mil votos, Luciane Carminati, 124 mil, Sérgio Guimarães, 87 mil, Lucas Neves, 81 mil votos, o doutor Vicente é caro preso, 79 mil, Guilherme Colombo, 76 mil votos, Fernando Krellen, 70 mil, Mauro de Nadal, 65 mil, Marquito do Pessoal, 65 mil votos, Massoco, 64 mil, Camilo Martins, 63 mil votos, Gessé Lopes, 63 mil votos, Gessé Lopes, 61 mil votos. Clésio Salvaro, 58 mil. Pepe Colasso, 55 mil. Oscar Gitz, 51 mil. Osmar Teixeira, 48 mil. Jean Volpato, 48 mil. Ulisses Gabriel, 48 mil, 78 votos. Altair Silva, 46 mil. Marcos da Rosa, 46 mil votos. Jerry Comper, 45 mil votos. Maurício Peixer, 44 mil votos. Camazão, 43 mil. Juliana Maciel, 42 mil. Sorgato, 42 mil. William Tonese, 42 mil. Tiago Zilli, com 41.472 votos neste momento. É a expectativa, portanto, com 99,79% dos votos apurados até agora. Agora aumentou 99,81% dos votos apurados neste momento até agora, neste momento. E estamos aguardando, então, 100% da finalização, muita expectativa para os 100% neste momento, até agora, para o fechamento de deputado estadual, né? Ana Campagnolo, 387 mil votos, Luciane Carminati, 124 mil e ainda... Sérgio Guimarães, 87 mil, Lucas Neves, 81 mil votos, o doutor Vicente, 79 mil, Guilherme Colombo, 76 mil, Fernando Krellen, 70 mil, Mauro de Nadal, 65.331, Marquito, 65.193, Massoco, 64.719, Camilo Martins, 63.915, o Gessé Lopes com 61 mil, o Clésio Salvaro 58 mil, Pepe Colasso 57 mil, Carlos Humberto 55 mil, Oscar Gitz com 51 mil, Osmar Teixeira 48 mil, Jean Volpato 48 mil, Ulisses Gabriel 48.122, Altair Silva 46.891, Marcos da Rosa 46.357, Jerry Comper, 45 mil, Maurício Peixer, 44 mil, Camazão, 43 mil, Juliana Maciel, 42 mil, o Sorgato, 42 mil, William Tonese, 42 mil, Tiago Zilli, 41.472 votos. Neste momento, então, estamos com 99,81% dos votos apurados. Neste momento, então, 99,81% dos votos apurados para deputado estadual. Muita expectativa neste momento para o encerramento dos 100% de deputado estadual, de acordo com o Tribunal Superior Eleitoral e também o Tribunal Regional Eleitoral aqui do estado de Santa Catarina.

Ainda com 99,81% dos votos apurados no estado de Santa Catarina para deputado estadual e também para deputado federal. Ficamos então no aguardo de que a qualquer momento então possamos ter o encerramento dos 100% para deputado estadual e também para deputado federal no estado de Santa Catarina. Voltamos a qualquer momento.

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0: Agora, 21 horas e 26 minutos. Eleições 2026, cobertura completa na Imigrantes FM, domingo 4 de outubro de 2026. Vamos agora manter um contato com o repórter JP Brognoli. Alô, João Paulo, aonde está você neste momento, João Paulo?
1: Pessoas, muito boa noite para você, Nino Marlon, boa noite a todos que nos acompanham aqui pelas ondas da 94 FM. Estamos aqui no Clube Alvorada, aqui no município de Turvo, uma noite festiva, muitas pessoas reunidas aqui no Clube Alvorada, devido aí à vitória do deputado estadual Thiago Zilli, ele que se reelegeu nessas eleições 2026 para deputado estadual. Muita movimentação chegando por aqui. Thiago Zilli, boa noite, parabéns. Com certeza aí, um sentimento muito bacana, sentimento de dever cumprido, parabéns.
2: Ô, Felipe, muito obrigado. Tu não tem noção como é bom receber o carinho das pessoas, o abraço, o trabalho foi muito grande. Estava eleito, depois não estava mais, depois estava de novo. Mas independente de qualquer coisa, gratidão a todos, obrigado. Não é fácil lutar contra a maré, é difícil, mas eu tinha certeza que nós fizemos uma coisa muito bonita, defender nossa região e nossa gente. Obrigado, que Deus abençoe cada um. Abraço.
1: Tá, então, mais de 41 mil votos, deputado reeleito Thiago Zilli. Realmente aqui uma noite festiva, muita emoção, muita movimentação. Então ouvimos as palavras dele, deputado reeleito Thiago Zilli. Voltamos com você aí nos estúdios, Nino Marmuro.
0: Ok, João Paulo, muito obrigado pela participação. A gente encerra, então, dessa forma o nosso trabalho, né, João Paulo? Iniciamos às 17 horas, você colaborando, Maurício Sasso, o Mr. Simon, uma equipe organizada também, o The Fisherman, Flávio Pescador, muitas pessoas que trabalharam, né, durante todo o dia de hoje, para levar muitas informações, urna por urna, aqui do município de Turvo e também de toda a nossa região. Então, reeleito o Thiago Zilli, deputado pelo MDB, e também a reeleição do deputado Zé Milton Schaeffer, que nós também ouvimos aqui na nossa programação. A nossa região, então, muito bem eleita, assim como também o deputado eleito Ulisses Gabriel, também pelo Partido Liberal, e também outros deputados aqui da nossa região, muita representatividade, então, com certeza, a partir do ano que vem, tanto na Assembleia, como também lá em Brasília, João Paulo.
1: Com certeza, Moro, parabéns aí a todos os envolvidos, com certeza um trabalho muito bem realizado, toda a equipe de prontidão, deixando o nosso ouvinte muito bem informado, eleições 2026, parabéns a todos. A todos, muito obrigado aí pela audiência e até uma próxima, Nino Marmuro.
0: Ok, perfeito. Mais detalhes amanhã durante a nossa programação. Uma ótima noite, JP. Tá aí então João Paulo Brognoli, que ouviu então o deputado estadual reeleito Thiago Zilli lá no Alvorada, né? Como ele citou, estava eleito, depois caiu pela legenda e agora então a confirmação, a reeleição, portanto, de Thiago Zilli como deputado estadual para mais um mandato na Assembleia Legislativa. E com esse trabalho, então, do João Paulo Brognoli, a gente vai colocando, então, um ponto final nessa cobertura das eleições 2026. Como eu citei, muitas pessoas envolvidas, realizando um ótimo trabalho, né, durante todo o dia de hoje e depois, então, a partir das 17 horas, com a abertura das urnas, muitas pessoas trabalhando em prol de uma ótima comunicação para levar ao nosso ouvinte todos os detalhes desta grande cobertura jornalística. Amanhã, durante toda a nossa programação, mais detalhes a respeito de toda esta cobertura e também, né, dos deputados eleitos para 2027, tanto para a Assembleia Legislativa, como também para a Câmara Federal, assim também como para a governador do Estado e também para o Senado. Agora, faltando 29 minutos para as 22 horas, seguimos com a programação deste domingo da Imigrantes FM 94,1. E muito obrigado mais uma vez pelo carinho da sintonia e também da audiência. Boa noite.
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7: 9:32.
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7: 10 e 4.
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8: 10:32.
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7: 11.3
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2: 11:14.
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2: 11:37.
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1: 11:46.
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2: 11:54.
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4: 11:58.
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5: Meia-noite e 29.
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0: Garcia por essa quarteada. Um abraço do Grupo Carqueja.
1: Eu que agradeço a gauchada magnífica do Grupo Carqueja aí pelo convite. Um baita abraço. Graças a Deus. Tamo junto, gauchada.
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3: Uma hora.
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3: 1h29.
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2: 2 e 3.
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1: 2h18.
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3: E energia, da Maiara Maraíza. Cadê?

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1: 2h47.
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2: 3 e 3.
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2: 3h20.
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3: 3h34.
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0: vocês, meninas. Que Deus abençoe esse trabalho de vocês.
1: 4 e 4.
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0: 24 e 23.
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0: Rezemos com devoção a coroa das sete dores da Virgem Maria. Em nome do Pai, do Filho e do Espírito Santo. Amém. Nós vos louvamos e vos bendizemos, Senhor, porque associastes a Virgem Maria à obra da salvação. Contemplamos a vossa dor, ó Maria, para seguir-vos no caminho da fé. Creio em Deus Pai Todo-Poderoso, Criador do céu e da terra, e em Jesus Cristo, seu único Filho, nosso Senhor, que foi concebido pelo poder do Espírito Santo. Nasceu da Virgem Maria, padeceu sob Pôncio Pilatos, foi crucificado, morto e sepultado, desceu à mansão dos mortos, ressuscitou ao terceiro dia, subiu aos céus, está sentado à direita de Deus Pai Todo-Poderoso, de onde há de vir julgar os vivos e os mortos. Creio no Espírito Santo, na Santa Igreja Católica, na comunhão dos santos, na remissão dos pecados, na ressurreição da carne. Amém.
1: Pai nosso que estás no céu, santificado seja o vosso nome. Venha a nós ao vosso reino. Seja feita a vossa vontade, assim na terra como no céu. O pão nosso de cada dia nos dai hoje. Perdoai as nossas ofensas, assim como nós perdoamos a quem nos tenha ofendido. E não nos deixeis cair em tentação, mas livrai-nos do mal. Amém.
2: Ave Maria, cheia de graça, o Senhor é convosco. Bendita sois vós entre as mulheres. Bendito é o fruto em vosso ventre, Jesus. Santa Maria, Mãe de Deus, rogai por nós, os pecadores, agora e na hora da nossa morte. Amém. Ave Maria, cheia de graça, o Senhor é convosco. Bendita sois vós entre as mulheres. Bendito é o fruto em vosso ventre, Jesus. Santa Maria, Mãe de Deus, rogai por nós, os pecadores, agora e na hora da nossa morte. Amém. Ave Maria, cheia de graça, o Senhor é convosco. Bendita sois vós entre as mulheres. Bendito é o fruto em vosso ventre, Jesus. Santa Maria, Mãe de Deus, rogai por nós, os pecadores, agora e na hora da nossa morte. Amém.
3: Contemplamos a memória das dores de Maria. Primeira dor. Maria acolhe com fé a profecia de Simeão. Simeão os abençoou e disse a Maria, sua mãe: eis que este menino está destinado a ser ocasião de queda e elevação de muitos em Israel e sinal de contradição. Quanto a ti, uma espada te transpassará a alma. Lucas capítulo 2, versículos 34 e 35.
1: Pai nosso que estás no céu, santificado seja o vosso nome. Venha a nós ao vosso reino. Seja feita a vossa vontade, assim na terra como no céu. O pão nosso de cada dia nos dai hoje. Perdoai as nossas ofensas, assim como nós perdoamos a quem nos tenha ofendido. E não nos deixeis cair em tentação, mas livrai-nos do mal. Amém.
2: Ave Maria, cheia de graça, o Senhor é convosco. Bendita sois vós entre as mulheres. Bendito é o fruto em vosso ventre, Jesus. Santa Maria, Mãe de Deus, rogai por nós, os pecadores, agora e na hora da nossa morte. Amém. Ave Maria, cheia de graça, o Senhor é convosco. Bendita sois vós entre as mulheres, bendito é o fruto em vosso ventre, Jesus. Santa Maria, Mãe de Deus, rogai por nós, os pecadores, agora e na hora da nossa morte. Amém. Ave Maria, cheia de graça, o Senhor é convosco. Bendita sois vós entre as mulheres, bendito é o fruto em vosso ventre, Jesus. Santa Maria, Mãe de Deus, rogai por nós, os pecadores, agora e na hora da nossa morte. Amém. Ave Maria, cheia de graça, o Senhor é convosco. Bendita sois vós entre as mulheres, bendito é o fruto em vosso ventre, Jesus. Santa Maria, Mãe de Deus, rogai por nós, os pecadores, agora e na hora da nossa morte. Amém. Ave Maria, cheia de graça, o Senhor é convosco. Bendita sois vós entre as mulheres, bendito é o fruto em vosso ventre, Jesus. Santa Maria, Mãe de Deus, rogai por nós, os pecadores, agora e na hora da nossa morte. Amém. Ave Maria, cheia de graça, o Senhor é convosco. Bendita sois vós entre as mulheres, bendito é o fruto em vosso ventre, Jesus. Santa Maria, Mãe de Deus, rogai por nós, os pecadores, agora e na hora da nossa morte. Amém. Ave Maria, cheia de graça, o Senhor é convosco. Bendita sois vós entre as mulheres, bendito é o fruto em vosso ventre, Jesus. Santa Maria, Mãe de Deus, rogai por nós, os pecadores, agora e na hora da nossa morte. Amém.
3: Segunda dor. Maria foge para o Egito com Jesus e José. O anjo do Senhor apareceu em sonho a José e disse: levanta, toma o menino e a mãe, foge para o Egito e fica lá até que te avise, pois Herodes vai procurar o menino para matá-lo. Levantando-se, José tomou o menino e a mãe e partiu para o Egito. Mateus capítulo 2, versículos 13 a 14.
1: Pai nosso que estás no céu, santificado seja o vosso nome. Venha a nós ao vosso reino. Seja feita a vossa vontade, assim na terra como no céu. O pão nosso de cada dia nos dai hoje. Perdoai as nossas ofensas, assim como nós perdoamos a quem nos tenha ofendido. E não nos deixeis cair em tentação, mas livrai-nos do mal. Amém.
2: Ave Maria.

0: agora e na hora da nossa morte. Amém. Ave Maria, cheia de graça, o Senhor é convosco. Bendita sois vós entre as mulheres, bendito é o fruto em vosso ventre, Jesus. Santa Maria, Mãe de Deus, rogai por nós, os pecadores, agora e na hora da nossa morte. Amém. Ave Maria, cheia de graça, o Senhor é convosco. Bendita sois vós entre as mulheres, bendito é o fruto em vosso ventre, Jesus. Santa Maria, Mãe de Deus, rogai por nós, os pecadores, agora e na hora da nossa morte. Amém. Ave Maria, cheia de graça, o Senhor é convosco. Bendita sois vós entre as mulheres, bendito é o fruto em vosso ventre, Jesus. Santa Maria, Mãe de Deus, rogai por nós, os pecadores, agora e na hora da nossa morte. Amém.
1: Terceira dor. Maria procura Jesus perdido em Jerusalém. Acabados os dias da festa de Páscoa, quando voltaram, o menino Jesus ficou em Jerusalém sem que os pais o percebessem. Pensando que estivesse na caravana, andaram a caminho de um dia e o procuraram entre parentes e conhecidos, e não o acharam. Voltaram a Jerusalém à procura dele. Lucas capítulo 2, versículo 43 a 45.
2: Pai nosso que estás no céu, santificado seja o vosso nome. Venha a nós ao vosso reino. Seja feita a vossa vontade, assim na terra como no céu. O pão nosso de cada dia nos dai hoje. Perdoai as nossas ofensas, assim como nós perdoamos a quem nos tenha ofendido. E não nos deixeis cair em tentação, mas livrai-nos do mal. Amém.
0: Ave Maria, cheia de graça, o Senhor é convosco. Bendita sois vós entre as mulheres. Bendito é o fruto em vosso ventre, Jesus. Santa Maria, Mãe de Deus, rogai por nós, os pecadores, agora e na hora da nossa morte. Amém. Ave Maria, cheia de graça, o Senhor é convosco. Bendita sois vós entre as mulheres, bendito é o fruto em vosso ventre, Jesus. Santa Maria, Mãe de Deus, rogai por nós, os pecadores, agora e na hora da nossa morte. Amém. Ave Maria, cheia de graça, o Senhor é convosco. Bendita sois vós entre as mulheres, bendito é o fruto em vosso ventre, Jesus. Santa Maria, Mãe de Deus, rogai por nós, os pecadores, agora e na hora da nossa morte. Amém. Ave Maria, cheia de graça, o Senhor é convosco. Bendita sois vós entre as mulheres, bendito é o fruto em vosso ventre, Jesus. Santa Maria, Mãe de Deus, rogai por nós, os pecadores, agora e na hora da nossa morte. Amém. Ave Maria, cheia de graça, o Senhor é convosco. Bendita sois vós entre as mulheres, bendito é o fruto em vosso ventre, Jesus. Santa Maria, Mãe de Deus, rogai por nós, os pecadores, agora e na hora da nossa morte. Amém. Ave Maria, cheia de graça, o Senhor é convosco. Bendita sois vós entre as mulheres, bendito é o fruto em vosso ventre, Jesus. Santa Maria, Mãe de Deus, rogai por nós, os pecadores, agora e na hora da nossa morte. Amém. Ave Maria, cheia de graça, o Senhor é convosco. Bendita sois vós entre as mulheres, bendito é o fruto em vosso ventre, Jesus. Santa Maria, Mãe de Deus, rogai por nós, os pecadores, agora e na hora da nossa morte. Amém.
1: Quarta dor. Maria encontra-se com Jesus a caminho do Calvário. Ao conduzir Jesus, lançaram-lhe mão de um certo Simão de Cirene, que vinha do campo, e o encarregaram de levar a cruz atrás de Jesus. Seguia-o grande multidão de povo e de mulheres que batiam no peito e o lamentavam. Lucas, capítulo 23, 26 e 27.
2: Pai nosso que estás no céu, santificado seja o vosso nome. Venha a nós ao vosso reino. Seja feita a vossa vontade, assim na terra como no céu. O pão nosso de cada dia nos dai hoje. Perdoai as nossas ofensas, assim como nós perdoamos a quem nos tenha ofendido. E não nos deixeis cair em tentação, mas livrai-nos do mal. Amém.
0: Ave Maria, cheia de graça, o Senhor é convosco. Bendita sois vós entre as mulheres. Bendito é o fruto em vosso ventre, Jesus. Santa Maria, Mãe de Deus, rogai por nós, os pecadores, agora e na hora da nossa morte. Amém. Ave Maria, cheia de graça, o Senhor é convosco. Bendita sois vós entre as mulheres. Bendito é o fruto em vosso ventre, Jesus. Santa Maria, Mãe de Deus, rogai por nós, os pecadores, agora e na hora da nossa morte. Amém. Ave Maria, cheia de graça, o Senhor é convosco. Bendita sois vós entre as mulheres. Bendito é o fruto em vosso ventre, Jesus. Santa Maria, Mãe de Deus, rogai por nós, os pecadores, agora e na hora da nossa morte. Amém. Ave Maria, cheia de graça, o Senhor é convosco. Bendita sois vós entre as mulheres. Bendito é o fruto em vosso ventre, Jesus. Santa Maria, Mãe de Deus, rogai por nós, os pecadores, agora e na hora da nossa morte. Amém. Ave Maria, cheia de graça, o Senhor é convosco. Bendita sois vós entre as mulheres. Bendito é o fruto em vosso ventre, Jesus.

0: Santa Maria, Mãe de Deus, rogai por nós, os pecadores, agora e na hora da nossa morte. Amém. Ave Maria, cheia de graça, o Senhor é convosco. Bendita sois vós entre as mulheres, bendito é o fruto em vosso ventre, Jesus. Santa Maria, Mãe de Deus, rogai por nós, os pecadores, agora e na hora da nossa morte. Amém. Ave Maria, cheia de graça, o Senhor é convosco. Bendita sois vós entre as mulheres, bendito é o fruto em vosso ventre, Jesus. Santa Maria, Mãe de Deus, rogai por nós, os pecadores, agora e na hora da nossa morte. Amém.
1: Quinta dor. Maria permanece junto à cruz do seu filho. Junto à cruz de Jesus estavam de pé sua mãe, a irmã de sua mãe, Maria de Cleófas e Maria Madalena. Vendo a mãe e perto dela, o discípulo a quem amava disse para Jesus, a mãe: Mulher, eis aí o teu filho. Depois disse para o discípulo: Eis aí a tua mãe. João, capítulo 19, 15 a 27.
2: Pai nosso que estás no céu, santificado seja o vosso nome. Venha a nós ao vosso reino. Seja feita a vossa vontade, assim na terra como no céu. O pão nosso de cada dia nos dai hoje. Perdoai as nossas ofensas, assim como nós perdoamos a quem nos tenha ofendido. E não nos deixeis cair em tentação, mas livrai-nos do mal. Amém.
0: Ave Maria, cheia de graça, o Senhor é convosco. Bendita sois vós entre as mulheres. Bendito é o fruto em vosso ventre, Jesus. Santa Maria, Mãe de Deus, rogai por nós, os pecadores, agora e na hora da nossa morte. Amém. Ave Maria, cheia de graça, o Senhor é convosco. Bendita sois vós entre as mulheres, bendito é o fruto em vosso ventre, Jesus. Santa Maria, Mãe de Deus, rogai por nós, os pecadores, agora e na hora da nossa morte. Amém. Ave Maria, cheia de graça, o Senhor é convosco. Bendita sois vós entre as mulheres, bendito é o fruto em vosso ventre, Jesus. Santa Maria, Mãe de Deus, rogai por nós, os pecadores, agora e na hora da nossa morte. Amém. Ave Maria, cheia de graça, o Senhor é convosco. Bendita sois vós entre as mulheres, bendito é o fruto em vosso ventre, Jesus. Santa Maria, Mãe de Deus, rogai por nós, os pecadores, agora e na hora da nossa morte. Amém. Ave Maria, cheia de graça, o Senhor é convosco. Bendita sois vós entre as mulheres, bendito é o fruto em vosso ventre, Jesus. Santa Maria, Mãe de Deus, rogai por nós, os pecadores, agora e na hora da nossa morte. Amém. Ave Maria, cheia de graça, o Senhor é convosco. Bendita sois vós entre as mulheres, bendito é o fruto em vosso ventre, Jesus. Santa Maria, Mãe de Deus, rogai por nós, os pecadores, agora e na hora da nossa morte. Amém. Ave Maria, cheia de graça, o Senhor é convosco. Bendita sois vós entre as mulheres, bendito é o fruto em vosso ventre, Jesus. Santa Maria, Mãe de Deus, rogai por nós, os pecadores, agora e na hora da nossa morte. Amém.
1: Sexta dor. Maria recebe nos braços o corpo de Jesus deposto da cruz. Chegada a tarde, porque era dia da preparação, isto é, a véspera de sábado, veio José de Arimateia, entrou decidido na casa de Pilatos e pediu o corpo de Jesus. Pilatos, então, deu o cadáver a José, que o retirou da cruz. Mateus 15 a 42.
2: Pai nosso que estás no céu, santificado seja o vosso nome. Venha a nós ao vosso reino. Seja feita a vossa vontade, assim na terra como no céu. O pão nosso de cada dia nos dai hoje. Perdoai as nossas ofensas, assim como nós perdoamos a quem nos tenha ofendido. E não nos deixeis cair em tentação, mas livrai-nos do mal. Amém.
0: Ave Maria, cheia de graça, o Senhor é convosco. Bendita sois vós entre as mulheres. Bendito é o fruto em vosso ventre, Jesus. Santa Maria, Mãe de Deus, rogai por nós, os pecadores, agora e na hora da nossa morte. Amém. Ave Maria, cheia de graça, o Senhor é convosco. Bendita sois vós entre as mulheres. Bendito é o fruto em vosso ventre, Jesus. Santa Maria, Mãe de Deus, rogai por nós, os pecadores, agora e na hora da nossa morte. Amém. Ave Maria, cheia de graça, o Senhor é convosco. Bendita sois vós entre as mulheres. Bendito é o fruto em vosso ventre, Jesus. Santa Maria, Mãe de Deus, rogai por nós, os pecadores, agora e na hora da nossa morte. Amém. Ave Maria, cheia de graça, o Senhor é convosco. Bendita sois vós entre as mulheres. Bendito é o fruto em vosso ventre, Jesus. Santa Maria, Mãe de Deus, rogai por nós, os pecadores, agora e na hora da nossa morte. Amém. Ave Maria, cheia de graça, o Senhor é convosco. Bendita sois vós entre as mulheres. Bendito é o fruto em vosso ventre, Jesus. Santa Maria, Mãe de Deus, rogai por nós, os pecadores, agora e na hora da nossa morte. Amém. Ave Maria, cheia de graça, o Senhor é convosco. Bendita sois vós entre as mulheres. mulheres, bendito é o fruto em vosso ventre, Jesus. Santa Maria, Mãe de Deus, rogai por nós, os pecadores, agora e na hora da nossa morte. Amém. Ave Maria, cheia de graça, o Senhor é convosco. Bendita sois vós entre as mulheres, bendito é o fruto em vosso ventre, Jesus. Santa Maria, Mãe de Deus, rogai por nós, os pecadores, agora e na hora da nossa morte. Amém.
1: Sétima dor. Maria leva ao sepulcro o corpo de Jesus à espera da ressurreição. Os discípulos tiraram o corpo de Jesus e envolveram em faixas de linho com aromas, conforme era o costume de sepultar os judeus. Havia perto do local onde fica crucificado um jardim. E no jardim, um sepulcro novo, onde ninguém ainda fora depositado. Foi ali que puseram Jesus. João, versículo 9, capítulos 40 a 42.
2: Pai nosso que estás no céu, santificado seja o vosso nome. Venha a nós ao vosso reino. Seja feita a vossa vontade, assim na terra como no céu. O pão nosso de cada dia nos dai hoje. Perdoai as nossas ofensas, assim como nós perdoamos a quem nos tenha ofendido. E não nos deixeis cair em tentação, mas livrai-nos do mal. Amém.
0: Ave Maria, cheia de graça, o Senhor é convosco. Bendita sois vós entre as mulheres. Bendito é o fruto em vosso ventre, Jesus. Santa Maria, Mãe de Deus, rogai por nós, os pecadores, agora e na hora da nossa morte. Amém. Ave Maria, cheia de graça, o Senhor é convosco. Bendita sois vós entre as mulheres, bendito é o fruto em vosso ventre, Jesus. Santa Maria, Mãe de Deus, rogai por nós, os pecadores, agora e na hora da nossa morte. Amém. Ave Maria, cheia de graça, o Senhor é convosco. Bendita sois vós entre as mulheres, bendito é o fruto em vosso ventre, Jesus. Santa Maria, Mãe de Deus, rogai por nós, os pecadores, agora e na hora da nossa morte. Amém. Ave Maria, cheia de graça, o Senhor é convosco. Bendita sois vós entre as mulheres, bendito é o fruto em vosso ventre, Jesus. Santa Maria, Mãe de Deus, rogai por nós, os pecadores, agora e na hora da nossa morte. Amém. Ave Maria, cheia de graça, o Senhor é convosco. Bendita sois vós entre as mulheres, bendito é o fruto em vosso ventre, Jesus. Santa Maria, Mãe de Deus, rogai por nós, os pecadores, agora e na hora da nossa morte. Amém. Ave Maria, cheia de graça, o Senhor é convosco. Bendita sois vós entre as mulheres, bendito é o fruto em vosso ventre, Jesus. Santa Maria, Mãe de Deus, rogai por nós, os pecadores, agora e na hora da nossa morte. Amém. Ave Maria, cheia de graça, o Senhor é convosco. Bendita sois vós entre as mulheres, bendito é o fruto em vosso ventre, Jesus. Santa Maria, Mãe de Deus, rogai por nós, os pecadores, agora e na hora da nossa morte. Amém.
3: Oração final. Nós vos louvamos, Santa Maria, Mãe fiel junto à cruz do Filho. Bendita sois vós, Rainha dos Mártires, associada à paixão de Cristo. Vós tornastes nossa mãe, sinal de esperança em nosso caminho. Amém. Ladainha de Nossa Senhora das Dores, Senhor, tende piedade de nós. Senhor, tende piedade de nós. Cristo, tende piedade de nós. Cristo, tende piedade de nós. Jesus Cristo, ouvi-nos. Jesus Cristo, atendei-nos. Deus Pai, que estais no céu, tende piedade de nós. Deus Filho, Redentor do mundo, tende piedade de nós. Espírito Santo, Paráclito, tende piedade de nós. Trindade Santa, que sois um só Deus, tende piedade de nós. Mãe de Jesus crucificado, rogai por nós. Mãe do coração transpassado, rogai por nós. Mãe do Cristo Redentor, rogai por nós. Mãe dos discípulos de Jesus, rogai por nós. Mãe dos redimidos, rogai por nós. Mãe dos viventes, rogai por nós. Virgem obediente, rogai por nós. Virgem oferente, rogai por nós. Virgem fiel, rogai por nós. Virgem do silêncio, rogai por nós. Virgem da espera, rogai por nós. Virgem da Páscoa, rogai por nós. Virgem da Ressurreição, rogai por nós. Mulher que sofreu o exílio, rogai por nós. Mulher forte, rogai por nós. Mulher corajosa, rogai por nós. Mulher do sofrimento, rogai por nós. Mulher da nova aliança, rogai por nós. Mulher da esperança, rogai por nós. nova Eva, rogai por nós. Cooperadora na salvação, rogai por nós. Serva da reconciliação, rogai por nós. Defesa dos inocentes, rogai por nós. Coragem dos perseguidos, rogai por nós. Fortaleza dos oprimidos, rogai por nós. Esperança dos pecadores, rogai por nós. Consolação dos aflitos, rogai por nós. Refúgio dos marginalizados, rogai por nós. Conforto dos exilados, rogai por nós. Sustento dos fracos, rogai por nós. Alívio dos enfermos, rogai por nós. Cordeiro de Deus, que tirais os pecados do mundo, perdoai-nos, Senhor. Cordeiro de Deus, que tirais o pecado do mundo, ouvi-nos, Senhor. Cordeiro de Deus, que tirais o pecado do mundo, tende piedade de nós. Oremos. Ó Deus, quisestes que a vida da Virgem Maria fosse marcada pelo mistério da dor. Concedei-nos, vos pedimos, percorrer a seu lado o caminho da fé e unir nossos sofrimentos à paixão de Cristo para nos tornarmos instrumentos de graça e salvação. Protege-nos, Santa Maria e Benigna, e nos acompanhe pelos caminhos da vida. Amém.

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3: Agora 5:15.
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Legal! Alô, alô, minha gente! Alô, alô, povão! Alô, minha gente, aquele abraço, obrigado! Bom dia, bom dia, bom dia! Como é que estão? Tudo bem? Tudo legal? Ô, coisa boa! Tá chegando uma semana! Hoje, segunda-feira! É dia 5 de outubro, minha gente! Uma segunda-feira, olha, a temperatura neste momento, 15 graus. Alô, minha gente, estamos iniciando pela Imigrantes o programa Alvorada Sertaneja, esse nosso encontro na madrugada. É o povão que vai despertando, é a Imigrantes que vai chegando na sua casa, é o nosso encontro legal de todas as manhãs, de segunda a sexta-feira. Apresentação do seu amigo da madrugada, Edson Cardoso. Legal, legal, minha gente, que bom, tá aí, né? 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

Legal, minha gente, vamos dar início então à parte musical do programa nesta manhã de segunda-feira. É, dia 5 de outubro. Abel e Caim, Pé de Pé, depois Tonico e Tinoco e o Porca Véia, Xotia Figurado. Um abraço, obrigado, gente, bom dia, amigos, companheiros e companheiras da madrugada, imigrantes no seu rádio.

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Olha, minha gente, agora, opa, agora estamos com 5 horas mais 36 minutos. Madrugada de segunda-feira, 5 de outubro, minha gente. Agradecemos, mandamos aquele alô a toda a família, amigos, pessoal em toda a região, mandando um alô para o Joelson Mondardo, a esposa Cissa, toda a equipe, pessoal aí, sempre nos dando o prazer da sintonia. O Iri Joaquim Martins do Boca, a esposa Vanderleia Campos, Jacinto Machado, um abraço, minha gente. Opa, como é que estão? Tudo bem? Tudo legal? Obrigado aí pela sintonia. O Iraci de Bins e a esposa Maria, toda a família também, nosso muito obrigado. São os madrugadores, né, que nos dão o prazer, a alegria, a sintonia. Ao despertar, vão ligando seu radinho, acompanhando aí a programação da Imigrante já na madrugada e com certeza o dia inteirinho aí acompanhando sempre a nossa programação da Imigrantes FM. Olha, na sequência, João Paulo e Daniel, o Rosto Molhado, depois o Grupo 6 de Janeiro. A música italiana, família italiana, aquele abraço, nosso carinho. Bom dia, família italiana em toda a região, sempre prestigiando a programação da Imigrantes FM. Depois, os Minis, Baile de Candeeiro. Muito bem, obrigado, um abraço, obrigado à família, amigos, companheiros em toda a região.

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3: 5 horas 49 minutos.
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2: Temperatura.
3: Olha a temperatura em Turvo, 15 graus.
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Beleza, minha gente? Tá aí, Rádio Imigrantes, o som nacional da música brasileira. É de segunda a sexta-feira, povão, e hoje é uma segunda-feira, né? Um abraço, povão, gente amiga, companheiros e companheiras da região. Tô mandando um abraço para o nosso amigo Marzo Simão e a esposa Nelly, Vista Alegre Ermo. Alô, minha gente Vista Alegre Ermo, nosso muito obrigado, um abraço. Os filhos Ronei, da Epagre do Ermo, o Igor. O Camping do Marzo, obrigado aí pela sintonia, gente amiga. O Darcy de Freitas. É Doraci, o Darcy de Freitas, a esposa Maria Santos de Freitas, família, lá em Jacinto Machado também. Nosso muito obrigado, gente. Um abraço. É o povão, gente amiga, pessoal aí que vão despertando na madrugada, nos dando a alegria, o prazer, acompanhando aí, estamos juntos, né, na comunicação da música brasileira, a música sertaneja. Imigrantes e o nosso show da manhã, bem sertanejo, classe A. Olha na sequência do programa, Lourenço e Lorival, Canga do Tempo. E depois Teodoro e Sampaio, Paixão Proibida. E o Grupo Candeeiro, a Lembradora. Muito bem, gente. Um abraço, nosso carinho especial a toda a família, amigos em toda a região, que sempre nos dá o prazer, a alegria, a sintonia. Estamos aqui na madrugada porque você é nosso ouvinte, você faz parte da família Imigrantes FM.

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muito bem, minha gente, aquele abraço, obrigado à família, amigos, companheiros em toda a região sul catarinense. 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Olha, o programa é de segunda a sexta-feira. Um abraço, obrigado. Daqui a pouquinho, às 6h30, o programa Mensagem Libertadora. Beleza, minha gente? Mandando um abraço aí pra esse povão. A Isa, lá de Jacinto Machado, telefonou, pediu a música com o Rick Renner, Não Perca Tua Fé. E tá aí, né, pra todos os ouvintes que acompanham o programa, família, pessoal aí de Jacinto Machado. Alô, Isa, obrigado aí pela companhia na programação da Imigrantes FM. Vamos ouvir, então, é o Rick Renner, Não Perca a Tua Fé. E depois, na sequência do programa, a presença do Chico Rei, Paraná, Saco de Ouro. Um abraço, obrigado e bom dia!

0: 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Eu tenho uma palavra para você.
1: Deus está vendo a tua luta, o teu choro ele escuta, então não perca a tua fé. Ele conhece a tua história, não vá desistir agora, não perca a tua fé.

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3: Olha, condições do tempo em Turvo e região, tempo é encoberto.
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Legal, minha gente. Opa, tá aí, olha a hora certinha. Agora 6:19. O encontro é aquele da madrugada, é o show, a alegria. É o povão que vai despertando, ligando seu radinho na Imigrantes. Queremos é a sua sintonia. Um abraço, obrigado, bom dia família, amigos em toda a região. Chico, a mal de xodó, aceita que dói menos. Chitãozinho, chororó, majestade, o sabiá. Um abraço, obrigado e bom dia.

0: Beleza, minha gente. Opa, agora 6 horas, 25 minutos. Chegamos aí no final do programa Alvorada Sertaneja. Programa para hoje, segunda-feira, dia 5 de outubro. 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

0: Agora, 6:31. Diretamente da Capela Nossa Senhora das Dores do Seminário Servos de Maria, o Frei João com mensagem libertadora. Alô, Frei, bom dia.
1: Alô, Sr. Edson, bom dia, tudo bem?
0: Bom dia, Frei, tudo bem? Como é que estão por aí?
1: Graças a Deus, bem. Mais um novo dia, uma nova semana que começamos ontem. Vamos entrar em sintonia com o Senhor e fazer o nosso programa Mensagem Libertadora, o nosso louvor da manhã. Um bom dia também a todos os nossos irmãos ouvintes que participam conosco do nosso programa Mensagem Libertadora, que sintam todos abençoados. Em nome do Pai, do Filho e do Espírito Santo.
0: Amém.
1: O anjo do Senhor anunciou a Maria,
0: e ela concebeu do Espírito Santo.
1: Ave Maria, cheia de graça, o Senhor é convosco. Bendita sois vós entre as mulheres, e bendito é o fruto do vosso ventre, Jesus.
0: Santa Maria, Mãe de Deus, rogai por nós, pecadores, agora e na hora de nossa morte. Amém.
1: Eis aqui a serva do Senhor.
0: Faça-se mim segundo a sua palavra.
1: Ave Maria, cheia de graça, o Senhor é convosco. Bendita sois vós entre as mulheres, e bendito é o fruto do vosso ventre, Jesus.
0: Santa Maria, Mãe de Deus, rogai por nós, pecadores, agora e na hora de nossa morte. Amém.
1: E o Verbo Divino se fez carne
0: e a habitou entre nós.
1: Ave Maria, cheia de graça, o Senhor é convosco. Bendita sois vós entre as mulheres, e bendito é o fruto do vosso ventre, Jesus.
0: Santa Maria, Mãe de Deus, rogai por nós, pecadores, agora e na hora de nossa morte. Amém.
1: Rogai por nós, Santa Mãe de Deus,
0: para que sejamos dignos das promessas de Cristo.
1: Oremos. Derramai, Senhor, a vossa graça em nossas almas, a fim de que nós que conhecemos, que nós que pela anunciação do anjo viemos ao conhecimento da encarnação do vosso Filho, Jesus Cristo, cheguemos por sua paixão e morte à glória da ressurreição. Pelo mesmo Cristo, Senhor nosso.
0: Amém. Ofrei alguns pedidos de bênção. Bênção para a senhora Iede Sartor e toda a sua família, bênção, saúde para ela. Para o Moacir, sempre bom, e a esposa Gláucia, a família também. A senhora Angelina Fratoni, de Itajaí, também, acompanhando o sistema online, a programação da Imigrantes. O senhor Nicolau Ferro Neto, de Arroio do Silva, também acompanhando o programa. A Isa, em Jacinto Machado, a família também, bênção, saúde para ela. Para o Fábio Bilésimo e esposa, família, também acompanhando o programa. Bênção, saúde para eles, que mora aqui na linha Acontece Turbo.
1: Abençoar também todos os nossos irmãos ouvintes que participam do programa Mensagem Libertadora. Abençoar também os nossos irmãos peregrinos que hoje irão participar da missa de São Peregrino, que foi realizada ontem, será realizada hoje. Sintamos todos abençoados pelo Senhor. Oremos. O Senhor te abençoe e te guarde. O Senhor faça resplandecer o seu rosto sobre ti e te conceda a graça. O Senhor volte para ti o seu rosto e te dê a paz. Por Cristo nosso Senhor.
0: Amém.

0: Os irmãos e minhas irmãs, então vamos proclamar o nosso Santo Evangelho desta segunda-feira da 27ª semana do tempo comum. O Senhor esteja convosco.
1: Ele está no meio de nós.
0: Proclamação do Evangelho de nosso Senhor Jesus Cristo, segundo São Lucas.
1: Glória a vós, Senhor.
0: Naquele tempo, o mestre da lei se levantou e, querendo pôr Jesus em dificuldade, perguntou: Mestre, que devo fazer para receber em herança a vida eterna? Jesus lhe disse: O que está escrito na lei? Como lês? Ele então respondeu: Amarás o Senhor teu Deus com todo o teu coração, com toda a tua alma, com toda a tua força e com toda a tua inteligência, e ao teu próximo como a ti mesmo. Jesus lhe disse: Tu respondeste corretamente, faze isso e viverás. Ele, porém, querendo justificar-se, disse a Jesus: E quem é o meu próximo? Jesus respondeu: Certo homem descia de Jerusalém para Jericó e caiu na mão de assaltantes. Estes arrancaram-lhe tudo, espancaram-no e foram embora, deixando-o quase morto. Por acaso, um sacerdote estava descendo por aquele caminho, quando viu o homem, seguiu adiante. Pelo outro lado, o mesmo aconteceu com um levita. Chegou ao lugar, viu um homem e seguiu adiante pelo outro lado. Mas um samaritano que estava viajando chegou perto dele, viu e sentiu compaixão. Aproximou-se dele e fez curativos, derramando óleo e vinho nas feridas. Depois colocou o homem sobre o seu próprio animal e levou a uma pensão, onde cuidou dele. No dia seguinte, pegou duas moedas de prata e entregou-as ao dono da pensão, recomendando: Toma conta dele. Quando eu voltar, vou pagar o que tiveres gasto a mais. E Jesus perguntou: Na tua opinião, qual dos três foi próximo do homem que caiu nas mãos dos assaltantes? Ele respondeu: Aquele que usou de misericórdia para com ele. Então Jesus lhe disse: Vai e faze a mesma coisa. Palavra da salvação.
1: Glória a vós, Senhor.

0: Meus irmãos e minhas irmãs, hoje temos esta belíssima cena do Evangelho de São Lucas, onde o mestre da lei faz perguntas assim bem bastante simples, mas porém com segundas intenções, é sobre o que fazer para receber a herança eterna. E Jesus lhe disse: o que está escrito na lei? Então, o mestre da lei sabia muito bem o que a lei estava a dizer. Amarás o Senhor teu Deus com todo o teu coração, com toda a tua alma, com toda a tua força, com toda a tua inteligência e ao próximo como a ti mesmo. Então, é chamada assim a parábola do bom samaritano, conhecido assim. Na encíclica Evangelii Fratelli Tutti, do Papa Francisco, sobre a fraternidade e a amizade social, o Papa dedicou um capítulo inteiro sobre a parábola do bom samaritano. Assim, hoje, demos a palavra ao nosso saudoso pontífice. Olha o que diz o Papa. Conta Jesus que havia um homem ferido, estendido por terra no caminho, que fora assaltado. Passaram vários ao seu lado, mas foram-se, não pararam. Eram pessoas com funções importantes na sociedade, que não tinham coração, o amor pelo bem comum, não foram capazes de perder uns minutos para cuidar do ferido, ou pelo menos procurar ajuda. Um parou, ofereceu proximidade, curou-o com suas próprias mãos, pôs também dinheiro do seu bolso e ocupou-se dele. Sobretudo, deu-lhe algo que neste mundo apressado regateamos tanto: deu-lhe o seu tempo. Tinha certamente os seus planos para aproveitar aquele dia e bem as suas necessidades, compromissos ou desejos. Mas conseguiu deixar tudo de lado à vista do ferido, e sem conhecer, considerou-o digno de dedicar-lhe o seu tempo. Com quem te identificas? É uma pergunta sem rodeios, direta e determinante. A qual deles te assemelhas? Precisamos reconhecer a tentação que nos cerca de nos desinteressar pelos outros, especialmente dos mais frágeis. Digamos que crescemos em muitos outros aspectos, mas somos analfabetos no acompanhar, cuidar e sustentar os mais frágeis e vulneráveis de nossas sociedades desenvolvidas. Habituamo-nos a olhar para o outro lado, passar à margem e ignorar as situações até elas nos caírem diretamente em cima. Olhem, é melhor não cair nesta miséria. Fixemos o modelo do bom samaritano. É um texto que nos convida a fazer ressurgir a nossa vocação de cidadãos do próprio país e do mundo inteiro, construtores de um novo vínculo social. Embora esteja escrito com lei fundamental do nosso ser, é um apelo sempre novo, que a sociedade oriente para a prossecução do bem comum a partir deste objetivo. Reconstrua incessantemente sua ordem política e social, o tecido das suas relações no seu projeto humano, com os seus gestos do bom samaritano, fez ver-se que a existência de cada um de nós está ligada à dos outros. A vida não é o tempo que passa, mas o tempo do encontro. Esta parábola é uma imagem iluminadora, capaz de manifestar a opção fundamental de que precisamos tomar para reconstruir este mundo que está a peito. Diante de tanta dor, à vista de tantas feridas, a única via de saída é como ser um bom samaritano. Qualquer outra opção deixa-nos como os salteadores que passam de largo. A parábola mostra-nos as iniciativas que se pode fazer com a comunidade a partir de homens e mulheres que assumem a própria fragilidade dos outros e não deixam constituir-se uma sociedade de exclusão, mas fazem próximos. Levantam, reabilitam o caído para que o bem seja comum. Palavras do Papa Francisco. Meus irmãos e minhas irmãs, vamos recordar assim algum dos nossos compromissos. Então, hoje teremos as missas de São Peregrino, como foi anunciado
1: Sábado
0: e ontem nas nossas missas. Então, hoje temos missas às 9 horas, às 15 horas e às 19h30, todas elas dedicadas a São Peregrino, como habitualmente fazemos. Amanhã, terça-feira, teremos missa aqui no seminário, às 18 horas e 19 horas na matriz. Então, vamos nos preparar para concluir o nosso programa e abençoar a nossa água. Oremos. Senhor Deus Todo-Poderoso, fonte e origem de toda a vida, abençoa esta água que vamos usar confiantes para implorar o perdão dos nossos pecados e alcançar a proteção da vossa graça contra toda doença e cilada do inimigo. Concedei, ó Deus, que por vossa misericórdia jorrem sempre para nós as águas da salvação, a fim de nos aproximarmos de vós com o coração puro e evitarmos todo o perigo do corpo e da alma. Nós vos pedimos, ó Deus, que todos os que dela tomarem e todos os lugares por ela tocados sejam purificados e marcados com a vossa presença. Por Cristo nosso Senhor.
2: Amém.
0: Então, recordamos as nossas missas de São Peregrinos e vamos suplicar a bênção do Senhor. O Senhor esteja convosco.
2: Ele está no meio de nós.
0: Por intercessão de Nossa Senhora da Oração e de São Peregrino, abençoe-vos o Deus Todo-Poderoso, Pai, Filho e Espírito Santo.
2: Amém.
0: Amém. Bom dia a todos os nossos irmãos ouvintes que participaram conosco do nosso programa Mensagem Libertadora. Bom dia a todos.
2: Bom dia, Frei, a todos os ouvintes.

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5: Para Patinhas Supermercado, 11 minutos para as 7 horas.
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5: Para a Cefarma, o tempo é parcialmente encoberto em Turvo.
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Olá, bom dia, tudo bem, tudo tranquilo, tudo Imigrantes FM. Eu estou bem, você também. E nós estamos juntos agora aqui mais uma vez em 94,1.

Em Turvo, 7 minutos para as 7 horas, 7 minutos para as 7 horas em Turvo. Tempo é parcialmente encoberto. Temperatura neste momento marcando 15 graus e 4 décimos. A umidade relativa do ar de 89%. 1.008 hectopascais. É a pressão atmosférica. Os ventos estão soprando a 3 quilômetros horários. O nascer do sol aconteceu às 5 horas e 52 minutos. E o pôr do sol está previsto para as 18 horas e 22 minutos. Para você e com você. Estamos iniciando juntos agora com toda a equipe Imigrantes FM, a edição de número 7060. Esta segunda-feira é primavera no Brasil, 5 de outubro de 2026. Do meu, do seu, do nosso Café com Notícias. Hoje é o Dia Nacional da Micro e Pequena Empresa, é o Dia Mundial dos Professores, é o dia da promulgação da Constituição de 1988, é o dia da AVE, é o Dia Mundial da Habitação, é o dia do morador de cortiço. Também hoje é comemorado o dia do Boia Fria. A todos os micro e pequenos empreendedores, aos professores, parabéns pela passagem do seu dia nesta segunda-feira. Segunda-feira que está iniciando, faltando 5 minutos para as 7 horas, com a informação de que foi realizada ontem, então, as eleições para presidente da República, para governadores, para o Senado Federal, também para deputados federais e estaduais. E os 16 deputados federais eleitos em Santa Catarina, o PL teve como eleitos Júlia Zanatta, Jair Renan Bolsonaro, Sargento Lima, Daniela Heiner, Zé Trovão, Ricardo Guide, Daniel Freitas. O Republicanos, Geovânia de Sá. Partido Novo, Gilson Marques. O Podemos, Paulinha. PSD, Júlio Garcia. O MDB, Pezente. Federação Brasil, Ana Paula Lima, Pedro Xai e Giovana Mondardo. União Progressista, Zé Milton. 40 deputados estaduais eleitos em Santa Catarina. O PL teve 16 eleitos. Ana Campagnolo, Guilherme Colombo, Massoco, Camilo Martins, Gessé Lopes, Carlos Humberto, Oscar Guitz, delegado Ulisses Gabriel, Marcos da Rosa, Maurício Peixer, Juliana Maciel, Sorgato, William Donese, Bruno Souza, Chica do Skudlak e Márcio Machado. O MDB, Fernando Krellin, Mauro de Nadal, Jerry Comper e Thiago Zilli. O PDT, Rodrigo Minotto. O Podemos, Osmar Teixeira, Fábio Botelho. O Partido Novo, Odair Tramondim. O PSD, Clésio Salvaro, Mário Mota, Napoleão Bernardes. O Republicanos, Lucas Neves, Sérgio Mota, Ana Carolina. Federação Brasil, Luciane Carminati, Jean Volpato, Fabiano da Luz, Neodi Sareta e o Padre Pedro. O PSOL teve como eleito o Marquito. União Progressista elegeu Sérgio Guimarães, o Doutor Vicente, Pepe Colasso e também Altair Silva. Bem, faltando 3 minutos para as 7 horas, esta segunda-feira inicia com a informação de que o sul de Santa Catarina terá 7 representantes na próxima legislatura da Assembleia Legislativa. Com 100% das sessões apuradas, foram eleitos Guilherme Colombo, Gessé Lopes, Clésio Salvaro, Pepe Colasso, o delegado Ulisses Gabriel, Thiago Zilli e Rodrigo Minotto. A totalização foi concluída ontem à noite
Guilherme Colombo, do Partido Liberal, recebeu a maior votação entre os 7 nomes da região, com 76.041 votos. Ele conquistou o seu primeiro mandato como deputado estadual, assim como o delegado Ulisses Gabriel, do Partido Liberal, eleito com 48.130 votos. Gessé Lopes, do Partido Liberal, garantiu a reeleição com

PSD e Republicanos terão 3 representantes cada, União Brasil, PP e Podemos 2 cada e Novo PDT e PSOL 1 cada. Ana Campagnolo, do PL, foi a deputada estadual mais votada de Santa Catarina, com 387.523 votos. Luciane Carminati, do PT, ficou em segundo lugar, com 124.590, seguida por Sérgio Guimarães, do União Brasil, com 87.761 votos.

pouco a volta da Camila Cardoso ao vivo com a previsão do tempo aqui no nosso Café com Notícias. A eleição para governador foi encerrada no primeiro turno neste domingo em 20 estados. Os vencedores conseguiram alcançar mais da metade, 50% mais um dos votos válidos, sem considerar os brancos e nulos, e foram eleitos. Do total de governadores eleitos ontem, 8 são do Nordeste, 4 do Norte, 3 no Sul, 3 do Centro-Oeste e 2 do Sudeste. Nós tivemos, por exemplo, né, aqui em Santa Catarina, a eleição, né, em primeiro turno do governador Jorginho Melo, que foi reeleito. Natural de Ibicaré, em Santa Catarina, Jorginho tem 70 anos. Ele foi deputado estadual, deputado federal e senador. Formado em Direito e Estudos Sociais, foi diretor do Banco do Estado de Santa Catarina. Já no Rio Grande do Sul, Luciano Zucco, do Partido Liberal, foi eleito governador do Rio Grande do Sul. Luciano Zucco é militar reformado, foi deputado estadual e em 2022 elegeu-se deputado federal. É natural de Alegrete, Rio Grande do Sul, e tem 52 anos. Em 2026, disputou pela primeira vez o governo gaúcho. No Paraná, Sérgio Moro, do PL, foi eleito governador. Ele ficou à frente de Sandro Alex. Moro é natural de Maringá, no Paraná, e ficou conhecido nacionalmente como juiz federal à frente de processos da Operação Lava Jato. Foi ministro da Justiça e Segurança Pública no governo Jair Bolsonaro e atualmente é senador pelo Paraná. Aos 54 anos, disputou pela primeira vez o governo do estado. Em São Paulo, Tarcísio de Freitas, do Republicanos, foi reeleito governador de São Paulo. Tarcísio é servidor público de carreira, formado pela Academia Militar das Agulhas Negras e graduado em Engenharia no Instituto Militar de Engenharia. Fez parte da Missão de Paz da Organização das Nações Unidas no Haiti. Trabalhou nas áreas de infraestrutura e investimento. Foi presidente do Departamento Nacional de Infraestrutura de Transportes do DENIT e ministro da Infraestrutura durante o governo de Jair Bolsonaro.

Agora confirmando, são 7:04, 7:04. Em Alagoas, JHC do PSDB foi eleito governador. JHC ficou à frente de Renan Filho, do MDB. João Henrique Caldas, o JHC, foi deputado estadual, deputado federal, antes de ser eleito prefeito de Maceió em 2018.

0: 2020 e reeleito em 2024. Renunciou à prefeitura em abril de 2026 para disputar o governo de Alagoas. No Amapá, o candidato Dr. Furlan, do PSD, foi eleito governador. Ele tem 53 anos, nasceu em San José, na Costa Rica, mas é filho de brasileiros. É médico cirurgião cardiovascular, foi eleito deputado estadual em 2014 e reeleito em 2018. Em 2020, foi eleito prefeito de Macapá, reeleito em 2024. Em março deste ano, Dr. Furlan foi afastado do cargo após indícios de desvio de recursos federais destinados à construção do Hospital Geral Municipal. Logo após, ele renunciou ao cargo. Na Bahia, Jerônimo Rodrigues, do PT, foi reeleito governador da Bahia. Atual governador Jerônimo Rodrigues, ele é engenheiro agrônomo e também professor universitário. Foi secretário estadual também de desenvolvimento rural, né? E ainda de educação e secretário nacional do desenvolvimento territorial. No Ceará, Eumano de Freitas, do PT, foi reeleito governador. Atual governador Eumano de Freitas é formado em Direito. Foi secretário de Educação de Fortaleza e deputado estadual por 2 mandatos. Em 2012, disputou a prefeitura da capital cearense e foi eleito governador em 2022. Daqui a pouco eu trago mais informações a respeito dos governadores que foram eleitos no pleito deste ano.
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0: Agora são 7:06, 7:06. Vamos às primeiras informações da Camila Cardoso para esta segunda-feira. 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Ela está de volta ao vivo conosco, aqui na programação da Imigrantes FM. Camila Cardoso, bom dia, seja bem-vinda, minha amiga, agora ao vivo conosco.
2: Tudo bem, Moro? Bom dia a você, bom dia a todos.
0: Camila, o tempo aqui em Turvo está querendo abrir, né? Está parcialmente encoberto. Nós estamos agora com uma temperatura que marca 15 graus e mais 6 décimos. Estamos com uma umidade relativa do ar, marcando neste momento 88%. Estou recebendo aqui uma informação de que choveu 2 milímetros esta noite em Nova Vicença, Timbé do Sul. Amanheceu nublado. Qual é a expectativa, então, para esta segunda-feira, 5 de outubro, Camila?
2: Então, Moro, essa é uma semana, assim, com principal característica, assim, bastante instabilidades passando entre o Rio Grande do Sul e Santa Catarina, né? Uhum. Então, é bem natural que a gente tenha uma certa baguncinha aí no tempo, né? Sim. Vocês já vão sentir o reflexo disso ao longo dessa segunda. Até que é uma segunda tranquila, assim, principalmente para nós no sul do estado. Apesar da gente ter alertas para o oeste, meio oeste, norte catarinense, nós aqui no sul catarinense muito provavelmente vamos ficar muito mais no campo de variação de nuvens do que propriamente para instabilidades. Se tiver alguma chuva mais isolada, digamos assim, né? Então, a segunda-feira que a gente tem essa alternância aí entre períodos de nuvens, daqui a pouco tem algumas aberturas. E a expectativa, amor, é que a gente tenha aí condições para temperaturas em gradual elevação, mas não passando dos 22 graus. 22 graus para o mês de outubro é uma temperatura até amena, digamos assim, né? Uhum. Os ventos ficam soprando de leste, mantendo um pouco de ar úmido, de certa forma, na atmosfera, mas, em princípio, para nós aqui no sul do estado, é mais variação de nuvens, períodos de melhoria, e se tiver alguma instabilidade, é de forma mais passageira, porque realmente as áreas do oeste, meio oeste, planalto norte, aí sim que vão ter alertas para chuva.
0: Muito bem. Jacinto Machado, estou recebendo informações que amanheceu com sol. Araranguá também, sol brilhando neste momento. Muito bem. Então, hoje nós vamos ter, então, aqui mais ou menos assim, um dia aquele famoso lusco-fusco. É por aí, mais ou menos?
2: É mais ou menos por aí. Inclusive, Moro, se tivermos algumas aberturas, elas vão ser mais com nuvens médias e altas, né? Uhum. Então, até tem alguma nebulosidade no céu, deixa os raios solares passarem, então a condição, digamos, de um tempo mais estável, digamos assim, mas com alternância de nuvens.
0: Certo, perfeito. Bom, agora vamos falar então sobre a terça, a quarta e também a quinta-feira. O que está vindo por aí, minha amiga?
2: Então, amor, é uma semana, como eu falei, bem agitadinha, assim, a gente tem muitas instabilidades passando pelo estado, inclusive vai ter áreas de Santa Catarina, principalmente oeste de Santa Catarina, oeste do Paraná, com alertas para chuvas volumosas, mas muito provavelmente, amor, essas chuvas volumosas vão ficar mais nesse setor oeste e não tanto para nós aqui no sul do estado, mas de fato fica úmido, né? Uhum. Então a gente tem uma terça-feira de tempo nublado, temperaturas amenas, mínimas de 13, máximas de 20, os ventos de direção variável, condições para chuvas fracas e ocasionais entre madrugada e de forma isolada ao longo do dia. Então, tem possibilidade de chuvas fracas ao longo da terça-feira. Na quarta-feira, não é muito diferente. A gente segue com um padrão de nuvem, só que na quarta-feira esquenta mais, fica mais abafado, uhum. podendo chegar a 25 graus, mesmo com a presença das nuvens. Então, vai ter um certo desconforto térmico, né? Então, a gente tem expectativa que uma chuva associada a trovoadas e até algum temporal deva se estabelecer no sul do estado, Moro, mas na quinta e na sexta-feira, por quê? Na quinta e na sexta a gente tem uma frente fria que passa pelo estado e por isso a gente teria condições aí para instabilidade com chuva e trovoadas na quinta e na sexta, mas de fato é uma semana bem movimentada, tem que acompanhar. Em princípio, o cenário mais crítico vai ser realmente o oeste do Paraná, o oeste de Santa Catarina. Uhum. E nós aqui vamos receber influência dessas instabilidades, mas não vai ser nada que chame muita atenção em relação a alertas.
0: Perfeito. Muito bem, então. Para finalizar, então, o seu primeiro boletim de hoje, vamos para as condições do mar, Camila.
2: Então, Moro, no mar a gente tem condições também bastante variáveis, ondulação de leste e nordeste passando para sul, uhum. em torno de 1,5 metros, e os ventos, no geral, com fraca intensidade, pelo menos no dia de hoje. Ao longo da semana, o nordeste começa a atuar com maior persistência, fica bem ventoso, principalmente ali na quarta, quinta-feira, e vai trazer agitação marítima na segunda metade da semana. Mas hoje é um vento mais tranquilo, 15, 30 km por hora, e condições aí de mar em torno de 1,5 metros.
0: Muito bem. Camila Cardoso, muito obrigado pela sua participação. Você retorna hoje às 11h30, também 15 para as 6 da tarde. Foi muito bom tê-la ao vivo mais uma vez conosco. Amanhã, então, cedinho, a gente volta a conversar conosco aqui no nosso Café com Notícias. Desejo um ótimo dia de trabalho e uma grande semana para você.
2: Obrigada, amor. Um abraço para vocês e também um agradecimento especial aí pelos dias.
0: Com certeza, né? Muito bem, mas foi muito bom tê-la conosco, mesmo gravando os seus comerciais, a gente sabendo aí do seu período gestacional, mas agora sim, ao vivo, esperamos então tê-la muitos dias e muitos anos conosco aqui na nossa programação.
2: Um abraço, boa semana.
0: Valeu, muito obrigado. Então, Camila Cardoso, já atualizando as primeiras informações, então, da previsão do tempo aqui no nosso Café com Notícias.
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0: Agora são 7:16. O tempo permanece parcialmente encoberto, 15 graus, 7 décimos, temperatura em ligeira elevação. Neste momento, 1.020 hectopascais é a pressão atmosférica, 84% a umidade relativa do ar. Seguimos então com os governadores eleitos no, ontem, né? Eleições de 4 de outubro. Em Goiás, Daniel Vilela, do MDB, foi reeleito governador. Atual governador de Goiás, Daniel Vilela, assumiu o cargo em março de 2026 após a renúncia de Ronaldo Caiado. Formado em Direito, foi vereador, deputado estadual, deputado federal. Também presidiu a Comissão de Constituição e Justiça da Câmara. No Maranhão, Eduardo Braide, do PSD, foi eleito governador. Ele foi prefeito de São Luís por 2 mandatos, eleito em 2020 e reeleito em 2024. Antes foi deputado estadual por 2 mandatos, deputado federal. Em 2026, deixou a prefeitura para disputar o governo do Maranhão. No Mato Grosso, Otaviano Piveta, do Republicanos, foi reeleito governador. Atual governador de Mato Grosso, Piveta, assumiu o cargo em março de 2026, após a renúncia de Mauro Mendes. Foi prefeito de Lucas do Rio Verde por 3 mandatos e vice-governador por 2 mandatos. No Mato Grosso do Sul, Eduardo Ridel, do PP, foi reeleito governador do Mato Grosso do Sul. Atual governador de Mato Grosso do Sul, ele iniciou sua vida pública em 2015, quando assumiu a Secretaria de Estado do Governo e Gestão Estratégica no governo do Mato Grosso do Sul. Ele foi presidente do Conselho Deliberativo do SEBRAE e diretor da Confederação da Agricultura e Pecuária do Brasil, além de ter sido secretário estadual de Governo e de Infraestrutura. Em Minas Gerais, Cleitinho Azevedo, do Republicanos, foi eleito governador. Cleitinho ficou à frente de Patros Ananias, do PT. Senador por Minas Gerais, Cleitinho Azevedo é empresário e músico. Foi vereador de Divinópolis e deputado estadual antes de chegar ao Senado em 2023. Em 2022, disputou pela primeira vez o governo de Minas. No Pará, doutor Daniel do Podemos foi eleito governador. Daniel Barbosa Santos é médico e nasceu em Açailândia, no Maranhão. Foi prefeito de Ananindeua, no Pará, por 2 mandatos. Antes foi vereador, deputado estadual e presidente da Assembleia Legislativa do Pará. Na Paraíba, Lucas Ribeiro, do PP, foi reeleito governador. Atual governador da Paraíba, Lucas Ribeiro, assumiu o cargo em abril de 2026, após a renúncia de João Azevedo. Antes foi vereador e vice-prefeito de Campina Grande e vice-governador do estado. Em Pernambuco, Raquel Lira, do PSD, foi reeleita governadora de Pernambuco. A atual governadora Raquel Lira foi deputada estadual e prefeita de Caruaru por dois mandatos. Em 2022, tornou-se a primeira mulher eleita governadora do estado. No Piauí, Rafael Fonteles, do PT, foi reeleito governador. Eleito governador mais jovem do Piauí em 2022, Rafael Fonteles é bacharel em matemática pela Universidade Federal do Piauí. Atualmente, com 41 anos, é natural de Teresina e mestre em Economia Matemática pelo Instituto Nacional de Matemática Pura e Aplicada. Fonteles é professor e ocupou o cargo de secretário estadual da Fazenda do Piauí, presidindo o Comitê Nacional dos Secretários da Fazenda de Estados e do Distrito Federal de 2019 a 2021. Em Rondônia, Marcos Rogério, do PL, foi eleito governador. Marcos Rogério foi vereador de Jiparaná, deputado federal por dois mandatos. É senador por Rondônia desde 2019 e já disputou o governo estadual em 2022, quando chegou ao segundo turno. Em 2026, volta a concorrer ao cargo. Em Roraima, Arthur Henrique, também do Partido Liberal, foi eleito governador de Roraima. Ele tem 45 anos, é natural de Boa Vista, Roraima. Ele foi vice-prefeito e secretário municipal da capital antes de ser eleito prefeito em 2020 e reeleito em 2024. Renunciou à prefeitura em abril de 2026 para disputar o governo de Roraima. E, finalmente, em Sergipe, Fábio Mitideri, do PSD, foi reeleito para o cargo em primeiro turno. Iniciou na política em 2008, quando foi vereador de Aracaju pelo PDT. Também foi secretário municipal de Aracaju na gestão do prefeito Edivaldo Nogueira e secretário estadual no governo de Jackson Barreto. Além disso, foi deputado federal por dois mandatos, eleito em 2014 e 2018. Lula do PT e Flávio Bolsonaro do PL se enfrentarão no segundo turno na disputa pela presidência do Brasil. Com 44,69% e 47,43% dos votos parciais, respectivamente, os candidatos foram os mais votados ontem e voltam às urnas no próximo dia 25 de outubro. Portanto, daqui a 20 dias. Agora 7h22, intervalo comercial. Na volta, mercado agrícola, indicador econômico, manchetes dos jornais e os destaques do plantão policial. Café com notícias, volta já. 7h22 agora.
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3: Agora são 7 horas e 26 minutos. No indicador econômico, a caderneta de poupança rende hoje 0,6156. Amanhã, dia 6, o rendimento será de 0,6471. 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
3: 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A Bolsa de Suínos fechou a última semana em Santa Catarina com R$ 5,87 o quilo. No Rio Grande do Sul, a R$ 5,23 o quilo e na Regional de Braço do Norte, a R$ 5,55 o quilo. O preço da saca do arroz inicia a semana na região cotado a R$ 75,00, enquanto que o indicador CPEA IRGA Rio Grande do Sul fechou a sexta-feira última, dia 2 de outubro, em elevação, R$ 83,07. Você ouviu no Café com Notícias o Mercado Agrícola.
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Em cima da pinta, 7:30, 7:30, 7:30, 7:30 em cima da pinta. Tempo permanece parcialmente encoberto em turvo, né? Começa a abrir devagarinho. 16 graus, 1 décimo, temperatura em ligeira elevação. 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Atualiza agora as manchetes, títulos dos jornais que estão circulando nesta segunda-feira. Tribuna de Notícias da cidade de Criciúma. Jorginho Melo é reeleito governador no primeiro turno. Correio do Sul, da cidade de Sombrio. Jorginho Melo é reeleito governador de Santa Catarina. Eleição presidencial terá segundo turno. Notícias do dia da Grande Florianópolis. Flávio e Lula no segundo turno. Zero Hora, Porto Alegre. Zuco leva o Piratini no primeiro turno. Correio Brasiliense. Flávio versus Lula. Celina versus Graz. Distrito Federal volta às urnas no segundo turno. O Globo. Onda da direita domina Congresso e leva Flávio à frente de Lula ao segundo turno. Estado de São Paulo. Bolsonarismo mostra força e Flávio fica à frente de Lula. A Folha de São Paulo, Flávio Bolsonaro e Lula vão para o segundo turno em avalanche da direita. 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

daqui a pouco aqui no nosso Café com Notícias. Vamos atualizar os destaques do plantão policial para Piazza Corra. 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Em Ermo, homem é preso pela polícia militar por tentativa de feminicídio. Em Araranguá, casal é preso após ocorrência de embriaguez ao volante, furto e desacato.

0: Em Criciúma, criança é agredida com vassoura pela mãe após derramar água no chão. Polícia Militar registra 8 ocorrências relacionadas às eleições na região da Amesc. Daqui a pouco, então, vamos atualizar estas e outras informações do setor policial aqui no nosso Café com Notícias para Piazza Cora. 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Agora, 26 minutos estão faltando para as 8. Voltamos na sequência.
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0: Para o Dr. Victor Rodrigues, 16 graus, 2 décimos.
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Agora 22 minutos estão faltando para as 8 horas. 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Atualiza os destaques do plantão policial. Polícia Militar prendeu um homem de 26 anos, uma mulher de 23, durante uma ocorrência registrada na madrugada do último sábado, na área central de Araranguá. Policiais realizavam rondas nas proximidades da rótula entre as avenidas 15 de novembro e Getúlio Vargas por volta de 1h40 da manhã, quando visualizaram uma motocicleta ocupada por um casal trafegando em zigue-zague. Na sequência, a motocicleta caiu ao realizar a rotatória. Durante a abordagem, os policiais constataram sinais de embriaguez nos ocupantes. O condutor tentou sair novamente com a motocicleta, mas foi contido pela guarnição da Polícia Militar. Segundo os policiais, durante a intervenção, ambos ofereceram resistência, desacataram a equipe, sendo necessária a contenção do casal. O condutor foi submetido ao teste de etilômetro, que apresentou 0,72 miligramas por litro de álcool alveolar, resultando em sua prisão em flagrante por embriaguez ao volante, além dos demais crimes constatados durante a ocorrência. Durante a busca pessoal, os policiais localizaram com o homem um telefone celular iPhone 17. Ainda no local foi descoberto que um músico que havia se apresentado num estabelecimento havia percebido o desaparecimento de seu aparelho celular e suspeitava que tivesse sido furtado. Além disso, o proprietário do estabelecimento informou que o casal havia deixado o local sem quitar uma conta no valor de aproximadamente R$400. Durante a identificação, o homem inicialmente forneceu aos policiais um nome falso e o CPF de seu irmão, sendo posteriormente identificado. A mulher, 23 anos, também foi devidamente identificada. A motocicleta foi recolhida ao pátio, sendo lavradas as notificações cabíveis. Os envolvidos foram conduzidos à autoridade policial competente para os procedimentos legais. Dezenove minutos para as 8 horas. Polícia Militar prendeu um homem de 37 anos por tentativa de feminicídio, ameaça ao contexto de violência doméstica e familiar, além de porte ilegal de arma de fogo e munições de uso restrito. A ocorrência foi registrada na SC-285, localidade de Morro dos Soares, em Ermo, na madrugada do último sábado. Volta de 1h30 da manhã, Polícia Militar foi acionada através do Copom 190 para averiguar uma ocorrência de violência doméstica, com a informação de que o possível autor estaria armado. No local, os policiais encontraram a vítima, uma mulher, 42 anos, que apresentava ferimentos no tórax e no braço direito, compatíveis com agressões provocadas por arma branca. Segundo o relato da vítima, as lesões teriam sido provocadas pelo companheiro, que posteriormente teria deixado o local portando uma arma de fogo e realizado ameaças. Com as informações sobre o veículo utilizado pelo suspeito, as guarnições iniciaram diligências e localizaram o automóvel transitando pelo bairro Guarita. O veículo foi abordado e, durante a busca, os policiais localizaram uma pistola calibre 9mm, modelo G2C, acompanhada de 11 munições, sendo uma delas localizada na câmara de arma. O armamento estava acondicionado em um coldre. O homem, 37 anos, recebeu voz de prisão, sendo conduzido à central de plantão policial da Polícia Civil, juntamente com a arma e as munições apreendidas para os procedimentos cabíveis. A vítima foi encaminhada ao Hospital Regional de Araranguá pela Polícia Militar para receber atendimento médico em razão dos ferimentos. A ocorrência foi apresentada à autoridade policial competente.

Agora faltando 17 minutos para as 8 horas, uma mulher, 35 anos, foi acolhida na casa de um vizinho após ser agredida e ameaçada pelo companheiro no bairro Paladini, Morro da Fumaça. O fato ocorreu ontem. Segundo a Polícia Militar, ela relatou que estava em casa com os dois filhos. Em certo momento, o homem chegou alterado, ofendeu-a e a agrediu com um golpe no pescoço, além de ameaçá-la e impedir que ela deixasse a residência. Conforme a PM, o vizinho percebeu a situação e interveio, acolhendo a vítima e as crianças em sua casa até a chegada dos policiais. No local, o agressor, 32 anos, foi preso e encaminhado à Delegacia de Polícia Civil de Criciúma.

Um garoto de 5 anos foi agredido pela mãe com uma vassoura por derramar água no chão no bairro Maria Zanetti, em Criciúma. O fato ocorreu ontem. Segundo a PM, a guarnição o encontrou com um hematoma no olho direito. Ele afirmou ter sido atingido também nas costas e na perna pela mulher. Conforme a polícia militar, a autora admitiu que acertou o olho da criança com uma vassoura. Diante disso, ela foi detida e encaminhada à Delegacia de Polícia Civil. O conselho tutelar foi acionado e deixou o garoto aos cuidados da avó paterna.

15 minutos para as 8 horas, Polícia Militar de Santa Catarina registrou 8 ocorrências relacionadas ao processo eleitoral na área do 19º Batalhão da Polícia Militar. O balanço parcial reúne os atendimentos realizados pelas equipes da Polícia Militar durante as eleições 2026 e demonstra a atuação preventiva e de pronta resposta da corporação em todos os municípios da região da AMESC, a Associação dos Municípios do Extremo Sul Catarinense. Os fatos foram registrados nas cidades de Araranguá, 2 ocorrências, Balneário Gaivota, 1 ocorrência, Maracajá, 2 ocorrências, em Meleiro, 1 ocorrência e Sombrio, 2 ocorrências. Entre as principais naturezas das ocorrências estão divulgação de propaganda eleitoral irregular e banner em via pública. Não houve detidos, apenas apreensões de objetos como bandeiras. A atuação da Polícia Militar de Santa Catarina ocorre de forma preventiva e ostensiva, com policiais militares mobilizados em todo o território do Extremo Sul para garantir tranquilidade, a segurança dos eleitores e o livre exercício do voto. Na noite do último sábado, a Polícia Militar recuperou uma motocicleta com registro de furto durante uma abordagem realizada no município de Araranguá. Por volta de 20 horas, uma guarnição da Polícia Militar, com apoio do Canil, realizava patrulhamento ostensivo em um residencial no bairro Arapongas, quando visualizou uma motocicleta Moto Sport 11 OI, deixando a localidade. Diante da situação, os policiais realizaram a abordagem do veículo e de sua condutora. Durante a consulta aos sistemas policiais, foi constatado que a motocicleta emplacada em Curitiba possuía registro de furto. Questionada sobre a procedência do veículo, a condutora, 33 anos, relatou que a motocicleta teria sido adquirida por seu marido em uma negociação envolvendo um cavalo, afirmando desconhecer o registro de furto. Os policiais realizaram tentativas de contato com o homem mencionado para obter esclarecimentos sobre a procedência do veículo, porém, ele não compareceu ao local. Diante dos fatos, a motocicleta foi apreendida e a mulher foi conduzida à central de polícia, né, para apresentação à autoridade policial e a adoção dos procedimentos legais cabíveis.

0: 12 minutos para as 8 horas, um homem foi agredido pela esposa enquanto ele organizava seus pertences para deixar a residência em que moravam ontem pela manhã, no centro de Balneário Rincão. A ocorrência foi atendida por volta de 10 horas da manhã e classificada como lesão corporal. Segundo o relato da vítima, a polícia militar, ela teria o agredido no joelho com uma panela de pressão. Além da lesão no membro, o homem alegou ter sofrido arranhões e outros tipos de agressões. A guarnição realizou as orientações necessárias e registrou a ocorrência como lesão corporal leve e dolosa. A mulher não estava mais no local no momento da chegada dos policiais. Informações do setor policial agora aqui no nosso Café com Notícias para Piazza Cor. 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
0: Agora faltando 10 minutos para as 8, 10 para as 8, vamos para o intervalo comercial, voltamos na sequência para as primeiras informações esportivas desta segunda-feira, 10 para as 8.
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4: Agora confirmando a hora certa, faltando 4 minutos para as 8 horas.
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2 minutos estão faltando para as 8. Vamos iniciar então as informações. Segmento lotérico, Loteca, concurso 1273. Jogo 1-1. Portugal 2, Noruega 1, coluna 1. Jogo 2, Atlético Goianiense 2, América Mineiro 0, coluna 1. Jogo 3, Cuiabá 2, Ponte Preta 0, coluna 1. Jogo 4, Floresta e Botafogo da Paraíba 1-1, coluna do meio. Jogo 5, Santa Cruz e Maringá 1-1, coluna do meio. Jogo 6, Botafogo de Ribeirão 0, Vila Nova, Goiano 1, coluna 2. Jogo 7, Atlético Mineiro 1, Bragantino 0, coluna 1. Jogo 8, Inter de Limeira e Brusque 2-2, coluna do meio. Jogo 9, Paysandu 1, Ferroviária 0, coluna 1. Jogo 10, Espanha 3, República Tcheca 1, coluna 1. Jogo 11, Suíça 2, Eslovênia 1, coluna 1. Jogo 12, Grécia e Alemanha 0-0, coluna do meio. Jogo 13, País de Gales 0, Dinamarca 1, coluna 2. E o jogo 14, Holanda 2, Sérvia 1, coluna 1. R$ 600 mil, estimativa de prêmio para quem chegar aos 14 pontos. Se o número de ganhadores houver, será conhecido à tarde. Loteria Federal, extração 6.106, né, no sábado. Quinto prêmio, 79.412. Quarto prêmio,

Mega Sena, concurso 3.066, sorteou 040609, 13, 28 e 48. 92 milhões de reais a estimativa de prêmio para o sorteio previsto para amanhã. Quina da Loto, concurso 7.134, sorteou 14, 15, 43, 54 e 72. 24 milhões de reais a estimativa de prêmio para o sorteio de hoje. A Timemania, concurso 2.450, sorteou 0105, 13, 16, 30, 42, 76. Time do Coração, sorteado Anápolis de Goiás. Concurso 2.451 para amanhã, deve pagar um prêmio de 18 milhões e 500 mil reais. A Dupla Sena, concurso 3.017, deve pagar hoje 7 milhões de reais. E a Lotomania, concurso 2.984, deve pagar hoje 8 milhões e 500 mil reais.

Agora, 8 horas e 1 minuto, nós tivemos na última sexta-feira, dia 2, a final da Copa Turvo de Futebol Suíço na Arena Fute. Tapa Certo derrotou o Cruzeiro Refúgio pelo placar de 6-2, conquistou o tricampeonato. Zebrinha, 3 vezes, João Espírito Simão, 1 vez, Matheus Codo, 1 vez e o Gustavo Pantera Simão, 1 vez, os gols do Tapa Certo. Ribeiro, 2 vezes, descontou para a equipe do Cruzeiro Refúgio. Parabéns, então, para o Tapa Certo, que conquistou o tricampeonato da Copa Turvo de Futebol Suíço. O Amigos do Turvo atuou amistosamente no último sábado, lá no Balneário Rui do Silva, e perdeu, né, para o Master Sucata pelo placar de 3-2. A equipe teve Diego Alemão, Renato Capona, Clênio Robson e Ramon, Rafael, Felipe Polaco, Joninhas e Evandro, Carlos Dentinho e também o Vaguinho. Entraram no jogo o Robby, o William, o Tesoura, o Nestor, o Marconi, o Luciano e também o Marquinhos. Comissão técnica, o técnico Liminha, massagista Chimim, assistente de marketing, o Paulinho, ainda o Leide, o Adilton e também o Valdirão. O William, 2 vezes, anotou os gols da equipe do Amigos do Turbo. William Varmin, né? O 2W. Assistências do Luciano, mão pelada, e também do Vaguinho. Destaque para o William Varmin, o meia. Próximo jogo, domingo, dia 11. Amigos do Turvo Maracajá, é aqui no Rio Aparecida. A equipe do Semel Sênior Meleiro também foi derrotada no último sábado. Perdeu para o Master Sapiranga por 4-1 no estádio Ezio Pellegrini, atuando com Jones, Jean, Nego Bonfante, Dini e Moni, Samuel, Ford, Som e Renan, Tita, Gladiador e Igor. Entraram no jogo o goleiro Mohamed, o D6, o Lilo, o César, o Alaor, o Edmilson, o Henrique Toretti, o Alex e o Renato. Comissão técnica, presidente Alex, treinador Toninho, assistente de marketing, o Jones e o Dreigo. A arbitragem foi do Dreigo, auxiliado pelo D6 e o Mohamed. O gol foi marcado pelo Alex. A equipe estará de folga no próximo final de semana. A equipe do Sênior Sersã empatou em Araranguá contra o Master Santa Cruz pelo placar de 1-1. O gol marcado pelo Davi. Os destaques da equipe, o Herminho e também o Milo. Nós tivemos um jogo no sábado pelo Regional da Larme. A equipe do Vila Nova derrotou a equipe da Sersã pelo placar de 4-1. Gols anotados pelo Marcel Emerim, o Sim Sim, o Renan Maia, o Luiz Gustavo e também o Matheus. Descontou para a equipe da Sersã o Alex Loco. Neste grupo A, o São Bento Alto e o Vila Nova lideram com 3 pontos. O

0: Caldo Sul, Metropolitano de Sersan, tem 0 ponto. No grupo B, o Turvo Esporte Clube é o líder com 3, o Içara tem 3, Barão, Mãe Luzia e Araranguá, nenhum ponto ganho. A competição terá prosseguimento no próximo final de semana. No sábado, na Arena Poliesportiva, 3 da tarde, com transmissão dos Amigos da Bola, Araranguá e Turvo, no Clássico. Também teremos no Pedro Guglielmi, Vila Nova e Cocal do Sul, né? Estádio Beira Rio. Teremos ainda também pelo grupo, também no domingo, né? 3 horas da tarde, no Ézio Pellegrini, em Meleiro, Sersan enfrentando a equipe do São Bento Alto. Sersan e a equipe do São Bento Alto também no domingo, né? E ainda teremos no domingo também, dia 11, 3 horas da tarde, no Pedro Guglielmi, também lá na Içara. Içara contra a equipe do Barão. Mais um clássico, portanto, pelo Regional da Larme. São as primeiras informações de hoje, então, para o Café com Notícias desta manhã de segunda-feira. Agora são 8 horas e 6 minutos. Eu faço o intervalo comercial, volto já. Depois a gente tem novidades da Braskem aqui na sequência do nosso Café com Notícias. Agora 8 e 7.
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0: São 8 horas e mais 11 minutos, 8 e 11, já está aqui conosco o Rafael, daqui a pouquinho vamos trazer novidades da Braskem. E também daqui a pouquinho conosco aqui o deputado estadual reeleito Tiago Zilli, analisando a sua reeleição para a Assembleia Legislativa. 8 e 11, já já então, as novidades da Braskem ao vivo.
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3: Agora, confirmando a hora certa, são 8 horas e mais 16 minutos, 8 e 16, estamos de volta, edição 7.060, segunda-feira, hoje, 5 de outubro de 2026, no nosso Café com Notícias. Hoje é o Dia Nacional da Micro e Pequena Empresa, Dia Mundial dos Professores, Dia da Promulgação da Constituição de 1988, também é o Dia da Ave, é o Dia Mundial da Habitação, é o Dia do Morador de Cortiço, é o Dia do Boia Fria. E hoje é o dia também da gente saber novidades, lançamentos da Braskem. Estou aqui mais uma vez com o Rafael, né? E aí, meu amigo, bom dia, tudo bem, tudo tranquilo com você?
4: Tudo certo, muito bom dia, Moro, muito bom dia a todos os ouvintes da Rádio Imigrantes e clientes da Braskem e amigos, né?
3: Muito bem, tá certo, né? Já estamos aqui pela nossa live, já estamos percebendo aqui alguns lançamentos que nós vamos ter hoje aqui ao vivo, né?
4: Sim.
3: Porque a última vez que você esteve aqui foi um boom!
4: Boom de audiência.
3: De audiência. Foi isso aí?
4: Vamos ter sorteio de novo.
3: Vamos ter sorteio hoje? Bárbaro!
4: O pessoal quer sorteio e brinde, né?
3: O pessoal quer sorteio e brinde, né? Então, fique ligado aí, porque já já o Rafael vai dar o spoiler.
4: E hoje, lançamento, tá?
3: Tem um lançamento.
4: Já já a gente chega lá.
3: Então, já já, então a gente vai chegar lá. Então, vamos primeiro por partes.
4: Quero começar pincelando de novo o convite. 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
4: Na última vez que eu vim aqui, a gente fez o lançamento do Brazene.
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4: Essa
3: né?
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4: ousado
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3: 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Né?
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3: Não tem problema, né?
4: E agora
3: vamos lá, porque tem lançamento exclusivo aqui no café.
4: Eu chego no novo lançamento da Braskem.
3: Olha
4: novo
3: só.
4: Amaciante concentrado de chá branco.
3: Chá branco, olha só.
4: É uma fragrância que está muito em alta, né, no mercado. Só que o nosso traz diferencial.
3: Uhum.
4: O aroma de chá branco que contém nesse produto vem importado direto da província de Fujian. Olha que chique.
3: Olha, província de Fujian.
4: É, da Ásia.
3: Da Ásia.
4: Então, fragrância importada num produto concentrado.
3: Tá.
4: E para a galera que já é fã... Do perfume chá branco, que já usa limpadores. Tem bastante coisa no mercado de chá branco, né?
3: Uhum.
4: E esquece o cheiro que tu tá acostumado, tá?
3: Tá.
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3: É outra coisa.
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3: é diferenciado.
4: É, traz um conforto, traz uma familiaridade no uso.
3: Uhum.
4: Infelizmente, na rádio não tem como a gente descrever cheiros, né? Mas não perca a oportunidade.
3: Não.
4: Se você vê na prateleira, abre... Que o produto vai te convencer sozinho a ser comprado.
3: Não tem como a gente mandar o cheiro nem pelo áudio e nem pela live do YouTube.
4: Talvez
3: né?
4: a IA um dia consiga isso,
3: né?
4: Não
3: talvez.
4: É de se duvidar hoje em dia.
3: Não é de se duvidar, porque O que tem de novidade aí, né? Por aí a tecnologia pode enviar, né?
4: Ele tem duas vezes mais essência na produção, então é um produto que eu garanto que depois da roupa seca ele vai continuar o perfume, né?
3: Certo.
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3: Com certeza então, né? Muito bem. 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
3: Também
4: 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Tem que deixar os amiguinhos ganhar também.
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4: 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Né?
3: Você vai fazer o confere.
4: Pessoalmente.
3: Ó, o pessoal tá ligando aí já para saber qual é o WhatsApp.
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4: Isso,
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4: É isso aí.
3: Já tem gente mandando mensagem aqui pro WhatsApp da rádio. Não é para a rádio, tá, pessoal? Não é para a rádio. Tá certo?
4: Fechou.
3: Era isso, meu amigo de fé, camarada.
4: É isso aí.
3: Fechou?
4: Agradeço a atenção, a prestatividade sempre, né?
3: Então tá certo. E eu também agradeço a sua participação. Desejo um ótimo dia de trabalho, uma grande semana e até a próxima oportunidade.
4: Até um mês abençoado aí para todos nós.
3: Obrigado igualmente. Tá aí então o Rafael da Braskil trazendo novidades aqui pra gente e também sorteios, né? Para o público aí, ouvinte do nosso café. Muito bem, são 8 horas e 26 minutos, 8h26. Eu vou para o intervalo comercial, volto já com o deputado reeleito pelo MDB, Thiago Zilli, ao vivo aqui no nosso...
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0: Agora, confirmando a hora certa, estão faltando 28 minutos para as 9 da manhã, 28 para as 9, manhã de segunda-feira, hoje, 5 de outubro de 2026. Temperatura em elevação, 17 graus e 9 décimos. Esta é a edição 7060, segunda-feira, hoje, então, 5 de outubro de 2026, né? Após as eleições 2026. E é com prazer e satisfação que eu recebo agora aqui, ao vivo, nessa manhã de segunda-feira, o deputado estadual reeleito, Thiago Zilli, do MDB. Deputado, bom dia, seja bem-vindo ao nosso Café com Notícias. Já de antemão, agradeço a sua participação ao vivo aqui no programa e lhe parabenizo pela reeleição acontecida ontem.
1: Ô, Moro, muito obrigado à população toda. Quero agradecer primeiro a Deus, porque a vida, o dom da vida já é importantíssimo, é o que importa, é a saúde, mas quero agradecer cada um que torceu, cada um que vibrou. Depois que eu sair daqui, eu vou lá no Dr. Salvaro fazer uma consulta do coração, porque ontem ele parou de novo e vou dizer que a emoção foi muito grande, né? E uma hora eu tava eleito, depois não tava mais, uma hora eu tava dando entrevista como eleito, me chamaram lá assim, ó, o MDB perdeu mais uma cadeira, só elege três, tu tá fora. Daí eu, na entrevista, então já que eu tava comemorando, agora eu quero agradecer os votos, né? Mas não sei se depois que passa, com o sofrimento, né, eu disse assim, nunca fui corintiano, mas eu entendo hoje o que a torcida do Corinthians diz quando tem que ser no sofrimento, na luta. Eu lutei muito, amor, eu trabalhei muito, né, e tem muitas pessoas que torceram, que vibraram, que dependeram dessa vitória. Então, dedico a essas pessoas a vitória, dedico a todos, agradecer a região, agradecer os municípios aqui da MESC. Não foi fácil. Temos que entender, amor, que a população tem razão. Eu digo isso sempre, eu disse quando perdi a eleição em 2004, disse quando ganhei, né? Tô dizendo hoje que ganhei, né? Mas se tivesse perdido, eu diria igual, né? A população tem razão, porque às vezes as pessoas não aguentam mais, né, o sofrimento, a corrupção, a luta, e o voto é a maneira de protestar, é a maneira que as pessoas esquecem partido, amizade, eles querem protestar, mas muitos provaram que reconhecem isso, porque eu consegui entrar numa disputa que o nosso partido, o MDB, é cedo para dizer isso, não quero machucar ninguém com isso, né, mas vai ter que rever a sua posição, porque está só cada vez diminuindo. Então, isso é o recado da população. Não é que a população não é do partido ou é contra. Não, é um recado que está dando. Mas agora é comemorar, é descansar. Uhum. Né? A Lucy, minha mulher, está lá em casa. Né? A gente vê o que a família passa. A gente sente, está ali junto. Tu quer retribuir com eles, e aí daqui a pouco tu vê que não vai chegar, né? Mas deu tudo certo e, olha, obrigado mesmo a todos.
0: E você falou uma coisa certa, né, deputado, porque a representatividade, principalmente aqui do Sul, cresceu bastante, né? Nós tivemos aqui até a nível, né, federal, né? A nível federal, então, porque nós tivemos aí a eleição enorme, né? E essa bancada agora do Sul, que já era bem grande, né? Certo. Com certeza terá muita representatividade, né? Nós tivemos, por exemplo, aqui a sua votação, né? Que teve agora 41.548 votos, né? Subiu bastante a régua, porque a sua primeira eleição foram praticamente aí 33 mil votos, e agora subiu aí para 41.548 votos.
1: Verdade, Moro. Consegui aumentar. Tem que fazer a conta. Quase 10 mil votos. Né? Numa eleição difícil, numa eleição disputada. Era para fazer, vamos dizer, a gente via, o Salvaro ia fazer 50 mil votos em Criciúma. Fez muito, fez 34. Né? Mas é um parâmetro, porque por que não deu mais votação? É aquilo que nós falamos antes, uhum. A população ela queria fazer um protesto, não era contra ele, ao contrário. Uhum. Né? Outros que eram, às vezes, que não tinham conhecimento, né? Uhum. Vamos pegar o exemplo, pelo que eu vi do marido da Júlia Zanatta, fez 70 mil votos.
0: 76.041.
1: Olha só.
0: Olha só, né? Né?
1: Mas nada contra. Imagina, é que a Júlia é uma guerreira que batalhou, que defendeu, que brigou. Todos nós temos nossos defeitos, mas a população enxergou nela uma pessoa que brigou e ele foi junto. Né? Ela foi corajosa. Esse é só um exemplo, mas todos têm seus méritos, têm a sua luta, que trabalhou, né? É uma pena que a nossa região perdeu a representação. Nós tínhamos o Zé Milton, né? Mas agora ganhamos o Ulisses, que é turvense, uhum. Né? E é daqui, que vai poder ajudar. Torci na outra vez que ele foi candidato. Sim. Porque, opa, além de ser meu compadre, além de ser um cara que batalha, que trabalhou a vida inteira, que foi educado pela mãe dele, pelo pai, né? A esposa, uma mulher fantástica, e é uma representação muito grande. Então, né, as pessoas, às vezes as pessoas brincam ou com sentimento, mas isso aí, Moro, é só agradecer. Eu recebi mensagens, agora o Ulisses se elegeu, vamos ter um vereador, um deputado turvense, não tínhamos até agora, mas eu relevo porque eu escolhi o Turvo, né, moro aqui, a família aqui, os filhos nasceram, nós sou grato, né, e às vezes a política, ela leva as pessoas para um outro patamar, mas... Uhum. Moro, eu vou dizer, tem que comemorar, porque conseguir se eleger fora do 22, fora do 13, porque ficou definido agora.
0: Sim.
1: Tá aí, ó, o PL aumentou o número de deputados.
0: 16 eleitos.
1: 16 eleitos, né? Se falava em 15, a gente se assustava. Elegeu 16. O PT aumentou a sua bancada. Então ficou definido, a esquerda... ela tem a sua força, né? A direita ela tem a sua força, por isso que eu falei que o MDB tem que repensar, porque nós não temos uma definição, o que é o partido, né? Qual é a bandeira que ele defende, hoje se junta com o governo, amanhã está fora, depois tem candidato, depois não tem, né? Mas isso é para definir internamente, é para pegar os exemplos que aconteceram, agora... Eu quero, nossa, eu não quero fazer nome, as outras vezes eu fazia nome, Moro, de agradecer. Sim. Fulano, ciclano, né? Mas as pessoas que estiverem ouvindo a rádio vão entender o que eu vou dizer agora, né? As pessoas que estavam perto e torcendo, a gente sentiu, Moro, a gente sentiu a vibração, o carinho, a alegria, também o susto que passaram, e eu senti durante a campanha, Moro. Né? Eu sempre dizia assim, ó, vamos fazer mais de 40 mil votos. Era uma projeção. Porque quando tu botava o pé no chão, não adianta dizer assim, aqui eu fiz 1.000, agora eu vou fazer 2.000. Mas a gente via, né, vamos fazer mais de 40. Chegou uma hora que eu pensei, acho que vou fazer 50. Né? Mas agora, analisando a dificuldade, olhando as votações de quem não era do PL... Né? Tá ali o resultado. Então a população, esse foi um voto, o voto que foi dado para o Thiago foi dado com carinho, com amor, foi aquele voto de dizer assim, eu vou furar a bolha, eu vou votar porque conheço, porque participou, não foi voto de internet, não foi voto de oba-oba, não, foi um voto assim inconsciente. Então a gratidão é muito grande, viu?
0: Perfeito. E aqui em Turvo você obteve 2.432 votos.
1: Certo.
0: É verdade, né?
1: Certo.
0: Então, perfeito, né? Então, realmente é uma votação também ótima aqui dentro do município turvense, né? Então, por isso que você acabou de citar isso, que fura a bolha e é um voto consciente, né?
1: É verdade. Olha, por isso que eu digo, só agradecer, chegou o Márcio Paulino agora aqui, né, nos defendeu, entregou o Santinho, entregou, levou a nossa equipe, as pessoas, Moro, as pessoas me ligaram, recebi mensagem do estado inteiro, não sei quantos municípios a gente recebeu o voto, não vi nenhum número ontem. Ontem, ficamos acompanhando a votação, mas recebi ligação de pessoas, mensagem de pessoas de fora que se emocionavam pela nossa eleição, porque me conheceram durante a jornada da eleição. Eu acho que isso aí é a vida, é fazer amigos, é importar para as pessoas. Ser importante para alguém, a palavra importar quer dizer portar para dentro, para o coração. Então, olha, eu tenho certeza que tem muita gente que se elegeu e hoje está frustrado, eu sei disso. Tem muita gente que votou no candidato e o candidato se elegeu e, em vez de estar comemorando, levantou com o nariz virado, com brabo. Eu não, Moro. Eu levanto todos os dias e tá aí, meu pai estava ali junto, a minha mãe. Eu levanto todos os dias, né, animado. Ontem, confesso que deu uma parada na hora que veio a notícia que estava fora. Eu digo, olha, fazer o quê? Eu sei que cada um fez o seu melhor, Moro. Eu tô perto de pessoas que cada um fez o seu melhor. E quando tu faz o teu melhor, aí não tem medo, tu vai dormir tranquilo. Eu digo que na véspera eu entendi isso. Eu disse, nossa, fizemos o melhor de cada um. E aí, mas eu sabia que era difícil, Moro. Eu estava por dentro, sabia, né? Agora tu vou dizer, não pensei que era tanto.
0: Tem muitos ouvintes aqui participando, interagindo no nosso WhatsApp aqui da rádio. O Vanildo, bom dia, parabéns, Thiago. Estou satisfeito, estamos juntos.
1: Olha só, o Vanildo querido, lá do Timbé, veio a reunião dos ex-prefeitos. Vanildo, um abraço, Vanildo, obrigado.
0: Está conosco aqui o Erval, do Jacinto Machado. Ó. Opa, bom dia, Moro. Parabéns, Thiago. Você é merecedor dessa vitória. Nós do Sul precisamos de você e agradecido por tudo que você fez para o Jacinto Machado.
1: Olha só, o Erval, o prefeito lá, quero agradecer. Nós aumentamos a votação, Moro. Consegui aumentar a votação é porque eles sabiam que estavam trabalhando para mim. Nós saímos lá de 1.976 votos na outra para 2.300, consegui aumentar a votação. É porque foram na rua pedir, porque foram trabalhar, porque foram dedicar. Olha, Jacinto Machado, ó, eu sou cidadão Jacinto Machadense, porque eu ganhei o título. Obrigado, Erval, obrigado os vereadores que me deram o título, obrigado, Sander. O Sander foi incansável, né? Conversei com ele agora de manhã. Isso foi trabalho lá do Gaiola, do Sander, dos vereadores, da Aline, a vereadora, do Aile, nossa, do Emerson, do Agrício, todos. A Larissa, que trabalha no nosso gabinete, chorava, Moro. Chorava, mas um choro de sentimento, assim, ó. O Toninho, abraço, Toninho. Obrigado, todos de Jacinto Machado. Muito obrigado.
0: Perfeito, então. Também temos mais gente participando aqui. A Dione, parabéns, deputado, pelo belíssimo trabalho.
1: Quem é a Dione?
0: Dione, né? Também aqui o Carlos, manda o parabéns aí pro Thiago, com Carlos Feltrin, da Forquilhinha. Tá ouvindo?
1: Ô, Carlos.
0: Tá aí, ó. Tá ouvindo o programa lá em Forquilhinha. Viu?
1: Me chamou lá, nem não tem os números, mas independente de números, olha, obrigado, Forquilhinha, obrigado mesmo, de verdade.
0: A Zenaide Borges Toneto, bom dia, parabéns, Thiago, também pela conquista.
1: Ô, Zenaide, querida.
0: Também tá conosco aqui, vamos ver, a dona Olga Daroso, ó. Parabéns,
1: Dona Olga.
0: Thiago e Lúcio também está parabenizando.
1: Dona Olga, família dela, o Juscelino, em nome de todos. Obrigado, família da Roça.
0: O Itamar de Araranguá, parabéns, meu deputado.
1: Aí, Itamar, querido.
0: Também está parabenizando aí, né? Também está aqui o Antônio Bá. Bom dia, Moro. Estamos na escuta. Que Deus abençoe o amigo Thiago Zilli, Antônio Bá. Mereceu muito. Tá?
1: No sábado à noite ele veio lá em casa, já tarde. Eu disse: vem aqui, porque não dava tempo de visitar todo mundo, Moro. Veio ali, ele trouxe a neta, a filha, a família. Não, obrigado, Antônio. Olha, obrigado pelo carinho.
0: A Pedrinha Tomasi, parabéns, Thiago. Deus te abençoe sempre.
1: Ô, Pedrinha Tomás, querida, um beijo.
0: A Nega Manente também, bom dia. Parabéns para o amigo Tiago Zilli, merecedor da reeleição. Estamos muito felizes, então.
1: Né? Nossa, a Nega, uma batalhadora. Nossa, isso. Obrigado, Nega.
0: A Rose Anair Meister. Parabéns, deputado Tiago, pela conquista.
1: Ô, Rose, obrigado. Também
0: o Valmir Demétrio. Parabéns, Tiago.
1: Valmir, querido.
0: Que este novo mandato seja tão bom quanto o mandato que se encerra neste ano, tá?
1: Ah, obrigado, Valmir.
0: Também aí temos ainda mais uma participação aqui. A Maria Sidney Toneto. Parabéns, Tiago, pela reeleição.
1: Ô, Maria Sidney, beijo, também, obrigado.
0: Também o Nilson. Bom dia, deputado. Parabéns por mais essa história bem merecida. O reconhecimento, parabéns também, né? Também aqui está digitando ainda, agora sim, o Rogério D'Agostin. Parabenizo o deputado Tiago Zilli, mereceu a reeleição. Mais 4 anos de muito trabalho e verbas também para a nossa região, com certeza.
1: Ô, Rogério, agradeço a todos. O Rogério é um vereador que, ele, quando ele me via, ele disse: Tiago, independente de partido, nós precisamos ter a representação, estou torcendo por ti. E é verdadeiro o que falava. Então, agradecer a todos, independente de partido, Moro.
0: Perfeito. Ele diz saúde e vida longa também, né? Está conosco também aqui, ainda vamos ver aqui, Duda Berti. Bom dia, também está parabenizando.
1: Opa,
0: o deputado.
1: Duda.
0: Tá bom, então.
1: Obrigado.
0: Vamos ver aqui. Mais uma participação, vamos ver de quem é. O pessoal está participando bastante, então, né? Bom dia, parabéns, Tiago. Adilton Mesari. Parabéns, Tiago. Estamos juntos aí, né?
1: O Adilton, ontem eu encontrei ele na sessão, ele me chamou assim, que eu vou te mostrar a colinha aqui, ó. Ô, Adilton, obrigado, cara.
0: A Luciana Manente Moraes também parabéns.
1: Ô, Luciana, querida.
0: Tá certo? Também está conosco aqui ainda, vamos ver aqui. Parabéns, Tiago, pela reeleição, né? Muitas pessoas participando. A Vera Toneto, parabéns, então.
1: Ô, Vera, querida.
0: Pela reeleição. A Lilian Leonardo também está.
1: Ô, Lilian, todas as entrevistas, participava durante o mandato. Obrigado, Lilian, um beijo. O Ermo, aumentamos a votação no Ermo, Moro. Olha, isso aí, eu quero mandar um abraço a todos. O meu presidente lá, o Tiago Simon, a Lilian, as pessoas que ajudaram. O Bepino foi de casa em casa, amor. Um senhor de idade, né? Todos. Nossa, dizer o nome, tantos que ajudaram lá, né? E aí eu sou muito grato.
0: A Sônia de Araranguá também está lhe parabenizando, também está conosco aqui.
1: Ô, Sônia.
0: Isso, também está
1: conosco. O Ricardo Passos do Ermo, que eu queria lembrar.
0: O Ricardo também.
1: Exatamente, querido. Né?
0: Também está conosco aqui ainda. O Emerson Daroso, ó, parabéns, Tiago.
1: Ô, Emerson.
0: Também está lhe parabenizando. O Hércio de Almeida, de Timbé do Sul, também está lhe parabenizando.
1: Ô, Hércio, obrigado.
0: Conquista, tem mais gente aqui. O João Cláudio dos Santos também lhe parabenizando, né? Muitas pessoas estão ouvindo o programa. O João Siqueira também está lhe parabenizando aí pela sua reeleição. Também temos aqui...
1: Ô, João, obrigado, João.
0: A Tatiana Guerra Silvestre, ó, parabéns ao nobre deputado por essa conquista. Mais 4 anos trabalhando pela nossa região.
1: Tatiana, querida, nossa gaiteira. Meu pai é fã dessa menina.
0: Então tá. O Chico, de Turvo Baixo, também está lhe parabenizando.
1: Ô, Chico, obrigado.
0: São muitos ouvintes aí lhe parabenizando, então, pela sua reeleição.
1: Amor, eu digo assim, ó, te falei do Ermo, mas isso aconteceu em todos os municípios. Ali no Ermo tem o Doda. Ele tem uma filha.
0: Doda Corte.
1: O Doda Corte. Querido, a filha dele, uma querida. Eu nem lembrava mais. Ele saiu na campanha e ele disse: Tiago, tu me ajudou quando eu precisei lá atrás. Né? E isso resume o sentimento das pessoas, de quem ajudou. Por isso que eu disse, Moro, que eu levanto todos os dias contente. Meu pai ensinou isso. A vida precisa, não pode ser só eleição, não pode ser só ganha e perde. Né? Mas, Tiago, tu tá dizendo isso porque ganhou, mas eu também já perdi, Moro.
0: Sim.
1: Eu já perdi, e claro, perder não é bom, né? Mas a gratidão é muito grande. Eu tive depoimentos essa vez que eu nem sabia. Lá em Araranguá eu estava com o prefeito César, chegou um que trabalha de policial e disse assim: quando eu fui bombeiro em Turvo, né? Tu me tratava com respeito, eu me sentia que eu era o capitão. Eu ouvi dele, Moro. Nem lembrava, não sabia. Mas eu não fazia aquilo para querer o voto ou para... Não, era eleição, não era nada. Então, eu digo, isso aí são exemplos que a vida vale a pena ser bom, vale a pena fazer o bem, vale a pena estar de bem com as pessoas. Fiz uma campanha bonita, Moro, vou dizer. Eu dizia, chegava em casa, eu digo, Lucy, eu estou só cansado de físico, mas de corpo, de mente. Olha, eu cada vez melhoro a campanha, porque onde eu vou, as pessoas me abraçam, as pessoas me chamam. Eu via prefeito César, fazia reunião um dia atrás do outro, me chamava. Está ali o resultado, porque se não tivesse feito, talvez não tinha dado certo. Né? O pessoal de fora me chamava, que eu dizia, olha, eu já não aguento mais, não é não aguento mais, eu digo, eu vou tentar ficar em casa para criar a consciência onde a gente mora, porque é aqui que a gente vive. Eu defendi muito esse mandato, essa questão, paguei um preço político, mas não me arrependo, Moro, né? Porque conseguimos nos eleger e conseguimos mostrar que tu pode ter a tua opinião, tu pode ter a tua preferência e continuar sendo o que tu é. Eu jamais ia me vender a consciência para dizer assim, ó, só para me eleger ou querer mostrar para as pessoas. Muitos tentaram denegrir, tentaram dizer assim, ó, ah, ele é esquerda, ele é PT. E nada contra, é porque eu respeito os partidos, é porque eu respeito os amigos. Eu tenho um amigo do PT, eu quando fui lá na juventude já tive participação, mas não foi por partido, foi porque eram os amigos que estavam lá, Moro. E amigo não se deixa na mão, amigo a gente defende. Então, olha, eu estou muito contente.
0: Perfeito então. Olha, também está participando aqui o Billy, né?
1: Billy, querido. O Billy.
0: Presidente do TEC, Osmar Pacete.
1: Osmar, o Billy, ele saía, Moro, ele ia lá para Morrinhos do Sul, levava a colinha, levava o né? Então, Billy, um abraço, Billy. Obrigado. Todos, o gabinete. O Pisca fez um trabalho político fora, importantíssimo, Moro, porque nós crescemos a votação aqui na MESC. Parece que eu fiz 28 mil votos. Né? Eu contava 30, assim, na conta, porque eu digo, onde eu vou, tem aumento de voto. Né? Eu dizia, nós vamos fazer mais de 1000 votos em Praia Grande. Nós fizemos 300 na outra lá, e agora fizemos 1300. Numa cidade pequena que a gente tem, tu conseguir trazer 1000 votos, Moro. Né? E aí o Pisca conseguiu esse trabalho fora, que foi importantíssimo, porque com 28 mil votos nós estaríamos fora. Né? E então o trabalho fora, o Jonas, eu digo os dois em nome do gabinete, porque são 20 e poucas pessoas que trabalham. Né? E então a gratidão muito grande. A dona Ana, a Aninha, que a gente chama, vinha lá de Florianópolis, aqui na passeata, que é difícil hoje tu sair de uma... De uma cidade, tu sair de casa para ir falar de política, para ir levantar uma bandeira, ainda mais não sendo a polarização. Né? Mas as pessoas vieram, então.
0: Enedir Emerich também está parabenizando.
1: Olha só, o Enedir, viu? Querido, obrigado, Enedir.
0: Nadir Macedo também está lhe parabenizando.
1: Nadir, querido.
0: Isso, também tem um parente seu aqui, Máximo Zilli, está lhe parabenizando aí.
1: Máximo, querido, obrigado, olha.
0: Exatamente. A Mabili, de Timbé do Sul, também está lhe parabenizando aí pela sua reeleição.
1: Mabili, né? Obrigado,
0: muitos
1: obrigado.
0: Muitos ouvintes, então, conosco aí, lhe parabenizando aí pela reeleição, tá certo?
1: Nossa, obrigado. Obrigado a todos, de verdade.
0: E nós, como falamos aqui na abertura da sua entrevista, queremos lhe parabenizar, né, mais uma vez pela sua reeleição. Desejamos muito sucesso. É lógico que em outras oportunidades vamos voltar a conversar aqui sobre os seus projetos agora para a sua reeleição. Eu quero, então, desejar um ótimo dia de trabalho, uma grande semana, e deixo agora o microfone da nossa emissora a seu inteiro dispor.
1: Olha, Moro, a população que está ouvindo, o pessoal da região, gratidão, não vou dizer nome de município nenhum para agradecer a todos, para ninguém pensar está favorecendo esse ou desfavorecendo aquele. Agora vou fazer uma avaliação, porque eu acho que as urnas elas mandam um recado para todos, né? Vou fazer uma avaliação. Quero agradecer demais a minha família, os amigos, quem torceu, quem vibrou, quem botou o voto na urna e sentiu a emoção na hora de botar o voto. Olha, vocês, aquilo que eu disse aqui quando eu cheguei, eu digo, eu levanto todos os dias, eu agradeço a Deus, eu já tive problema de saúde grave, já tive do outro lado e já voltei. Então hoje eu faço aquilo que gosto, né? Eu vejo as pessoas lutar, eu vejo as pessoas agradecer e todos, né? Eu podia falar tantos nomes, o Andrei ontem foi lá em casa, me deu um abraço, chorava, o Ronaldo Carlesse veio lá e me deu conselho, né? Mas o Zebra, o meu presidente do partido, enfim, todos me ligaram, agradeceram. Olha, obrigado a todos, que Deus abençoe, né? Estou muito contente, né? E só posso dizer isso, agradecer a vida, agradecer a Deus e a todos.
0: Perfeito. Doutor Thiago Simão, parabéns, mais 4 anos de trabalho. A Regina também está lhe parabenizando. A Iraci também está lhe parabenizando aí pela sua conquista.
1: Deixa eu só contar então a última. O Thiago Simão, meu advogado, meu amigo,
0: sim,
1: pai da Marina e da Helena, que vai nascer, né? Quero mandar um beijo para a família. E aí nós estávamos numa reunião no início da campanha, e todo mundo com medo, Moro, porque dizia assim, nossa, esse está trabalhando, o outro está trabalhando de outro partido. Porque eu perguntei, quantos votos nós vamos fazer em cada lugar? Aí ele disse assim, no Irmão, acho que uns 300 votos, Thiago. O quê? Eu dei um soco na mesa, nós fizemos 400 na outra. Então vai embora de lá, brinquei com ele, botei ele num compromisso, Moro. Tá ali o resultado, 500 e quase 600 votos. Então, esse é só um exemplo de quem foi batalhado, porque aonde foi batalhado, a gente conseguiu aumentar, Moro. Então, gratidão a todos, de verdade.
0: Para encerrar aqui, a vereadora Cleonice Lima está lhe parabenizando, o Augusto Simão também.
1: Oh, né? Cleonice, a mãe da Cleonice, uma querida de história, está com problema de saúde, e ela, quando via o meu livrinho, a Cleonice mandava a filmagem, Moro. Ela relembra, me conhece e quero votar no Thiago. Então, né, o Augusto Simão, esse é amigo de longa data.
0: O Augusto está dizendo que vimos ontem que o coração dele está bom. O Avelino de Sombrio também está lhe parabenizando, é o Vino, né?
1: O Volmir,
0: o Casão, também está lhe parabenizando.
1: Casão, querido, obrigado.
0: Perfeito, muitos ouvintes lhe parabenizando. Então a gente quer agradecer, vamos voltar a conversar com certeza. Uma ótima semana, um ótimo dia.
1: Nossa, para todos, obrigado, um abraço.
0: Valeu, muito obrigado então, deputado Thiago Buzilli, reeleito, ao vivo conosco aqui nessa manhã de segunda-feira. Eu faço um intervalo comercial, volto já para o destaque final.
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0: bem, e com a entrevista então com o deputado estadual reeleito Thiago Zilli, nós estamos colocando o ponto final da edição 7060, segunda-feira, 5 de outubro de 2026, do nosso Café com Notícias. O The Fisherman Flávio Pescador Saviato vem aí para apresentar mais uma edição do Bom Dia Imigrantes. 12 horas tem a Renata Toledo Angeloni para apresentar o Clube do Ouvinte, a primeira parte também do Conexão a partir das 14h. Às 3h tem o Gabriel Mantovani, o MM, para a sequência do Conexão. Às 16h, João Paulo Brognoli apresenta o Comitiva Sertaneja. 18h, a tradicional oração da Ave Maria na voz do Edson Cardoso. Depois tem o Vanderlei Bodion para a segunda parte do Comitiva Sertaneja. Nós vamos retornar a qualquer momento, ou então amanhã, cedinho, mais uma vez aqui no nosso café. Obrigado sempre pelo carinho da sintonia e também da audiência. Continue sempre ligado conosco aqui, 94,1 Imigrantes FM de Turvo, Santa Catarina, para o mundo. Mais uma vez, então, a todos os micro e pequenos empresários, parabéns pela passagem do seu dia nesta segunda-feira. E faltando 87 dias para o término de 2026, no final do nosso café, alguém certa vez afirmou que quem se orgulha da própria grosseria costuma chamá-la de sinceridade. Pense nisso, forte abraço, uma grande segunda-feira, grande semana, boa sorte. Continue se cuidando, que o seu dia seja iluminado. E não esqueça que amanhã temos um novo encontro marcado. Café com Notícias, ponto final. Bom dia. Tchau.
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2: São 9:08. Bom dia, Turvo e região. Estamos iniciando neste momento mais uma edição do meu, do seu, do nosso Bom Dia! Hoje é segunda-feira, dia 5 de outubro de 2026. Segundou, né, gente? Mais uma vez aqui no Bom Dia. 9:09 é a hora certa, 18 graus é a temperatura na cidade de Turvo. E o sol tá brilhando, o sol tá nos abençoando nessa manhã de segunda-feira. Nosso astro rei está presente hoje. Por aqui, o bom dia vai até o meio-dia. E mais uma vez, eu, Flávio Pescador na comunicação, junto contigo, levando até você, até a sua casa, até o seu trabalho, até o seu automóvel, caso esteja dirigindo. Toda alegria, toda diversão, entretenimento, informação, muito sucesso musical e principalmente a sua participação. Então, gente, se você quiser participar, 48 9 8836 1042 para as mensagens de WhatsApp e ainda 35250321 para as ligações de telefone. Então vamos fazer um combinado, gente? Vamos fazer essa nossa segunda-feira ainda mais especial? Vamos fazer essa segunda-feira ainda mais alegre? Então a gente faz esse combinado. Eu fico aqui aguardando a sua mensagem, o seu recadinho, e você conta pra gente o que você fez nesse final de semana, o que você tem pra fazer durante essa semana também. Pede a sua música predileta, aquela música que toca diferente, e a gente vai junto compartilhando as nossas histórias aqui no Bom Dia, tá certo? Então tá combinado? Então a gente segue junto. Por aqui às 9:11, então, vou desejando a todos vocês uma excelente segunda-feira, uma ótima e abençoada semana a todos vocês. E é claro, né, lá do fundo do peito, puxando todo o ar, a gente respira fundo, enche o pulmão de ar, E aí a gente solta aquele nosso tradicional bom dia! E por aqui, se o nosso bom dia tem informação, ela já começa às 9 horas e 11 minutos ao som de variedades.
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0: variedades em sua primeira edição aqui na Imigrantes FM. E vende-se dois lotes urbanos de 23 por 25 metros localizados no centro de Ermo. O contato para mais informações é o 489-8836-7141. Festa em honra a Nossa Senhora Aparecida, dia 11 de outubro, em Rio Aparecida, município de Turvo, com a seguinte programação. Às 9 horas 40 minutos, procissão da imagem, saindo da residência dos padrinhos Pedro Giusti e Mafalda Pavei Giusti, de Rio Aparecida, Turvo. Às 10 horas da manhã, missa e consagração das crianças. Às 12 horas, meio-dia, almoço festivo. Às 15 horas, amistoso entre as equipes AT Amigos de Turvo e Master Maracajá. A tarde dançante fica a cargo do grupo Sanfoneiros do Sul. Haverá brincadeiras e cama elástica para as crianças. Desde já, agradecemos a sua presença. 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Desta forma, então, ouvimos variedades às 9h13 em sua primeira edição. A partir das, 11 horas... Oh, meu Deus, gente, já me confundi todo aqui. A partir do meio-dia e 45, agora sim, Renato Toneto Angeloni retorna na segunda edição de Variedades.
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4: São 9h20 por aqui, bom dia, e a gente segue até o meio-dia. E olha só, gente, eu acho que essa mudança de temperatura não tem me feito bem, hein? Eu tô aqui me esguelando pra falar. Não sei onde é que a minha voz foi, mas esse negócio de esquenta e esfria, eu acho que acaba abaixando a imunidade da gente, não sei o que acontece, mas eu acho que pegou a garganta aqui e foi-se embora. Trabalhos musicais dessa manhã, Paula Fernandes, Pássaro de Fogo. E agora a gente vem aqui com participações, hein? Tem o Itamar diretamente lá de Araranguá, tá participando, tá pedindo rock and roll aí na programação da Imigrantes FM, pede Peter Frampton, Breaking All the Rules. Com certeza vamos tocar, tá certo, Itamar? Grande, forte abraço pra ti. Muito obrigado pela sua audiência, pela sua sintonia aqui junto conosco. O Itamar tá sempre ligadinho, sempre deixando o seu recadinho. Mandar um alô lá pro Andrei também. Bom dia, Flávio, aqui só na escuta. Mas imagina, né, Andrei? Um grande, forte abraço pra ti. Muito obrigado mais uma vez pela sua companhia aqui nas nossas manhãs do Bom Dia. E, cara, vamos combinar um voo aí, né, Andrei? Tem que sair pra gente dar umas bandas por aí. Tá certo? Grande abraço, meu amigo. E olha só, recadinho de utilidade pública pra vocês aqui. Foi encontrado um óculos no Livramento aqui em Turvo. É um óculos de grau, armação preta de ferro, né, de metal. Ela é bem fininha a armação e esse óculos foi encontrado lá em Livramento Turvo. Caso você tenha perdido este óculos, né, você pode entrar em contato aqui com o pessoal da rádio para a gente poder combinar para você vir buscar o seu óculos. Hein? Lembrando aí, esse óculos preto, a armação bem fininha mesmo, ela é de cor preta, foi encontrado lá no Livramento e está em posse aqui da Rádio Imigrante. Por aqui então, rock and roll, Peter Frampton e Nazaré na programação Imigrantes. Bom dia!

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São 9:30. Tá complicado, gente. Tá indo embora a voz. 9:35, confirmando agora. 9:35, e no último bloco a gente curtiu Nazaré, Love Hurts. E ainda Peter Frampton, Breaking All the Rules. E aqui em Turbo, temperatura tá em ascensão aí, em 20 graus já é o que marca o nosso termômetro. Por aqui temos participações. Tem a Lúcia mandando seu bom dia. Como é que tá, Lúcia? Sempre com essas figurinhas, sempre bonitinhas, sempre mandando uma coisa diferente. Inclusive, gostei bastante das de hoje, hein? Abração, Lúcia. Tudo de bom, viu? E aqui a gente também segue mandando um alô lá pra Dona Isaura, lá em Rocinha, Timbé do Sul. Daí, Dona Isaura, tudo certo com a senhora? Um grande abraço pra ti, pra toda a galera aí de Rocinha que tá ligada. Sempre sintonizada aqui na nossa programação. Temos a participação do Cauã, também ele que manda. Bom dia, toca um Modern Talking. Com certeza vamos tocar, hein? Já separei aqui na nossa sequência dessa manhã. Logo, logo tem Modern Talking aqui na nossa programação. Abração, Cauã, tudo de bom. E ainda temos a participação da Zulei, ela que mandou o seu áudio aqui. Falou que estão indo lá em Fardar Fumo. Mas é pra tocar uma música bem bacana pra curtir enquanto eles trabalham lá, né, Zulei? Abraço pra ti, pra toda a galera aí de Molha Coco, pra todo o pessoal que tá trabalhando em Fardando Fumo junto contigo. Estamos recebendo aqui também mais mensagens. Na sequência a gente vai atualizar tudo certinho, tá certo, gente? Próximo bloco, vou ouvir todos os áudios, coletar todos os pedidos e a gente vem atualizando. Por aqui, Maiara e Maraísa, se olha no espelho.

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Por aqui, no último bloco, nós ouvimos juntos sucessos sertanejos. Porca Véia, Luz do Meu Rancho, Guilherme Benuto, Eu Duvido, participação de Panda e da Maiara e Maraíza, Se Olha no Espelho. A canção do Porca Véia, Luz do Meu Rancho, a gente oferece diretamente lá pro Márcio Emeleiro, ele que manda bom dia, Flávio. Hoje, meus parabéns vão para uma pessoa muito especial. Hoje, dia 5, parabéns ao meu amor, muitos anos de vida. Seja sempre essa esposa maravilhosa. Amo muito ela. Olha só que romântico, que apaixonado que é o Márcio. Márcio, fica aí esse feliz aniversário, esse parabéns à sua esposa. Tudo de bom, viu? Muito sucesso, muita paz, muita saúde pra ela. E é claro que a união de vocês perdure por vários e vários anos. E é claro que a data do dia 5 também, 5 do 10, repita-se por muitos anos, enchendo sempre a casa de alegria, de felicidade, com certeza. Abração, Márcio, tudo de bom! E aqui a gente tem mais participações, hein? O Chiru tá mandando a sua mensagem diretamente lá do Poço do Caixão, Timbé do Sul. Daí, Chiru, como é que tá por aí? Tá todo mundo ligadinho mais uma vez aí diretamente do Poço do Caixão. Abração pra essa galera linda, pra essa galera mais que bonita, que tá sempre na sintonia junto com a gente, viu? E ainda temos aqui a participação do Valmir, diretamente lá de Rio Mãe, na Criciúma. Ele que manda, bom dia, Flávio, consegue mandar aí pra nós Fafá de Belém? Com certeza, vamos procurar aqui e já vamos atualizando na sequência. Ofereço a todos da família Imigrantes e uma semana excelente a todos nós. Ele ainda manda, e dá-lhe, Tigrão, mas imagina, né? Agora a gente tem que comemorar aí, torcer pro Criciúma também. Criciúma que, inclusive, acho que no último jogo, última partida, ganha de 2-0 fora de casa, né, Valmir? Confirma aqui pra gente. Mas eu lembro que eu acompanhei uns pedacinhos do jogo aí e deu bom pra nós, hein? E aqui ainda tem a participação da Nega, né, Imanente, que tá na escuta, ela que pede aí Canção da América, né, o nome dessa música, ela pede aí que a gente vai tocar na sequência. Encontrei aqui com o Milton Nascimento, inclusive, hein, eu acho que essa canção ela foi escrita pelo Milton Nascimento, tem versões famosas aí na voz de João Paulo e Daniel, inclusive eu e André estávamos conversando aqui fora do ar, e a gente estava comentando de como essa música também ficou famosa na voz do João Paulo e Daniel, né? Por aqui a gente vai curtir sucesso, então, Modern Talking, You're My Heart, You're My Soul.

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2: Imigrantes FM, são 10 horas 6 minutos. Estamos entrando na segunda hora de programação aqui do Bom Dia. Último bloco: Modern Talking, You're My Heart, You're My Soul, Village People, YMCA e KC and the Sunshine Band, That's the Way I Like It. Por aqui a gente tem mais participações, hein? Nós temos a participação diretamente lá de Molha Coco em Timbé do Sul, do Arildo, ele que tá pedindo música aqui na nossa programação. Vou procurar na sequência, a gente vai atualizar, tá certo, Arildo? Abraço pra ti e pra toda a galera aí contigo. Temos também aqui, ó, o Valmir confirmou pra gente, hein? Ganhou, o Cristiano ganhou do Londrina fora de casa no último jogo e agora joga contra o Ceará. Ele falou que ele e o filho dele são sócios carvoeiros lá do Tigrão. Então a gente continua acompanhando por aqui também, né, Valmir? Abração pra ti, tudo de bom, viu? Eliane Rodrigues, lá de Boa Vistinha, também tá participando. Ela pede a música Erro Gostoso. Essa música é com Simone Mendes? Eu acho que é, né, Eliane? Na sequência, nós já vamos tocar com certeza aqui na nossa programação. Abraço pra ti, muito obrigado pela sua participação e já fica aquele toque, hein, Eliane?

Tem canção internacional mais uma vez depois aqui na nossa programação. E ainda a gente deixa aquele alô lá pro Vino em Sombrio, ele que tá participando, tá sempre ligadinho, atento aqui na nossa programação. Abração, Vino, abração toda a galera de Sombrio. Olha só, tem a participação do Neri também. Como é que tá, Neri? Um grande abraço pra ti, ele que mandou foto do rádio, tá sintonizado, tá ligadinho aqui junto com a gente. Temos mais participação chegando também. Temos aqui a mensagem. Bom dia, aqui é a Janice de Timbé do Sul. Gostaria de mandar a música para o meu irmão Arildo de Molha Coco e o Amarildo de Amola Faca. Com certeza vamos procurar essa canção que você mandou aqui. Na sequência, a gente toca na nossa programação, tá certo? Abração, Janice. Tudo de bom. E aqui a gente curte, então, atendendo às participações, aos pedidos musicais, Milton Nascimento, Canção da América.

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0: São 10 horas 18 minutos por aqui. Bom dia, imigrantes. Eu, Flávio Pescador, na comunicação. Em Turvo, 20 graus é a temperatura. O sol, ele não tá tão forte, não, mas ele também não sumiu. Tá aqui com a gente ainda. Só não tá aquele sol forte e intenso que tava antes. O tempo tá um pouco mais encoberto agora, mas a gente continua com um tempo legal aqui na cidade de Turvo. Último bloco, sucesso da MPB, Milton Nascimento, Canção da América e ainda Fafá de Belém, Vermelho. Foram aí as canções que tocaram no nosso último bloco, atendendo aos pedidos, às participações. E que falando em participações, temos mais aqui. Tem aqui, ó, bom dia, peço a música para homenagear minha irmã Sirlene, que hoje está de aniversário. Obrigado se for atendido. Quem manda é a Célia, lá diretamente de Araranguá. Abração, Célia, e é claro, um feliz aniversário para a sua irmã, um feliz aniversário para a Sirlene. Tudo de bom, um grande forte abraço, desejo muita paz, muita saúde, muita prosperidade e que a data do dia 5 do 10 repita-se por mais vários e vários anos, enchendo a casa de alegria, de felicidade com toda certeza, viu? Abração pra vocês duas, tudo de bom! Ainda temos aqui a participação do Claudecir, ali diretamente de Ermo, nossa cidade vizinha aqui do ladinho de Turvo. Ele que tá pedindo música é O Dinheiro Não Compra Tudo. Eu não lembro agora, é Rick Renner talvez? Não lembro, vou procurar aqui de quem que é essa canção. Mas Claudecir, abraço pra ti e ele que oferece essa canção a todos aqui da Rádio Imigrantes de Turvo. Abração, tudo de bom, uma excelente segunda, ótima semana de trabalho pra ti. Claudecir, muito obrigado mais uma vez pela sua participação. Na sequência, vamos tocar a sua canção com toda certeza. Por aqui, a gente vai atender alguns outros pedidos e a gente começa ao som de Simone Mendes, Erro Gostoso.
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0: São 10h30 por aqui. Bom dia, imigrantes, em sua sequência musical. Último bloco, a gente curtiu juntos Ana Castela com participação de DJ Boss e Rincon. Não é pressa, é pressão. Cleiton e Romário, opa, cadê eu? E ainda Simone Mendes, erro gostoso. Por aqui agora, a gente vai seguir curtindo o sertanejo, sertanejo mais raiz, grandes clássicos, grandes nomes da nossa música sertaneja. Depois, a gente curte uma MPB, tem aí grandes sucessos, inclusive umas músicas que eu, olha, faz tempo que eu não tinha ouvido aqui, hein? E aí depois, temos também sucessos internacionais. Lembramos também que daqui uma horinha, a partir das 11h30, nós temos a nossa participação com ela, nossa meteorologista Camila Cardoso, ela que vai nos informar como fica o tempo para hoje, segunda-feira, e também para os demais dias dessa semana. Camila nos atualiza tudo por aqui a partir das 11h30, então não perde o horário, que logo logo tem informação aqui com a Camila. Pra gente curtir então, Guilherme Santiago, Sublime Renúncia, Leandro e Leonardo, Temporal de Amor, Trio Parada Dura, As Andorinhas e ainda Lourenço e Lorival, o dinheiro compra tudo.
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0: São 10 horas e 57 minutos, 3 para as 11 e a trilha nos identifica. Estamos ao vivo com a Josi, lá das lojas Quero Quero. Bom dia, Josi!
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0: Tchau, tchau. Tá aí, então, a Josi diretamente lá das lojas Quero Quero participando junto com a gente aqui na programação do Bom Dia Imigrantes. Eu chamo o Rick, na sequência a gente tá de volta.
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E a gente segue junto até o meio-dia. No último bloco, sucessos aí ao som de Patofu, depois Rita Lee, Tititi e ainda Engenheiros do Havaí, ou se preferirem, os Engenheiros do Hawaii. Pose! E agora a gente volta para os nossos sucessos internacionais, exatamente, gente. A gente vai curtir aí música em língua estrangeira na programação e quem abre o nosso bloco é Roxette, Spending My Time.

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5: Em Turvo, 21 graus, informa o Dr. Victor Rodrigues.
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5: São 11 horas com mais 32 minutos e neste momento a gente vai conversar com ela, Camila Cardoso, nossa meteorologista, ela que nos informa, ela que nos atualiza a respeito de todas as condições do tempo e da temperatura para o dia de hoje, segunda-feira, e é claro, já uma palhinha para os demais dias da semana. Será que fica mais ensolarado? Será que a chuva retorna aqui na nossa região? 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Camila Cardoso, a você então, nesta segunda-feira, eu desejo um bom dia.
9: Olá, você ouvinte aqui de Imigrantes. Ao longo das próximas horas, a nebulosidade se mantém. É uma nebulosidade alta, até deixa os raios solares passarem. E as temperaturas chegam aos 22 graus. Na próxima noite e madrugada, a expectativa é de aumento de nuvens, condições de chuvas fracas isoladas entre madrugada e amanhecer. E a terça-feira promete ser nublada, com temperaturas que não passarão dos 18 graus. As nuvens intercalam com aberturas de sol na quarta-feira, o que vai esquentar mais e chegar a 27 graus. E a expectativa do tempo é que chuva associada a trovoadas retorne para o sul catarinense, especialmente ali na sexta-feira e na madrugada do sábado. Portanto, uma semana que a gente tem bastante variação nas condições de tempo, hoje mais aberto, amanhã na terça mais nublado, e aí uma chuva um pouquinho mais consistente, até com alguns temporais, é esperada mais ali para sexta-feira e madrugada do sábado. Camila Cardoso para Imigrantes.
5: Camila, gratidão pelas suas informações e agora eu aguardo o seu retorno amanhã a partir das 11h30 com as informações da previsão do tempo.
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4: Imigrantes FM, são 11 horas com mais 46 minutos, estão faltando apenas 14 minutinhos para o meio-dia. Por aqui, a nossa edição de hoje do Bom Dia vai chegando à reta final, né? A gente tem aí só mais alguns momentos ao lado um do outro, mas é claro que não deixarei vocês sozinhos nunca, né, gente? Amanhã, a partir das 9 horas da manhã, eu, Flávio Pescador, retorno aqui à frente dos consagrados microfones da Imigrantes FM para comandar mais uma edição deste programa, que é a sua companhia matinal de segunda a sexta-feira, que a gente conhece muito bem, que é o Bom Dia Imigrantes. Na sequência, a partir agora do meio-dia, tem ela, Renata Toneto Angeloni, e todas as emoções, as nuances de mais um Clube do Ouvinte. Renata, que neste momento, pelo barulho do ronco dos motores, deve estar estacionando a sua Ferrari aqui aos arredores da emissora. Então, logo mais, Renata deve chegar aí com vocês e fazer a companhia do seu almoço e também do início de tarde.

por aqui, então. Vou desejando a todos vocês uma excelente segunda-feira, uma ótima e abençoada semana a todos vocês. A gente tá só começando, né, gente? Nosso segundo é hoje, então tem muita coisa para acontecer. Que seja uma semana abençoada a todos nós. E é claro, ainda em tempo, né, antes do meio-dia, a gente deseja aquele nosso tradicional bom dia. Um beijão no coração de vocês, gente. E é claro, a gente se encontra aqui na programação da Imigrantes. Fiquem aí com Zanetti e Cristiano, Mulher Maravilha, Maiara e Maraíza 9010 e ainda Marília Mendonça, sem sal, pra gente fechar o nosso bom dia. Beijão, gente, até amanhã!

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1: Existe uma teoria que se chama 90-10, onde uma pessoa tem 90% daquilo que você procura em alguém, só que você foca naqueles 10% que falta. Aí você sai pra rua, se aventura, e realmente você encontra aqueles 10%, mas não se deu conta que perdeu os 90%.

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4: Vamos começando por aqui o nosso Clube do Ouvinte, primeira segunda-feira de outubro, dia 5. Eu, Renata Toneto Angeloni, vou passando o consagrado microfone da Imigrantes FM ao consagrado presidente da COT, o Rogério Bardini, comanda a programação nos próximos minutos. É o informativo do Sindicato dos Trabalhadores Rurais da nossa microrregião do Vale do Araranguá e ainda da COT.
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Boa tarde, Renata. Boa tarde, amigo e amiga ouvinte da Imigrantes da 94,1. A emissora que traz a alcunha da voz dos arrozais. Que os anjos ouvintes, que os anjos falantes, que os anjos comunicadores nos inspire. Estamos dando início a mais uma edição do programa informativo da Associação dos Sindicatos dos Trabalhadores Rurais da nossa região e também da Cotil. Agora, dentro do quadro, pelo menos deu uma folguinha sem o momento, o momento eleitoral. E nós aqui dentro do quadro do Clube do Ouvintes, com ela, que está na mesa de áudio, comandando todo o sofisticado aparato de comunicação da Imigrantes, nos assessorando tecnicamente, a apresentadora e jornalista Renata Toneto Angeloni. E na apresentação deste programa, eu, Rogério Bardini. Agradecer sempre ao nosso patrocinador maior, Cereais Realengo, na pessoa do Abel Olivo. Agradecer também aos apresentadores deste programa, ao Antoninho Dalmolin Neto, presidente do Sindicato dos Trabalhadores Rurais e da Agricultura Familiar de Meleiro, a Andréia Arcaro Toneto, da Preservare, ao Valdecir Carraro, do Sindicato dos Trabalhadores Rurais de Jacinto Machado, e ao Moacir Cidade, que é presidente do Sindicato dos Trabalhadores Rurais de Turvo e Ermo e também da Cooper Vale Sul. Mais uma segunda-feira, a primeira segunda

Estamos com certeza no sul do extremo do estado do Santa Catarina muito bem representados. E o nosso abraço de hoje vai para o Fernando Massuchetti, ele que mora na comunidade de Linha Acontece e é um assíduo ouvinte da Imigrantes e do nosso programa. Um jovem agricultor e trabalhador, um grande abraço, Fernando. E com relação à natureza, cronologicamente estamos no quinto dia de outubro, no 13º dia da primavera, mas o clima invernal ainda se faz presente teimosamente e juntamente com a umidade, a ausência de luz, vem atrasando o desenvolvimento das plantas. Portanto, dias difíceis para o início da safra 2026-2027 e em todas as lavouras. Esta situação é consequência aí da atuação do fenômeno climático El Niño, que se manifesta no planeta de tempos em tempos e neste ano de 2026 vem se fazendo presente, deixando a natureza nervosa e climatologicamente e pluviometricamente assombrando a agricultura. Mas mesmo no meio dessa balbúrdia da natureza e do atual cenário agrícola, o agricultor aposta suas fichas e faz o que ele sabe fazer: plantar, semear, cultivar, com os olhos voltados lá na frente, na esperança de dias melhores e de uma boa colheita. Aqui em Turvo, como já falei, mesmo dentro deste cenário caótico, no nosso levantamento de área semeada, até o final de setembro, tínhamos 76% nos setores da Cotil, alguns já quase com 100% de área semeada, outros, ou alguns só, com 60, 70%. Acredita-se que, como vem acontecendo na última década, que até final de outubro o semeio esteja concluído, salvo alguns nichos agrícolas que eventualmente optam pelo plantio sequeiro, uma técnica e uma prática difícil para um ano safra como este. Segundo a agência científica americana, a NOAA, e eu já falei aqui no último programa, das suas previsões, estamos passando e vamos passar por um super El Niño, e segundo essa agência científica e meteorológica, diga-se de passagem, uma das mais conceituadas do mundo nas previsões climáticas, o El Niño não traz nada de bom. Bagunça o clima, a pluviosidade do planeta e, consequentemente, trazendo transtornos e dividendos para todos. E como é recente ainda e materializado na nossa região, os prejuízos. O dia 21 de setembro deste ano de 2026, duas semanas atrás, foi uma segunda-feira nefasta. Começava algumas horas após a meia-noite, o som sibilante do vento na madrugada, mesclado com o troar soturno aí dos trovões e com os clarões ameaçadores dos raios fantasmagóricos que povoavam o céu enfaroscado e púmbio, vinham prenunciando a chegada dos rios voadores. E eles chegaram, tomando conta do céu da nossa região, na bagagem muita água. E por quase todo o dia, lágrimas copiosas potencializaram as nascentes, encheram os nossos rios terrestres até o limite de extrapolar suas calhas, transbordando sobre as áreas agrícolas e urbanas, trazendo inquietação e sensação materializada de impotência na iminência rebelde da natureza e, por conseguinte, prejuízos materiais. De 21 de setembro de 2026, foi um dia triste para muitas pessoas no quesito prejuízos materiais. Uma segunda-feira que fica na história da nossa região, pelos níveis pluviométricos, 180 milímetros lá na encosta da Serra, na estação meteorológica da EPAGRE, e aqui, na média das estações pluviométricas da Cotil, 140 milímetros, no dia 21, e principalmente, que vai ficar na história pelo transtorno, também a parte da população urbana, de forma especial em Timbé do Sul e nos outros municípios, Turvo, Erno, Timbé do Sul, Jacinto Machado, Meleiro e Arananguá, as áreas grandemente atingidas foram as lavouras nas propriedades rurais.
Uma segunda-feira.

0: Era um dia para ser absorvido, para ser refletido, no sentido de que o que poderia ser feito para minimizar os impactos das inundações quando elas, de tempos em tempos, acontecem. Para os atingidos, é um fantasma que eventualmente pode voltar a se materializar. Para a agricultura, para os agricultores, é mais um fantasma de tantos que já existem, que angustiam e que assombram os agricultores todos os anos, todas as safras, em todas as lavouras. E tem algumas pessoas nos zaps da vida e na mídia falando idiotices com relação à agricultura e agricultura. Venham vestir a nossa indumentária roceira, venham viver os, ou pelo menos se interem da nossa realidade antes de proferirem palavras ou fazerem comentários depreciativos sobre o agricultor e a agricultura. Não vou entrar aqui no mérito dos detalhes que envolve esta atividade econômica de sobrevivência, até porque também reconhecemos que tem outras atividades econômicas com suas agruras, seus fantasmas, e merecem a admiração e o nosso respeito. Voltando para as consequências da inundação do dia 21 de setembro, na quinta-feira, dia 24, com a coordenação da EPAGRE, foi realizada uma reunião com as entidades ligadas ao setor risícola. E parabenizar aqui a EPAGRE, a engenheira agrônoma Glaura, em nome dela os demais, o Vinícius, a Priscila, o Edson também, o Douglas de Araranguá, o Edson, que é o coordenador regional, e o Douglas, todos estiveram presentes e junto com a Glaura nas diligências a algumas propriedades rurais afetadas pela enchente. Na reunião com a participação da Cotil, Copersuca, presidente da comarca, da Câmara de Vereadores, melhor dizendo aqui, o Moacir Cidade, do Sindicato dos Trabalhadores Rurais, dos Produtores Rurais, Prefeito, Secretaria da Agricultura, Secretaria de Obras, a Defesa Civil, entre outros, foi feito um levantamento das áreas e lavouras atingidas. No município de Turvo, da área do arroz semeado, foram aproximadamente 6 mil hectares afetados pela enchente do dia 21, sendo que, destes 6 mil hectares, foram danificados de forma impactante, ou seja, com a necessidade de refazer o lodo e o ressemeio, além da reconstrução das estruturas das canchas, das estradas, dos acessos utilizados até as lavouras, das taipas, limpeza dos canais, entre outros afazeres, foram 1.000 hectares. Foi uma mobilização rápida e efetiva das entidades, mas principalmente da EPAGRE, que é o braço do governo do estado na agricultura, nas diligências realizadas nos dois dias pós-enchente, o que se tem de concreto já a partir de quinta-feira, dia 1º de outubro, que o governo do estado sinalizou com um empréstimo até R$ 20 mil para os atingidos com prazo de 5 anos de pagamento e em pagamento em dia com rebate de 50%. Quem pagar em dia vai pagar só a metade do investimento. E os documentos necessários para acessar este programa, que foi batizado de Financia Agro Santa Catarina, documento de identidade com foto do beneficiário e avalista, comprovante de residência do beneficiário, do avalista, dos últimos 3 meses. E 3 orçamentos com carimbo e assinatura das horas máquinas a serem utilizadas na reconstrução das estruturas das canchas ou a nota fiscal das horas que foram trabalhadas nesse sentido de recuperação. Aí dispensa os orçamentos. Nesse caso, a Cotil pode fornecer, nós temos 2 máquinas escavadeiras e 1 retro, para os nossos associados que tiverem interessados e aqueles que já fizeram o seu trabalho, mas tem também aqueles que ainda estão esperando para recuperar as suas propriedades ou parte das suas propriedades. Também os dados bancários da conta corrente daquele que é o titular e agência e número da conta. Em situação normal, aí seriam três orçamentos. E como é urgente, mas mesmo assim a nota fiscal dispensa os outros orçamentos. Mas mais informações, procurar a nossa agência da EPAGRE, a Glória, a Priscila e o Vinícius aqui em Turvo, e acredito no município do Ermo também, em Timbé do Sul. Nós consideramos um programa emergencial bom e rápido, considerando a burocracia instaurada que é comum nesse país. Teve uma série de fatores favoráveis nesse sentido. E esperamos que não atravanque ali na frente. Novamente, quem foi afetado pela enchente, procurar a EPAGRE, que vai dar maiores informações sobre este plano emergencial. As EPAGRES de Turvo e Timbé do Sul, municípios que declararam estado de emergência. Agradecer aí a presteza e a rapidez dos prefeitos que declararam estado de emergência e permitem que os atingidos pelas cheias tenham, de repente, uma ajuda do governo que minimiza um pouco os impactos dessa inundação. Nós agradecemos todos os envolvidos nesse processo. Foi uma ação rápida após enchente que vai culminando com políticas públicas em prol dos atingidos. Vale ressaltar que este ano safra não começou, como já falei muito bem. O clima está bipolar, a pluviosidade intensa, muita umidade e reflexos, segundo a agência científica americana, a NOAA, do fenômeno climático conhecido como El Niño. E pior, o ápice deste fenômeno ainda está por vir. E as safras, muito das lavouras no seu início, com um futuro a curto prazo nebuloso. Em conversas, segundo os dados do passado, de experiência de outros momentos parecidos, vai haver queda de produção. Agora é seguir em frente, até porque não tem como voltar, fazer a nossa parte e rezar para que a natureza fique zen. E agora pelos níveis, pelas bases pluviométricas situadas em pontos estratégicos em quatro setores da Cotil, nós temos a condição de informarmos a média das chuvas dentro da área de atuação da cooperativa até este momento. E os dados compilados da história hídrica destas mesmas bases pluviométricas há mais de 31 anos registrados nos dá a referência, depois de analisados, de fazermos comparações, tecermos conjecturas e considerações sobre este melindroso fenômeno da natureza que são as probabilidades climáticas. Vamos agradecer aí o Ivo Contessi, que é um dos nossos pluviomizadores, a Fátima, sua esposa, a Fátima Trumbin Arigoni, lá do Turvo Baixo, o Reinaldo Marcon e a Marilene, lá do Livramento, e o Aldecir Manente e a Isabel, lá do São Felipe. 12:17. Muito bem, Renata. Então agora vamos confirmar os níveis pluviométricos deste mês nebuloso de setembro de 2026, com influência do fenômeno climático El Niño. Setembro de 2026, que já se despediu do calendário do tempo de 2026, mas graças à sua intensa pluviosidade, principalmente no seu dia 21, causou estragos em partes da região sul e com prefeituras declarando estado de emergência. O setembro pluviométrico tem se comportado assim nas últimas três décadas. 8 vezes abaixo de 100 milímetros, 14 vezes entre 100 e 200 milímetros, 6 vezes entre 200 e 300 milímetros até 2025, 3 vezes apenas acima de 300 milímetros, a última vez no ano de 2023, com a influência do El Niño com 350 milímetros. E agora, em 2026, analisando as bases pluviométricas da Cotil, a média ficou em 305 milímetros, sendo que o dia ápice da intensidade pluviométrica e que causou a inundação foi no dia 21 deste mesmo mês. E agora vamos fazer a nossa análise empírica e tecer as considerações pluviométricas para o mês de outubro deste ano de 2026, que já está materializado no calendário do tempo no seu quinto dia. Nestas mais de três décadas de dados pluviométricos compilados, o mês de número 10 dos anos, no nosso calendário gregoriano, tem a quinta colocação dos meses mais chuvosos dos anos. E tem se comportado assim, para a gente ficar atento. Abaixo de 100 milímetros, nesses 31 anos, apenas 5 vezes. Entre 100 e 200 milímetros, 18 vezes. Entre 200 e 300 milímetros, 5 vezes. Acima de 300 milímetros, somente 3 vezes. No ano passado, 2025, a média ficou em 220 milímetros. E agora, com a presença fantasmagórica do El Niño, a expectativa pluviométrica para outubro, é bem mais provavelmente significativa. Vamos aguardar, vamos torcer que venha bem distribuído para não trazer mais dificuldades para a população do extremo sul de Santa Catarina e do Brasil de modo geral. Estamos chegando mais uma vez ao final de mais um informativo da Associação dos Sindicatos dos Trabalhadores da nossa região e da Cotil. Desejando a todos um ótimo outubro, uma boa safra, esperando que as condições climáticas vão ser favoráveis ou que sejam minimizadas dentro deste cenário que está sendo preconizado um pouco mais difícil do que os anos anteriores. Um grande abraço a todos e outubro, em novembro, nós estaremos aqui novamente com a Renata e junto com vocês. Um grande abraço, até a próxima oportunidade.
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0: É o Beijo de Varanda de Bruno e Marrone. Também ouvimos por aqui Felipe Falcão, Poporri de Pagodes e o Rogério Bardini trazendo também muitas informações técnicas ali no nosso informativo do Sindicato dos Trabalhadores Rurais, da nossa micro-região do Vale do Araranguá e também da Cotil. Começamos a semana bem informados, começamos mais uma semana por aqui no nosso Clube do Ouvinte e eu, Renata Toneto Angeloni, vou contando com a sua audiência até às 14 horas. Nesta semana começamos por aqui, né? A partir do meio-dia, desde o meio-dia estamos no ar. Já tivemos ontem as eleições, a equipe da Imigrantes trouxe aí muitas informações, então, a você. E na próxima semana aí tem mais o encaminhamento, né? Tem a sequência do segundo turno, teremos na questão presidencial, então. Aí vai dar uma leve alterada na programação por aqui. Mas ao longo da semana, dos próximos dias, a gente vai vivenciando estas etapas. A gente vai aproveitando por aqui. Nós vamos aqui com o nosso intervalo, seguido do mais. De mais informações técnicas, é o informativo Fecoagro também, que retorna aqui ao nosso quadro do meio-dia e 35. As informações com cooperativismo, nossa região aqui tem muita presença do cooperativismo, e se a gente coloca na essência, é muito importante, né? Cooperar é algo fundamental e fantástico. E também neste quadro vem as informações do agronegócio hoje. Conto contigo, vamos na sequência, juntinhos por aqui acompanhando.
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3: 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Levantamento atualiza preços dos touros nos leilões de Santa Catarina. Essas e outras notícias logo após a nossa mensagem cooperativista.
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3: Alô, amigos, eu sou o Renê Roberto para 82 emissoras de rádio do sul do Brasil. E essas são as notícias. Vai acontecer amanhã, dia 6, às 10 horas da manhã, a cerimônia de posse da nova diretoria do Movimento Catarinense pela Excelência, gestão 2026-27. Será na sede do Sebrae Santa Catarina, na capital do estado. A nova gestão terá à frente o presidente Giovanni Bernardo. O evento contará também com a palestra especial do CEO da VEG, Alberto Cuba. O encontro celebra o compromisso das organizações e profissionais que buscam incansavelmente a excelência na gestão em Santa Catarina. É no espírito de colaboração que enfatizamos a importância de caminharmos juntos na consolidação de um percurso unificado e robusto, disse Giovanni Bernardo, atual presidente do movimento. O movimento Excelência Santa Catarina tem se consolidado como uma iniciativa de sucesso, aproximando-se cada vez mais de empresas públicas e privadas do estado de Santa Catarina. Entre os novos diretores que serão empossados está Marinei Zulfo da Rocha, diretora da Aurora Coop, vai representar o cooperativismo catarinense nesse movimento. Cooperativa de crédito Sicoob Credisc de Florianópolis alcançou a marca de 500 milhões de reais em ativos, resultado que reforça o crescimento da cooperativa e a confiança construída ao longo de sua trajetória. A marca representa um importante avanço para a instituição e reflete a movimentação dos recursos administrados pela cooperativa, incluindo operações de crédito, disponibilidades financeiras e investimentos. Para o presidente do Conselho de Administração do Sicoob Credisc, Edson Fernandes Santos, o resultado representa a força da relação construída com os cooperados. Afirmou, essa marca representa muito mais do que um número. É o resultado da confiança dos nossos cooperados e do trabalho realizado diariamente para fortalecer a cooperativa e contribuir com o desenvolvimento das comunidades onde estamos presentes. O crescimento também amplia a participação do Sicoob Credisc na economia regional, fortalecendo sua capacidade de oferecer soluções financeiras para pessoas e empresas e de manter os recursos em circulação nas comunidades onde atua. Com mais de 18 mil cooperados, a cooperativa Credisc integra o sistema Sicoob e atua para promover o desenvolvimento econômico e social por meio do cooperativismo financeiro. Cooperativa Cooperja de Jacinto Machado, sul de Santa Catarina, realizou a quinta semana Jeito Cooperja de Ser e Fazer, uma programação pensada para promover conhecimento, desenvolvimento e, principalmente, integração entre os colaboradores de diferentes unidades da cooperativa. Ao todo, foram realizados 9 encontros de diferentes temáticas que contribuíram tanto para o desenvolvimento profissional quanto para a vida pessoal dos colaboradores. Entre os conteúdos estiveram em destaque temas como inteligência artificial e cooperativismo, além de atividades interativas oficinas de carnes e arrozes especiais, sorteios de brindes, cafés e momentos de integração que fortaleceram a parceria com os colaboradores. A programação da cooperativa Coperja contou com mais de 300 participantes nos períodos da manhã, tarde e noite, em várias unidades e cidades onde a cooperativa está inserida. As unidades dos estados de Pernambuco, Maranhão e Bahia também participaram do evento de forma remota. Dos encontros em destaque, teve a participação do colaborador da Credija, Cedelei Vitali, com a palestra intitulada A Paciência Vem com o Tempo, em uma ação que representa na prática o sexto princípio do cooperativismo, a intercooperação. Cedelei compartilhou sua história de vida e trouxe exemplos de persistência, superação e da importância de respeitar o tempo de cada conquista, proporcionando aos participantes reflexões sobre os desafios e aprendizados que fazem parte da trajetória de cada pessoa. Como encerramento, a cooperativa Coperja recebeu a personagem humorística Bruna Feitoria, que trouxe um momento leve e descontraído sobre saúde mental e segurança no trabalho. Com uma abordagem próxima ao público e bom humor, Bruna envolveu os participantes e transformou a noite em uma experiência reflexiva de aprendizado e de entretenimento. Segundo a psicóloga da cooperativa Coperja, Amanda Goulart, mais do que uma semana de atividades, o jeito Coperja de ser e fazer reforça aspectos importantes da cultura da cooperativa: a integração entre as pessoas, o compartilhamento de conhecimentos e o fortalecimento de vínculos entre quem faz parte da Coperja. Afinal, quando diferentes pessoas, conhecimentos e histórias se encontram, o coletivo se fortalece. A raça Ultra Black registrou o maior preço médio por touro em Santa Catarina, segundo o levantamento do Grupo de Melhoramento Genético da Universidade do Estado de Santa Catarina, UDESC. Nos 5 leilões acompanhados, a média chegou a R$ 22.176 por animal. O estudo, realizado em apoio da Federação da Agricultura e Pecuária do Estado de Santa Catarina, a FAESC, reúne dados de 8 raças e acompanha o comportamento do mercado de genética bovina no estado. Na sequência da Ultra Black, a Bradford teve média de R$ 19.418 por touro. A Angus apareceu logo depois com valor médio de R$ 18.842 por animal. A Brangus encerrou o maior número de eventos com 13 leilões e média de R$ 18.773 por touro. Também aparece no levantamento as raças Charolês com média de R$ 17.972, Nelore com R$ 17.903, Hereford com R$ 16.724 e Devon com R$ 15.387 por animal. Os resultados completos podem ser acompanhados pelo perfil do Grupo de Melhoramento Genético da UDESC no Instagram, no arroba GMGUDESC, além das rádios parceiras e do sistema FAESC Senar. E a seguir, depois da nossa mensagem cooperativista, vem aí a nossa última notícia. 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
1: 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Muito bem, estamos voltando aqui dos estúdios de rádio da Fecoagro em Florianópolis, capital do estado de Santa Catarina. E agora, atenção para a última notícia. O sistema OSESC promoveu uma agenda de integração entre o cooperativismo catarinense e o sul matogrossense, com visitas técnicas à Cooperalfa e à Aurora Coop em Chapecó, oeste do estado. A agenda reuniu uma comitiva formada por 11 representantes da Organização das Cooperativas Brasileiras de Mato Grosso do Sul e da Cooperativa Novilho Coop, incluindo o presidente, superintendente, gerentes e coordenadores da cooperativa. A programação teve como objetivo apresentar experiências consolidadas do cooperativismo de Santa Catarina, promover o intercâmbio de conhecimentos e estimular a troca de boas práticas de gestão, governança, produção e intercooperação entre os estados. A comitiva foi recebida na sede da Cooperalfa pelo presidente Romeu Betti e membros da diretoria. Ao receber a comitiva, o presidente destacou que a visita representa uma oportunidade de promover a intercooperação e a troca de conhecimentos entre cooperativas de diferentes regiões do país. Esse intercâmbio é muito positivo para todos e evidencia o importante papel do sistema OSESC ao promover essa aproximação entre cooperativas e sistemas estaduais.
3: Gerais, opinou Romeu Betti. Na visita na sede da Aurora Copi, o grupo foi recebido pelo presidente Neivor Canton e integrantes da diretoria. Durante o encontro, foram apresentados o modelo de atuação da cooperativa, sua estrutura produtiva e os resultados alcançados por meio da integração entre cooperativas filiadas. Para o presidente Neivor Canton, a visita evidencia o papel da intercooperação no desenvolvimento do setor. Afirmou, a visita teve especial significado porque a Aurora Copi está ampliando sua presença no Mato Grosso do Sul, onde recentemente ampliou a unidade de processamento de suínos baseada em São Gabriel do Oeste. Foi um momento muito produtivo para o intercâmbio de experiências, muito bem articulado e programado pelo Sistema OSESC, defendeu Canton. O superintendente do Sistema OSESC, Ricardo Mioto Ternos, acompanhou toda a programação e ressaltou que a promoção de intercâmbios entre cooperativas e organizações estaduais faz parte da estratégia institucional da entidade para estimular a inovação e compartilhar boas práticas. Afirmou, o cooperativismo cresce quando compartilha conhecimento e constrói pontes entre pessoas e organizações. Santa Catarina consolidou uma trajetória de referência em diversos ramos e poder compartilhar esse conhecimento, ao mesmo tempo em que aprendemos com outras realidades, faz crescer ainda mais todo o movimento cooperativista, pontuou o superintendente Ricardo Mioto. 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
12: São 12 horas e 47 minutos. Conferimos juntos aqui a segunda edição do quadro Variedades.
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12: 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Às 9 horas, procissão motorizada com imagens de Nossa Senhora Aparecida saindo da residência dos padrinhos de honra Leonardo Guizo e Mônica Bis, situada na comunidade de Barra do Pinheirinho, em Jacinto Machado. Às 10 horas, celebração da missa e consagração das crianças, animada pelo Ministério de Música Cristo é Missão. Ao meio-dia, almoço com churrasco, saladas e bebidas em geral. Após o almoço, tem sorteio de brindes. Desde já, a CAEP agradece a presença de todos. 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Nosso quadro Variedade já teve a primeira edição com o Flávio Pescador Saviato no Bom Dia Imigrantes. Fizemos agora a segunda. A terceira é por conta de Gabriel Mantovani no programa Conexão 94,1. E depois, às 17h30, a quarta edição é na voz de João Paulo Brunholi no Comitiva Sertaneja.
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12: São 12 horas e 49 minutos e de segunda a segunda, a Zulei está aí animada, né? A vovó Zulei, mais uma vez vovó, né? Que bacana aí, celebrando, curtindo e aumentando aí a família que sempre é unida. A gente deseja ainda mais saúde, alegrias e felicidades a todos vocês. E a gente roda aqui a pedido da Zulei para toda a família, para todos os ouvintes, especialmente aí os agricultores, né, que estão na lida lutando aí contra as intempéries para poder dar conta de mais uma safra. A safra da Zulei está lá na lida com o fumo. E a gente roda aqui a pedido dela, Amado Batista, Princesa. Também vamos ouvir Eduardo Costa, Fui Dando Porrada, e Lourenço Lorival com Morena Sertaneja.

0: Vamos demais!
1: Leite Roma! Mais aplausos.
2: Obrigado, Eduardo, pelo carinho que você tem com a gente, viu?
1: E vocês vieram aqui tomar mulher nossa em Minas Gerais.
2: Não.
1: Vocês deviam ter vergonha na cara. Vocês estão parecendo o Leonardo. Sai lá de Goiânia, sai lá de Goiás, o lugar que tem mais mulher bonita no Brasil, e vem aqui tomar que nós temos aqui.
2: Vocês viram um nós.
1: Pinto de vergonha na cara de vocês. Mais aplausos, Cleiton Romário.
2: Obrigado, Eduardo.
1: Vamos cantar uma?
2: Vamos.
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0: 13 horas com 5 minutos. É a nossa segunda-feira, primeira segunda-feira de outubro. Temos aí várias possibilidades, né? Beto, bom dia, sempre nos animando. Ele é Azulei aí, com certeza temos também muitos ouvintes por aqui mobilizando e deixando todo mundo alegre. Lembrando nosso WhatsApp, 988-26-1042. E aproveitando, né, falando que é a primeira segunda-feira de outubro, caso você ainda não colocou aí toda a sua saúde em dia neste ano, aproveite principalmente mulher. Lembre que é outubro rosa e é um momento então de a gente reforçar o nosso cuidado. Ninguém pode aí cuidar da nossa saúde, somente nós mesmos. Então, vá, gente, faça aí todo aquele check-up. Não deu para fazer esse mês? Ele é um lembrete, já agenda para o mês que vem, mas agenda, mas faça, se cuide que vale a pena. Melhor a gente usar a prevenção sempre. E por aqui, vamos curtindo músicas? Tivemos um período aí com menos músicas, vamos aproveitando e curtindo agora músicas por aqui. Tem Leandro Leonardo, Paz na Cama, Guilherme Santiago, Aonde Tem Sanfona, Tem Forró e Arrastapé, e Valéria Barros, Em Cima de Outro.
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4: Você sabia?
5: A desastrosa invasão da Rússia em 1812, liderada pelo campeão Napoleão Bonaparte, foi um dos maiores erros da sua carreira militar. A combinação do inverno rigoroso, a estratégia de terra arrasada dos russos e a falta de suprimentos causou a destruição do grande exército de Napoleão e o começo do seu declínio.
4: E essa informação, você já sabia?
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6: 13h18, nosso Clube do Ouvinte por aqui junto com você até às 14 horas. Estamos apenas começando mais uma semana e cheia aí de possibilidades. Temos aqui nosso WhatsApp para receber seu recadinho, já vamos rodar. Ó, tem a Irene Aval aqui conectando junto com a gente, desde já vou agradecendo e já vamos ver quais músicas vêm no próximo bloco, porque agora vamos de Leilão, do César Menotti Fabiano, também Me Apaixonei, de Eduardo Costa, e Abelha, do João Bosco e Vinícius.

0: João Bosco e Vinícius.
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3: 13 horas e 31 minutos, lá em Sombrio, vindo aqui na audiência junto conosco, aqui em Turvo, a Irene parabenizando. Gostei do nome aí da sobrinha de aniversário da Irene. A sobrinha Renata, que está de aniversário, e brincadeiras à parte, né? Mas eu aproveito, porque eu já fiz campanha aqui para ver se temos mais Renatas nascendo no mundo. Parece que vem uma vertente aí de nomes ditos como mais antigos ressurgindo, batizando as crianças. Porque não é tão fácil aí, quando a gente vê Renatas, geralmente são Renatas 40 mais. Mas o destaque aqui é o aniversário da Renata, sobrinha da Irene. Desejamos aí junto com ela muita saúde, alegria, paz, amor e realização de sonhos. E junto com a aniversariante Renata, a música também é dedicada aqui para a cunhada Devanir e também para o sobrinho Rodrigo. Felicidades aí para toda a família. Vem aqui na programação, Banda Céu e Cantos, Morena Misteriosa. Também lá em Timbé do Sul, da comunidade de Molha Coco, a Val está aqui curtindo a programação, curtindo aí esse sol que tá não vai, não vai. A gente vai aproveitando cada resquício de sol, né? Também já tô na turma, aproveitou o sol, vai curtir como? Lavando roupa e tentando secar, limpar a casa, aproveitando. Porque a umidade ainda tá se fazendo muito presente, vamos ter que ter paciência nessa primavera e aí o super é o ninho. O importante é a gente não perder a fé e não perder o bom humor. E aqui para curtir a Val, o marido, sua família, seus amigos, vai rodar umas Marcianas Porque Brigamos aqui na programação. Vai rodar também Chico Rei Paraná, Amor Rebelde, e vai voar o Beija-Flor de Jorge e Matheus nessa sequência. Relembrando aqui, 13 horas, 33 minutos, mais músicas no ar no Clube do Ouvinte.

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8: 13 horas 49 minutos. Anício, Geu e o Itamar estão ligadinhos aqui na programação. Dedicamos aqui a sequência e agradecemos aí que estão sintonizados, que estão na estrada. E aqui a Imigrantes vai junto na carona. Obrigada aí pela preferência e pela audiência. E agradeço a cada um de vocês pela preferência e pela audiência. Segundamos por aqui. E já passou o primeiro programa da semana, mas a programação 24 horas no ar e, inclusive, sempre fazendo sucesso, né? Ontem aí, se tiver como mensurar, aposto que tivemos recorde de pessoas baixando o nosso aplicativo, bem facinho de chegar lá na Apple Store, na Play Store, aquele lugarzinho que a gente baixa aplicativos no celular e procurar Rádio Imigrantes. Bem facinho aí de a gente conseguir ficar ouvindo quando o radinho não está à mão. Também é fácil aí pelo site e a gente vai acompanhando vocês. E vou me despedindo ao som de Humberto e Ronaldo, eu vou contar para vocês, Bruno e Marrone, Amor de Carnaval e Bob Robson com X Salada. Vou tomando meu cafezinho, curtindo aqui com vocês e te esperando lá no Conexão 94,1, programa de flashbacks que divido com o Gabriel Mantovani. Abração, espero contar com a sua audiência ao longo desta semana e te desejo aí uma semana abençoada e maravilhosa. Até mais!

0: Gustavo, Gustavo Lima.
1: Olha os meninos.
2: Juntou, hein?
0: Quem gostou faz barulho. Obrigado, Jorge Matheus, Gustavo Lima.
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2: Temperatura.
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3: 14 horas e 2 minutos. Vamos ouvir e curtir flashbacks por aqui. Renata Toneto Angeloni, eu fico com você até as 15 horas e depois eu passo o microfone ao Gabriel Mantovani, que até as 16 horas vamos fazendo repertório aqui baseado em sucessos que fizeram aí, marcaram época lá nas décadas de 60, 70, 80 e até ali os anos 2000 já estão no passado. MPB, rock, axé, tem um mix bem bacana para a gente curtir. E também depois das 16 horas, João Paulo Brognoli apresenta por aqui o Comitiva Sertaneja, voltando à playlist aí dos sertanejos consagrados também. Vamos então, começando com rock por aqui, AC/DC, The Jack, tem também TNT, a irmã do Dr. Robert e Erva Doce com Amante Profissional. Terceiro bloco daqui vai ter sequência especial, é o Arquivo C. Vem comigo nesta tarde, relembrando sucessos.

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5: 14 horas, 18 minutos. Flashbacks sempre trazem aí aquelas boas lembranças, né? E o Valmir tá curtindo. Acho que é o programa preferido, né? Flashback é sempre muito bom e ele tem aí ótimas lembranças, né? Ele e a esposa embalados por flashbacks. E vem uma sugestão aqui para todos da família Imigrantes, com o abraço então do Valmir, do Rio Maine, em Criciúma. Ele pede Zé Ramalho, Marimar. Vamos curtir e vamos curtir também The Travelers com Stand By Me aqui nessa sequência.

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3: Condições do tempo.
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4: 14 horas e 28 minutos. 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E já te adianto que hoje, a partir das 15 horas, não vem Gabriel Mantovani. Vem aí transmissão da missa lá do seminário da Nossa Senhora das Dores aqui em Turvo, né? Então, daqui a pouquinho tem transmissão da missa, já que ontem foi dia de eleições, um momento aí de democracia no Brasil, e foi transferida, então, a missa para a data de hoje, e será veiculada daqui a pouquinho. Agora, compartilho com vocês o nosso Arquivo C de hoje, falando de Rock 7, uma dupla importante na história do pop rock dos anos 80 e 90, formada pelos suecos Mari e Pir, e que conquistou o mundo com grandes sucessos. A história começou antes da formação da dupla, porque eles já eram integrantes aí de bandas famosas e tinham uma sonoridade. E o A gente traz hoje diferenciado um bloco aqui com quatro sucessos de Rock 7. Vamos curtindo alguns dos vários sucessos, então, desta dupla. Assim.

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4: 14 horas 49 minutos. A partir das 15 horas, você acompanha então hoje a missa em honra a São Peregrino, já que ontem, dia de eleições, teve aí a transferência dessa data. Então, agora a gente ouve Shakira, Waka Waka e também Cyndi Lauper, Don't Cry No More. Daqui a pouquinho temos então a programação aí com variedades e na sequência a transmissão da Santa Missa, diretamente da capela do Seminário Nossa Senhora das Dores, aqui em Turvo.

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2: Sol entre nuvens aqui em Turvo. 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

0: Neste momento passa a transmitir diretamente da capela Nossa Senhora das Dores, do Seminário Servos de Maria, a missa em honra a São Peregrino Protetor contra o mal do câncer. A todos os ouvintes e a todos aqui na capela, nosso boa tarde.
1: Boa tarde.
0: É o nosso momento de reflexão, de oração, de agradecer a Deus por esse encontro e prestar a nossa homenagem, pedindo a São Peregrino que interceda por todos nós, pela nossa saúde, por todos aqui presentes e a todos os ouvintes que estão em sintonia com a Imigrantes. Louvado seja nosso Senhor Jesus Cristo.
2: Para sempre seja louvado.
0: Peregrino nasceu em Forlì, na região italiana das Marcas, por volta de 1265. Quando jovem, participou fanaticamente das lutas partidárias de sua cidade. Aos 30 anos, ingressou na Ordem dos Servos de Maria, no convento de Sena. Voltando mais tarde para Forlì, distinguiu-se pela devoção à Virgem, pelo amor ao próximo e pelo espírito de penitência. Foi milagrosamente curado de uma chaga na perna. Morreu em 1345 e seu corpo é venerado em Forlì, na Basílica dos Servos de Maria, a ele dedicada. Foi canonizado por Bento XIII em 1726. Nós vamos ficar de pé, vamos para o canto de entrada, dando assim início à celebração de hoje.

0: Meus irmãos e minhas irmãs, uma boa tarde.
1: Boa tarde.
0: É com alegria que nós hoje aqui nos reunimos para esta Santa Missa, pedindo sempre a intercessão de São Peregrino sobre a vida de cada um de nós, também sobre os nossos parentes, familiares e amigos. Hoje nós queremos dar também as boas-vindas às caravanas que participam desta Santa Missa. Então, a caravana de Criciúma, organizada pela Dona Emília. Cadê o pessoal da Dona Emília? Então sejam bem-vindos. A caravana de Uruçanga, cadê o pessoal de Uruçanga? Também sejam bem-vindos à nossa pequena capela. Caravana de Cocal do Sul, muito bem-vindos também. E a caravana de Sara. Muito bem, sejam muito bem-vindos, sintam-se todos acolhidos aqui na nossa capela neste dia, para juntos rezarmos e queremos, é claro, também cumprimentar todos aqueles que nos acompanham no dia de hoje por meio da Rádio Imigrantes. Nós iniciamos esta nossa Santa Missa em nome do Pai, do Filho e do Espírito Santo.
1: Amém.
0: A graça e paz de nosso Senhor Jesus Cristo, amor do Pai e a comunhão do Espírito Santo estejam sempre convosco.
1: Bendito seja Deus que nos reuniu no amor de Cristo.
0: E assim, ao iniciarmos esta celebração eucarística, e para que mais dignamente possamos participar destes sagrados mistérios, vamos fazer o nosso ato penitencial. Revisando nossa vida, revisando a nossa caminhada, imploremos sobre nós a misericórdia do Pai.
2: 70.

0: E Deus Todo-Poderoso, tenha compaixão de nós, perdoe os nossos pecados e nos conduza à vida eterna.
1: Amém.
0: Oremos. Que nós possamos, neste instante, colocarmos diante do altar do Senhor todas as intenções pelas quais queremos rezar esta Santa Missa. Apresentando diante do altar também aqueles irmãos e irmãs acometidos pelo mal do câncer e pelos quais hoje pedimos a intercessão de São Peregrino, apresentando também as intenções que trazíamos ao início da celebração. Deus eterno e todo-poderoso, que no vosso imenso amor de Pai nos concedeis mais do que merecemos e pedimos, infundi em nós vossa misericórdia para perdoar o que nos pesa na consciência e para nos dar mais do que a oração ousa pedir. Por nosso Senhor Jesus Cristo, vosso Filho, que é Deus, e convosco vive e reina na unidade do Espírito Santo, por todos os séculos dos séculos.
1: Amém.

0: Leitura da Carta de São Paulo aos Gálatas. Irmãos, admiro-me que terdes abandonado tão depressa aqueles que vos chamou na graça de Cristo e terdes passado por outro evangelho. Não que haja outro evangelho, mas algumas pessoas vos estão perturbando e querendo mudar o evangelho de Cristo. Pois bem, mesmo que nós, ou um anjo vindo do céu, vos pregasse um evangelho diferente daquele que vos pregamos, seja excomungado. Como já dissemos e agora repito, se alguém vos pregar um evangelho diferente daquele que recebestes, seja excomungado. Será que eu estou buscando a aprovação dos homens? Ou a aprovação de Deus? Ou estou procurando agradar os homens? Se eu ainda estivesse preocupado em agradar aos homens, não seria servo de Cristo. Irmãos, asseguro-vos que o evangelho pregado por mim não é conforme a critérios humanos. Com efeito, não o recebi nem aprendi de homem algum, mas por revelação de Jesus Cristo, palavra do Senhor.
1: Graças a Deus.

0: Nesse momento vamos nos preparar de pé para ouvirmos a leitura do Santo Evangelho.
1: 142.

0: O Senhor esteja convosco.
1: Ele está no meio de nós.
0: Proclamação do Evangelho de Jesus Cristo segundo Lucas.
2: Glória a vós, Senhor.
0: Naquele tempo, um mestre da lei se levantou e, querendo pôr Jesus em dificuldade, perguntou: Mestre, que devo fazer para receber em herança a vida eterna? Jesus lhe disse: O que está escrito na lei, como lês? Ele então respondeu: Amarás o Senhor teu Deus de todo o teu coração e com toda a tua alma, com toda a tua força e com toda a tua inteligência, e ao teu próximo como a ti mesmo. Jesus lhe disse: Tu respondeste corretamente, faze isto e viverás. Ele, porém, querendo justificar-se, disse a Jesus: E quem é o meu próximo? Jesus respondeu: Certo homem descia de Jerusalém para Jericó e caiu nas mãos de assaltantes. Estes arrancaram-lhe tudo, espancaram-no e foram-se embora, deixando-o quase morto. Por acaso um sacerdote estava descendo por aquele caminho. Quando viu o homem, seguiu adiante pelo outro lado. O mesmo aconteceu com um levita. Chegou ao lugar, viu o homem e seguiu adiante por outro lado. Mas um samaritano que estava viajando chegou perto dele, viu e sentiu compaixão. Aproximou-se dele e fez curativos, derramando óleo e vinho nas feridas. Depois colocou o homem em seu próprio animal e levou-o a uma pensão onde cuidou dele. No dia seguinte, pegou duas moedas de prata e entregou-as ao dono da pensão, recomendando: Toma conta dele. Quando eu voltar, vou pagar o que tiveres gasto a mais. E Jesus perguntou: Na tua opinião, qual dos três foi o próximo do homem que caiu na mão dos assaltantes? Ele respondeu: Aquele que usou de misericórdia para com ele. Então Jesus lhe disse: Vai e faze a mesma coisa. Palavra da salvação.
1: Glória a vós, Senhor.
0: Meus irmãos e minhas irmãs, neste dia nós vemos ser colocada a Jesus esta pergunta que talvez em algum momento nós também já nos tenhamos feito. Esse mestre da lei se aproxima do Senhor e diz: Mestre, que devo fazer para receber em herança a vida eterna? Com certeza, a participação na vida eterna é algo que todos nós procuramos, é algo que todos nós almejamos. E também, então, ao longo da vida devemos ter nos feito esta pergunta: o que é necessário? O que devemos fazer para termos em herança a vida eterna? É claro que dentro da pedagogia de Jesus, ele não responde diretamente àquele homem. Mas sabendo que ele era um mestre da lei, ou seja, era alguém que era conhecedor da palavra de Deus naquele tempo, pede que ele mesmo possa chegar a esta conclusão. E aqui nós vemos então aquilo que nós chamamos o resumo de toda a lei do Senhor. Ele responde de forma direta: Amarás o Senhor teu Deus de todo o teu coração e com toda a tua alma, com toda a tua força e com toda a tua inteligência. Ou seja, é todo o nosso ser que deve procurar amar a Deus. E este amar a Deus se manifesta por meio da escuta atenta da sua palavra. Este amar a Deus se manifesta por meio dos momentos que nós tiramos para a nossa oração pessoal. Este amar a Deus se manifesta de forma sublime na participação da Santa Missa, principalmente aos domingos, É um dos mandamentos da lei de Deus, guardar domingos e dias de festa. E por isso nós somos convidados então a expressar, por meio da escuta atenta da palavra do Senhor, por meio da prática da nossa oração pessoal e da participação na Santa Missa, este nosso amor ao Senhor, esse nosso amor a Deus. Mas é claro que, assim como faz este mestre da lei, nós também devemos fazer. Não basta amarmos unicamente a Deus se entre nós vivemos como inimigos. Não basta dizer que amamos a Deus se entre nós vivemos como adversários. E é por isso que nós vemos esse mestre da lei que conclui: e ao teu próximo como a ti mesmo. E é interessante esta medida para o amor ao próximo, como a nós mesmos. Porque com certeza nós queremos o bem para nós. Com certeza nós queremos as coisas boas para nós. E do mesmo modo que nós queremos o bem e as coisas boas para nós, devemos também desejar que os outros possam também ter o bem e as coisas boas. É por isso que coloca-se como medida este amor. Do mesmo modo que nós amamos a nós mesmos e a nossa vida, devemos amar ao próximo e a vida do próximo também. E esses mandamentos que estão intimamente ligados. Nós não podemos dizer que amamos a Deus se não amamos o próximo. E só viveremos plenamente o amor ao próximo se de fato amamos também a Deus. É claro, no entanto, que esse diálogo entre Jesus e este mestre da lei, ele continua. Porque o mestre da lei, querendo achar uma forma de desculpar-se, procura mais uma vez colocar Jesus em uma situação difícil. Mas e quem é o meu próximo? É onde nós vemos a narração da parábola que o Senhor nos faz hoje. Este homem que cai na mão dos assaltantes, que o deixam quase morto à beira do caminho. E vocês já pararam para perceber as três figuras que aqui aparecem? Um sacerdote, um levita e um samaritano. Não é à toa que Jesus coloca esses três personagens. O sacerdote, como nos dias de hoje e também naquela época, era símbolo da vida religiosa. Mas mesmo com toda a sua religiosidade, ele não é capaz de se fazer próximo daquele homem. Alguns exegetas até dizem, talvez esse sacerdote estava indo para fazer o serviço no templo e que não queria ter contato com o sangue daquele homem, porque se acreditava que quem tinha contato com o sangue estaria numa situação de impureza. Mas aí vem a crítica do Senhor, porque entre escolher salvar uma vida e a sua religiosidade, ele escolhe a sua religiosidade, quando, no entanto, deveria escolher salvar a vida daquela pessoa. O levita era aquele que se ocupava do cuidado do templo. Para nós entendermos mais ou menos, né, hoje, quando nós chegamos aqui para celebrar esta Santa Missa, tudo já estava preparado. A toalha já estava sobre o altar, depois teve quem acendeu as velas, a credência já estava preparada para a Santa Missa. Se nós fôssemos trazer a figura do levita para o dia de hoje, quem fez tudo isso seria um levita, ou seja, era alguém que se ocupava do cuidado do templo, para que tudo estivesse harmonioso, para que tudo estivesse conforme a necessidade do momento para acolher as pessoas. E mais uma vez este deixa de lado o cuidado pela vida deste pobre coitado, porque também deve ter pensado tal qual o sacerdote: como poderei servir o templo se estiver em uma situação de impureza por ter tocado no sangue deste homem? E é ali então que nós vemos o terceiro personagem, o samaritano. O samaritano, para o judeu, era considerado o pior dos seres humanos, porque, como viviam em uma situação de uma religiosidade meio que misturada com os ritos pagãos, era uma área portuária, eles eram considerados em estado permanente de impureza. Mas, no entanto, é o samaritano que, olhando aquele homem, sente compaixão dele, e, sentindo compaixão, lhe trata as suas feridas, lhe leva para a pensão e, então, também deixa recomendado para que o dono da pensão cuidasse dele, sendo que ele pagaria o que tinha gasto a mais. E ali, então, que nós vemos o Senhor que faz um judeu, um mestre da lei, ter que reconhecer que, de fato, quem seguiu o ensinamento da palavra não foi nem o sacerdote, nem o levita, mas sim o samaritano. É isso que nós vemos na resposta que ele dá. Ele não usa nem o nome do samaritano, mas diz: aquele que usou de misericórdia para com ele. E o Senhor, então, que faz este convite, vai e faze a mesma coisa. Mas é interessante percebermos que Jesus inverte a pergunta quando fala com o mestre da lei. Se nós tomarmos lá no versículo 29, nós vemos que o mestre da lei pergunta: e quem é o meu próximo? Como se o próximo fosse alguém que tivesse que vir de fora. Jesus, no entanto, pergunta: na tua opinião, qual dos três foi o próximo do homem que caiu nas mãos dos assaltantes? Um está interessado em definir quem é o próximo. Cristo, no entanto, recorda que somos nós que nos devemos fazer próximos dos nossos irmãos e irmãs, principalmente daqueles que sofrem. E a gente tem isso, às vezes, já no nosso consciente. Quem de nós já não ouviu dizer, ou já até mesmo não falou, quando alguém chegou assim: você quer ajuda? A pessoa disse: se quisesse ajudar, já tinha chegado ajudando, né? Não perguntando se eu quero ajuda. Acho que em algum momento nós já ouvimos isso. É mais ou menos a situação que hoje o Senhor nos coloca. Não é esperarmos que o outro nos peça. Não é esperarmos que o outro chegue e diga: olha, eu estou numa situação difícil, será que você poderia me ajudar? Eu estou precisando de ajuda aqui porque eu não consigo subir a escada. Será que você poderia me ajudar? Não é isso que o Senhor nos fala, mas é nos anteciparmos. É nós nos fazermos próximos dos nossos irmãos e irmãs. Se ele está precisando de ajuda, eu já vou ajudando. Se ele precisa de auxílio para subir a escada, eu já vou emprestando o braço para que ele possa subir a escada. Isso para nós termos alguns exemplos e podermos entender aquilo que hoje o Senhor nos ensina. E assim, deste modo, o Senhor também nos convida para que nós sejamos o próximo na vida do nosso irmão, na vida da nossa irmã. Do mesmo modo que hoje o mestre da lei reconhece que quem se fez próximo do homem que caiu na mão dos assaltantes foi aquele que usou de misericórdia para com ele, do mesmo modo Cristo nos diz: vai e faze a mesma coisa. Fazer-se próximo daqueles que sofrem, fazer-se próximo daqueles que necessitam, usar de misericórdia para com os nossos irmãos e irmãs. É assim procedendo que nós iremos, de fato, como nos recorda hoje o mestre da lei, receber em herança a vida eterna.

0: Vamos ficar de pé. Tendo celebrado neste dia o testemunho do nosso irmão peregrino, que nos conforta nos sofrimentos, elevemos nossas súplicas a Deus Pai e digamos confiantes: nossa resposta será: ajudai-nos, Senhor, em vós esperamos.
1: Ajudai-nos, Senhor, em vós esperamos. Ó Deus, que colocaste a perfeição da caridade no amor, a vós e ao próximo, fazei-nos compreender o valor da amizade, que nos fortalece no caminho do bem e aumenta o nosso amor por vós. Rezemos.
0: Senhor, nós esperamos.
1: Vós que vos revelastes na história da salvação como Pai, compassivo e misericordioso, dai-nos alento nas tribulações, para que, confortados pela alegre esperança, saibamos enfrentá-las com ânimo forte. Rezemos ao Senhor.
0: Ajudai-nos, Senhor, em vós esperamos.
1: Senhor, não permitais que percamos a coragem diante do enfraquecimento do nosso vigor físico, mas fortalecei nosso coração na esperança da glória futura que haverá de manifestar-se em nós. Rezemos ao Senhor.
0: Ajudai-nos, Senhor, em vós esperamos.
1: Aos nossos irmãos e irmãs que, tendo suportado o peso dessa vida, chegaram à vossa presença, dai, Senhor, a paz que sempre buscaram. Rezemos ao Senhor.
0: Ajudai-nos, Senhor, em vós esperamos. E que no instante de silêncio também cada um de nós possa elevar suas preces ao Senhor.

0: E vamos concluir as nossas preces rezando todos juntos a oração a São Peregrino. Glorioso Santo, que obedecendo a vossa graça, renunciaste generosamente às vaidades do mundo para dedicar-vos ao serviço de Deus, de Maria Santíssima e da salvação das almas, fazei que nós também, desprezando os falsos prazeres da terra, imitemos o vosso espírito de penitência e mortificação. São Peregrino, afastai de nós a terrível enfermidade. Preservai-nos a todos nós deste mal, com vossa valiosa proteção. São Peregrino, livrai-nos do câncer do corpo e ajudai-nos a vencer o pecado, que é o câncer da alma. São Peregrino, socorrei-nos pelos méritos de Jesus Cristo, Senhor nosso. Amém.
1: Canto das Ofertas.
2: 183.

0: E orai, irmãos e irmãs, para que meu e vosso sacrifício seja aceito por Deus Pai Todo-Poderoso.
1: Receba, Senhor, por tuas mãos este sacrifício, para a glória do seu nome, para o nosso bem e de toda a Santa Igreja.
0: Acolhei, Senhor, nós vos pedimos o sacrifício que instituístes, e pelos sagrados mistérios que celebramos em vossa honra, dignai-vos completar a santificação daqueles que salvastes. Por Cristo nosso Senhor.
2: Amém.
0: O Senhor esteja convosco.
1: Ele está no meio de nós.
0: Corações ao alto.
1: O nosso coração está em vós.
0: Demos graças ao Senhor nosso Deus.
1: É nosso dever e nossa salvação.
0: Na verdade, é digno e justo, é nosso dever e salvação dar-vos graças sempre e em todo lugar. Senhor Pai Santo, por vosso amado Filho Jesus Cristo. Ele é a vossa palavra pela qual tudo criastes. Ele é o nosso Salvador e Redentor que se encarnou pelo Espírito Santo e nasceu da Virgem Maria. Ele, para cumprir a vossa vontade, adquirir para vós um povo santo, estendeu os braços na hora da sua paixão, a fim de vencer a morte e manifestar a ressurreição. Por isso, com os anjos e todos os santos, proclamamos a vossa glória, cantando a uma só voz. Música.

0: Na verdade, ó Pai, vós sois santo, fonte de toda santidade. Santificai, pois, esses dons, derramando sobre eles o vosso Espírito, a fim de que se tornem para nós o corpo e o sangue de nosso Senhor Jesus Cristo.
1: Enviai o vosso Espírito Santo.
0: Estando para ser entregue, abraçando livremente a paixão, Jesus tomou o pão, pronunciou a bênção de ação de graças, partiu e o deu a seus discípulos, dizendo: Tomai todos e comei. Isto é o meu corpo, que será entregue por vós.

Do mesmo modo, no fim da ceia, ele tomou o cálice em suas mãos e, dando graças novamente, o entregou a seus discípulos, dizendo: Tomai todos e bebei. Este é o cálice do meu sangue, o sangue da nova e eterna aliança, que será derramado por vós e por todos para a remissão dos pecados. Fazei isto em memória de mim.

0: Celebrando, pois, o memorial da morte e ressurreição do vosso Filho, nós vos oferecemos, ó Pai, o pão da vida e o cálice da salvação. E vos agradecemos porque nos tornaste dignos de estar aqui na vossa presença e vos servir.
1: Aceitai, ó Senhor, a nossa oferta.
0: Suplicantes, vos pedimos que, participando do corpo e sangue de Cristo, sejamos reunidos pelo Espírito Santo num só corpo.
1: O Espírito nos una num só corpo.
0: Lembrai-vos, ó Pai, da vossa Igreja que se faz presente pelo mundo inteiro, que ela cresça na caridade em comunhão com o Papa Leão, com o nosso bispo Jacinto, seu coadjutor Milton, os bispos do mundo inteiro, os presbíteros, os diáconos e todos os ministros do vosso povo.
1: Lembrai-vos, ó Pai, da vossa Igreja.
0: Lembrai-vos também na vossa misericórdia dos nossos irmãos e irmãs que adormeceram na esperança da ressurreição, de modo especial aqueles que recordávamos ao início da celebração. E de todos os que partiram desta vida, acolhi-os junto a vós na luz da vossa face.
1: Concedei-lhes, ó Senhor, a luz eterna.
0: Enfim, nós os pedimos, tende piedade de todos nós e dai-nos participar da vida eterna. Com a Virgem Maria, Mãe de Deus, São José, seu esposo, os apóstolos, São Peregrino e todos os santos que neste mundo viveram na vossa amizade, a fim de vos louvarmos e glorificarmos por Jesus Cristo, vosso Filho. Por Cristo, com Cristo e em Cristo, a vós, Deus Pai Todo-Poderoso, na unidade do Espírito Santo, toda honra e toda glória por todos os séculos dos séculos.

0: e obedientes à palavra do Salvador e formados por seu divino ensinamento, ousamos dizer: Pai nosso,
1: seja o vosso nome, venha a nós o vosso reino.
0: Livrai-nos de todos os males, ó Pai, dai-nos hoje a vossa paz. Ajudados pela vossa misericórdia, sejamos sempre livres do pecado e protegidos de todos os perigos, enquanto aguardamos a feliz esperança e a vinda do nosso Salvador Jesus Cristo.
2: Vosso é o reino, o poder e a glória para sempre.
0: Senhor Jesus Cristo, dissestes aos vossos apóstolos: Eu vos deixo a paz, eu vos dou a minha paz. Não olheis os nossos pecados, mas a fé que anima a vossa igreja. Dai-lhe, segundo o vosso desejo, a paz e a unidade, vós que sois Deus, com o Pai e o Espírito Santo.
3: Amém.
0: A paz do Senhor esteja sempre convosco.
2: O amor de Cristo nos uniu.

0: Felizes nós, os convidados para a ceia do Senhor. Eis o Cordeiro de Deus que tira o pecado do mundo.
1: Senhor, eu não sou digno que entreis em minha morada, mas dizei uma palavra e serei salvo.
2: O sangue de Cristo na espécie do vinho, o corpo de Cristo sobre o altar, são marcas da presença de Cristo entre nós neste momento. Somos convidados a receber o pão consagrado, o vinho consagrado, que é o sangue de Cristo, para nos alimentar sempre na esperança da presença de Cristo. Que São Peregrino, neste momento, interceda a Deus Pai por todos nós, pela saúde de todos nós. E você que acompanha pela Imigrantes, neste momento da comunhão, faça a sua comunhão espiritual e seja presente junto com os participantes dessa celebração. Canto de comunhão. Do céu.

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0: Oremos. Concedei-nos, Deus Todo-Poderoso, que inebriados e saciados pelo sacramento que recebemos, sejamos transformados naquele que comungamos. Por Cristo nosso Senhor.
1: Amém. Amém.
0: Rezamos juntos a ladainha São Peregrino, pedindo a intercessão de nosso santo protetor. Senhor, tende piedade de nós.
2: Senhor, tende piedade de nós.
0: Cristo, tende piedade de nós.
3: Cristo, tende piedade de nós.
0: Senhor, tende piedade de nós.
3: Senhor, tende piedade de nós.
0: Cristo, ouvi-nos.
3: Cristo, ouvi-nos.
0: Cristo, atendei-nos.
3: Cristo, atendei-nos.
0: Deus Pai do céu,
3: tende piedade de nós.
0: Deus Filho Redentor do mundo,
3: tende piedade de nós.
0: Espírito Santo Paráclito,
3: tende piedade de nós.
0: Santíssima Trindade, que sois um só Deus,
3: tende piedade de nós.
0: São Peregrino, ferido por chaga maligna,
3: rogai por nós.
0: São Peregrino, paciente na doença e na dor,
3: rogai por nós.
0: São Peregrino, suplicante na oração,
3: rogai por nós.
0: São Peregrino, libertado da chaga maligna,
3: rogai por nós.
0: São Peregrino, curado pelo crucificado,
3: rogai por nós.
0: São Peregrino, grato a Deus pela cura,
3: rogai por nós.
0: São Peregrino, consolo dos aflitos,
3: rogai por nós.
0: São Peregrino, conforto dos doentes,
3: rogai por nós.
0: São Peregrino, fortaleza dos fracos,
3: rogai por nós.
0: Cordeiro de Deus, que tirais o pecado do mundo,
2: perdoai-nos, Senhor.
0: Cordeiro de Deus, que tirais o pecado do mundo,
3: ouvi-nos, Senhor.
0: Cordeiro de Deus, que tirais o pecado do mundo,
3: tende piedade de nós.
0: Convidamos a todos para que tenham neste momento seus objetos à mão, para que assim nós possamos dar a bênção neste momento.

0: A nossa proteção está no nome do Senhor,
1: que fez o céu e a terra.
0: Ó Deus de toda perfeição, fonte de graças e prêmio dos santos, concedei-nos, por intercessão da bem-aventurada Virgem Maria e de São Peregrino, usar as coisas que trazemos para abençoardes, com a intenção de imitar os santos que celebramos, para que possamos obter por sua proteção na terra e participar de sua glória no céu. Por Cristo nosso Senhor.
1: Amém.
0: Enquanto cantamos, nós iremos fazer a aspersão com água benta.

0: Vamos receber a nossa bênção. Após a bênção, então, nós poderemos formar duas filas aqui ao centro da igreja para recebermos a bênção individual com o óleo de São Peregrino. Lembramos sempre, nós damos a bênção na testa, mas ela é válida para todo o corpo, tá bom? Então, a nossa bênção é na testa, justamente para evitar constrangimentos a vocês e também a nós. O Senhor esteja convosco.
1: Ele está no meio de nós.
0: E por intercessão de São Peregrino, abençoe-vos Deus Todo-Poderoso, Pai e Filho e Espírito Santo.
2: Amém.
0: Um bom final de tarde a todos, bom retorno àqueles que vieram de longe e de em paz e que o Senhor vos acompanhe.
1: Graças a Deus.

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4: Temperatura.
5: Na marca dos 19 graus, confirmou Sul Medicina e Saúde.
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2: Meu povo, uma ótima tarde para você que nos acompanha nesta segundona, 5 de outubro, semana começando, segundou, semanou.
3: Vamos beber,
2: e o décimo mês do ano aí também está bem no início, né? Por aqui é o Comitiva Sertaneja, a música, a informação, é a sua participação através do 35250321 ou do nosso WhatsApp, que é o 988261042. Bola pra frente, então. Esta segundona pós-eleições. Vamos juntos por aqui até às 7 da noite. 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Turvo Jacinto Machado e também Araranguá. Aquele abraço apertado do JP. Vamos abrindo ao som de Guilherme e Benuto. E as famosas três batidas.
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0: 94 FM, Cleiton e Romário. Opa, cadê o Leonardo, liga lá em casa. E Guilherme Benuto, três batidas, as melhores aqui na programação.
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0: Guilherme Benuto lança um projeto da Minha Casa para Sua, com música inédita, hein, gente? Uma viagem pela memória afetiva da música brasileira, mas com espaço para novas histórias. É assim que Guilherme Benuto apresenta um Da Minha Casa para Sua, novo projeto que chegou completo ao YouTube. Gravado com a proposta de aproximar diferentes gerações por meio de músicas que fazem parte da memória do público, o projeto reúne grandes canções em novas interpretações e apresenta uma novidade especial, Flor e Água, faixa inédita que chega como um dos principais destaques do repertório. Além da inédita, o projeto apresenta uma seleção que passeia por diversos medleys, com faixas como Coração Cigano, Faz Mais Uma Vez Comigo, Espumas ao Vento, Ô Chuva, Haja Colírio, Louca de Saudade, Choram as Rosas, Só Dá Você na Minha Vida e Além do Horizonte. Reunindo canções que atravessam gerações e carregam nostalgia para o público. Falando em Guilherme Benuto, a gente confere por aqui, né? O lançamento Flor e Água.

0: de amar. Guilherme Benuto, Flor e Água, comitiva dá um tempo e volta já já.
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0: Imigrantes FM, são 4 horas e mais 25 minutos. Quem tá mandando aquele tradicional joinha pra gente é o Vino. Em Sombrio, a Fabiana, em Santa Rosa do Sul, a Irene também nos encaminhou mensagem por aqui.
7: Eu não aguento mais e você.
0: Grande abraço pra Irene e pra todo esse povo que tá ouvindo a gente. E aquela solicitou, tá preparada por aqui, Irene. Vai ser a segunda do bloco, porque a primeira. Humberto e Ronaldo, hoje sonhei com você.

0: 94 FM, Décio, Délcio Tavares. Canção do Pescador e também Humberto e Ronaldo. Hoje sonhei com você. 4 horas e mais 33 minutos. Vamos então com...
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0: E terceiro colocado, Augusto Cury, fala em manter silêncio no segundo turno. O candidato à presidência da República pelo Avante, Augusto Cury, afirmou que vai ficar em silêncio em relação ao segundo turno, que será disputado entre o candidato à reeleição Luiz Inácio Lula da Silva e o senador do PL pelo Rio de Janeiro, Flávio Bolsonaro. Eu me silencio completamente em relação àqueles que estarão no segundo turno, dizendo o seguinte, que ninguém está autorizado em meu nome e nem em nome do Júlio Delgado, coordenador da campanha, a pedir ou dizer que vai apoiar qualquer um dos candidatos. E eu gostaria de me silenciar em relação a isso. Não quero responder nada em relação ao segundo turno, disse a jornalistas na noite de ontem. Em terceiro colocado no primeiro turno, Cury teve 3,44 milhões de votos, o que representou 2,89% dos votos válidos. Cury disse ainda que deve abandonar a vida político-partidária. Hoje eu tenho claro dentro de mim 100% de convicção que eu não vou continuar na política. Amanhã ninguém sabe, mas eu costumo não mudar de opinião quando eu tenho uma convicção muito grande. Até porque nós temos vários projetos, disse ele aos jornalistas. Então, Augusto Cury, né, terceiro colocado, fala em manter silêncio no segundo turno e não apoiar aí nem Flávio Bolsonaro e nem Lula. 4h35, um breve intervalo, a gente volta já já.
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0: Imigrantes, amém a sua nossa rádio 4h36, já estamos de volta por aqui. Tem a participação da Raíssa, do Ermo. Música pra Rosângela Inácio. Já preparei por aqui de Paulo e Paulino com Marília Mendonça, hein? Muito obrigado, Raíssa, e muito obrigado também a Rosângela. Tem mais uma participação que vem lá do município de Ermo, Claudecir. Esse grande clássico do sertanejo raiz, a marca da ferradura. Já deixei selecionado por aqui para depois das 6, tá bom, Claudecir? Claudecir também está parabenizando nosso trabalho feito no dia de ontem, a apuração dos votos das eleições 2026. Imagina, Claudecir, a gente que agradece aí a audiência de vocês. E é o nosso trabalho por aqui, né? Toda a equipe se empenhou para levar aí o resultado para cada um de nossos ouvintes. 4h37, chegando de Paulo e Paulino com Marília Mendonça. Sim.

0: Mais um bloco fechado aqui no Comitiva. Paula Fernandes, Amar de Novo. Zé Neto e Cristiano, Escondendo Ouro. E a primeirona de Paulo e Paulino com Marília Mendonça, Estrelinha. E na sequência, você já sabe, né? Vem aí o Agro em Destaque, desta segundona.
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0: E mercado do arroz em Santa Catarina. Alta nos preços e projeção de queda na safra 26-27.
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3: A alta no preço pago ao produtor e a estimativa de queda de quase 6% na safra 2026-27 marcam o momento da cultura do arroz em Santa Catarina. Em agosto, segundo o Boletim Agropecuário Atualizado da IPAGRE, a safra de 50 quilos alcançou o preço médio de R$ 65,00 no estado, uma valorização de mais de 16%. Nos primeiros dias de setembro, a média parcial fechou em R$ 70,00, subindo cerca de 8%. As exportações catarinenses de arroz ultrapassaram R$ 9 milhões até agosto, valor 4 vezes superior a todo o ano passado. Com um plantio de 30% da área, a safra atual deve fechar em 1 milhão e 220 mil toneladas de arroz. De Florianópolis, da Rede de Notícias Acaerte, Carol Denardi.
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4: Legal, legal, já estamos de volta. Tempo parcialmente encoberto na cidade de Turvo, temperatura aí. A sensação térmica está em declínio, né? Começamos com 19, agora 18 graus. Mais um toque aqui no WhatsApp. Boa tarde, JP. Toca Rick Renner. Uma foto sua só pra curtir. Muito obrigado, Tiagão. Vamos juntos por aqui até as 7 nesta segunda-feira. Das 7 às 8 temos aí Banco de Bar. Hoje com uma participação inédita, hein? Grupo Bem Baileiro. Pela primeira vez aqui nos estúdios. Muita vaneira. Muita música gaúcha a partir das 7 da noite, hein? Bem Baileiro, conto com a sua audiência, inclusive também com live lá no nosso YouTube. Chegando o Rick Renner, uma foto sua!

0: 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Bruno Marrone, por um minuto. Matheus e Cauã, decide aí. E Rick Renner, uma foto sua.
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0: 5 horas e mais 3 minutos. Homem é preso após manter esposa e filho de um ano trancados em residência em Araranguá. Um homem de 35 anos foi preso pela Polícia Militar na manhã do último sábado, dia 3, após, segundo a PM, manter a esposa de 29 anos e o filho do casal de apenas um ano trancados dentro de uma residência no bairro Sanga da Toca, em Araranguá. A ocorrência chegou ao conhecimento das autoridades depois que a mulher conseguiu enviar mensagens a familiares pedindo ajuda. Diante do pedido de socorro, os familiares acionaram a Polícia Militar, que se deslocou até o endereço. Ao chegarem ao imóvel, os policiais precisaram forçar a entrada para conseguir acessar a residência. Conforme o relato da PM, a mulher e o bebê estavam impedidos de deixar o local. Durante a averiguação, os policiais também realizaram uma consulta ao sistema e identificaram a existência de um mandado de prisão em aberto relacionado a furto contra o homem e a mulher. Diante da situação, o homem recebeu voz de prisão e foi conduzido à central de polícia, onde foram realizados os procedimentos legais cabíveis. Breve intervalo, eu volto na sequência.
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0: Perfeito, perfeito. Nós estamos de volta por aqui. Segundona, início de semana, né? Que a sua semana seja positiva, seja próspera aí, em todos os sentidos, na realização de muitos e muitos sonhos. Olha aí que segunda-feira. Segunda-feira que vem é feriado, né? Dia da Padroeira do Brasil, Nossa Senhora Aparecida. Também conhecido como Dia das Crianças. É feriado? Mas como de costume, a programação aqui da ZYV 314 flui, segue normalmente, com exceção, é claro, né, do programa aí, A Voz do Brasil, que será feito aí um musical a capricho, no lugar aí da veiculação da Voz do Brasil. É, gente, semana começando, seu final de semana, como é que foi? Foi legal, foi bacana? Final de semana movimentado, né, em todo o Brasil. Afinal de contas, ontem, hein, tivemos eleições, onde fomos às urnas, né, escolher os nossos representantes, né, deputado federal, deputado estadual, senadores, governador e também presidente da república, né. Da presidência aí, vamos ter segundo turno que vai ser no dia 25 de outubro, último domingo aí deste mês. Chegando por aqui, Simone Mendes.

94,1, Maiara e Maraíza com o saudoso Cristiano Araújo. Se olha no espelho. Fernando Sorocaba acompanhando e a primeirona, Simone Mendes.

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2: Vamos lá então com fatos desconhecidos. E já que o assunto do momento é política, Fernando Henrique Cardoso é, até hoje, o único presidente do Brasil a conquistar duas eleições presidenciais no primeiro turno. Em 1994, FHC venceu a disputa com 54,28% dos votos válidos e garantiu a presidência sem a necessidade de uma segunda votação. Quatro anos depois, em 1998, o Tucano repetiu o resultado e foi reeleito novamente no primeiro turno. Desde então, nenhum outro presidente eleito diretamente pelo voto popular conseguiu alcançar o mesmo feito. Então, Fernando Henrique Cardoso continua sendo o único presidente a ser eleito no primeiro turno na história do Brasil. Fatos desconhecidos, daqui a pouquinho tem Você Sabia. E vamos seguindo assim com a nossa programação desta segundona.
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7: Coceira na mão é sinal de dinheiro chegando ou é de dinheiro indo embora? Essa superstição, presente em várias culturas, varia conforme a mão. A coceira na mão direita, segundo a crença popular, indica que o dinheiro está para entrar, já na esquerda, que ele está para sair. No Brasil, essa ideia veio de tradições portuguesas e africanas e se mantém muito vivas ainda nos dias de hoje.
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2: 5 horas e mais 21 minutos, 5:21. Itamar lá em Araranguá. Vou dar uma com o Zezé de Camargo aí. Pro Itamar, né? Gente, é o seguinte, hein? 35250321 ou WhatsApp no 988261042. Bora participar, bora interagir com a gente então? Chegando Zezé de Camargo, Frente Fria.
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0: as melhores por aqui. Ana Castela, Rodeio no Texas. Felipe Rodrigo, aquela média boa. E Zezé de Camargo, Frente Fria, daqui a pouquinho. Notas de variedades.
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0: Vamos lá então com a quarta e última edição de hoje. Festa em honra a Nossa Senhora Aparecida e São Francisco de Assis. Dia 12 de outubro em Nova Esperança Turvo, com a seguinte programação. 9 horas, procissão motorizada com a imagem de Nossa Senhora Aparecida, saindo da residência dos padrinhos de honra, Leonardo Guizzo e Mônica Bis, situada na comunidade de Barra do Pinheirinho, Jacinto Machado. Às 10 horas, celebração da missa e consagração das crianças, animada pelo Ministério de Música Cristo é Missão. Meio-dia, almoço com churrasco, saladas e bebidas em geral. Após o almoço, sorteio de brindes. Desde já, CAEP agradece a presença de todos. 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Festa em honra a Nossa Senhora Aparecida, dia 11 de outubro, em Rio Aparecida Turvo, com a seguinte programação. 9 horas 40 minutos, procissão da imagem, saindo da residência dos padrinhos, Pedro Juste e Mafalda Pavei Juste, de Rio Aparecida Turvo. 10 horas, missa e consagração das crianças. Meio-dia, almoço festivo. Às 15 horas, amistoso entre equipes AT Amigos de Turvo e também Master Maracajá. Também tarde dançante com o grupo Sanfoneiros do Sul. Haverá brincadeiras e cama elástica para as crianças. Desde já, agradecemos a sua presença. 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
0: Imigrantes FM, vamos seguindo por aqui com a força da Farmácia Popular. 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Economize grana aí na compra dos seus medicamentos. 5h34. Nosso colega de trabalho, a Mônica, tá ouvindo a gente? Tá na estrada, né? Tá trafegando aí, dirigindo seu carro e curtindo a programação aqui da 94. Abração, Mônica. Ótima semana, ótima segunda. Daqui a pouquinho tem sim, tem César Menotti e Fabiana aqui na programação, hein? 5h33. Daqui a pouquinho tem um direto da redação. Muita informação, inclusive, aí com a previsão do tempo. Informações da Camila Cardoso.
6: Pode.

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Curtimos, ouvimos Bruno e Marrone, Faz de Conta. César Menotti, Fabiano, Bandido do Amor. E Humberto e Ronaldo com a dobradinha. Depois do Prazer e Cheia de Manias. Um breve intervalo e na sequência, o DR de hoje, abrindo aí com a previsão do tempo. A gente volta já já, hein? Rapidão!

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5: 15 minutos faltando para as 6, a partir de agora o DR. E as primeiras informações, é claro.
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5: Informações ao vivo da Camila Cardoso. 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Camila Cardoso, boa tarde.
7: Boa tarde, João Paulo.
5: Camila, tempo encoberto e temperatura aqui na marca dos 17 graus. Quais são as informações para a noite desta segunda, os próximos dias, o que a Camila tem a nos informar?
7: Então, João Paulo, a gente tem uma tendência de aumento de nebulosidade no decorrer das próximas horas. Essa nebulosidade até pode trazer alguma chuva, no geral, de fraca intensidade entre a noite e a madrugada para o sul catarinense, e principalmente ali madrugada, começo da manhã da terça-feira. Mas, basicamente, a terça-feira promete ser um dia nublado, com temperaturas que não passarão da casa dos 19 a 20 graus. Portanto, durante a noite dessa segunda, a gente tem esse incremento de umidade que pode trazer alguma chuva fraca por aqui, mais para a madrugada e amanhecer da terça.
5: Perfeito, teremos aí uma terça-feira nublada, como você falou. E quarta-feira continua com esse tempo nublado ou não, Camila?
7: É uma semana que as nuvens vão estar sempre passando por aqui. A diferença é que na quarta e na quinta elas vão intercalar com algumas aberturas de sol. E assim que a gente tiver qualquer abertura de sol, já esquenta. Tanto que amanhã não passa dos 18 a 20, e na quarta já pode chegar a 25. Inclusive na quinta pode chegar a 27 graus. Isso vai acontecer justamente em função dessas aberturas de sol. E aí, possivelmente, uma chuva um pouco mais consistente, digamos assim, mas ainda assim nada que chame a atenção em termos de volumes, é esperado entre a sexta-feira e o final de semana.
5: Ok, Camila, grande abraço. Obrigado pelas suas informações, um bom retorno, ótima semana e até amanhã.
7: Até, um abraço.
5: Abraço para Camila Cardoso, a nossa meteorologista.
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5: 10 minutos faltando para as 6. Estamos de volta com o Direto da Redação. Informações da Renata. Praia Grande recebe a segunda Eco Summit, com palestras internacionais e o lançamento inédito do Destinos que Curam.
11: Na próxima semana, de 13 a 15 de outubro, a capital dos Cânions recebe a segunda edição da Eco Summit, a Feira Nacional de Ecoturismo e Inovação. Com palestrante internacional, nome de referência da hotelaria mundial e o lançamento de um projeto inédito no Brasil, o evento chega ao segundo ano com padrão internacional e entrada gratuita. São 30 estandes de hospedagem, turismo, gastronomia e serviços no Salão Paroquial, abertos das 14 às 20 horas, além de palestras e painéis no mezanino e programação noturna na Praça Central. A realização é do grupo da Escola de Hospitalidade, do Grupo Moradas, com apoio institucional do Núcleo de Turismo de Praia Grande e do Geoparque Mundial da Unesco Caminho dos Cânions. E na abertura, no dia 13, às 19 horas, no Centro de Eventos do Hospital Nossa Senhora de Fátima, haverá o lançamento do Destinos que Curam. Criado por Thiago Marcelino, o projeto é inédito no Brasil no segmento de turismo e bem-estar. A ideia parte de um conceito que países como a Suécia já colocam em prática. Viajar faz bem e um destino pode ser recomendado como parte do cuidado com a saúde. Equipes médicas e profissionais de hospedagem definiram os critérios que fazem diferença para quem viaja. Qualidade do ar, água e do sono, silêncio e o contato com a natureza. São elementos que já fazem parte do dia a dia em Praia Grande, que agora passam a formar um padrão para o destino. E um palestrante vem da Capadócia, na Turquia, para falar então de um dos destinos de natureza mais conhecidos do mundo e vai dividir um painel com mais a Marcelina. Serão diversas ações então gratuitas para a população.
5: E tem mais informação com a Renata. Timbé do Sul terá sábado na Praça Especial, Dia das Crianças.
11: E haverá um sábado inteiro para brincar, se divertir e aproveitar bons momentos em família. A Prefeitura de Timbé do Sul convida a comunidade a participar do sábado na Praça Especial, Dia das Crianças, que será realizado então neste sábado, dia 10, a partir das 13 horas, na Escola Municipal Frei Modesto. A programação reunirá o Dia da Família na escola e diversas ações das secretarias municipais, proporcionando uma tarde de integração, cuidado, esporte, cultura e muita diversão. Entre as atrações estão tobogã inflável, cama elástica, piscina de bolinhas, brinquedos com monitoria, pintura facial, fanfarra, apresentações musicais, teatro e presença de super-heróis. A área esportiva também contará com torneio de pênaltis entre pais e filhos, vôlei de areia, 4x4, gincanas, jogos e premiações. A saúde estará presente com a atualização da carteira de vacinação e por isso é importante levar a caderneta de vacina. A programação ainda conterá com Feira da Agricultura Familiar, Vale Lanche para alunos da Rede Municipal e do Serviço de Convivência e Fortalecimento de Vínculos, além de atividades tradicionalistas no pátio da escola. Para facilitar a participação das famílias, haverá transporte passando pelas localidades a partir do meio-dia, com retorno às 18 horas. os pais também poderão utilizar o transporte. As crianças da rede municipal de ensino e do centro de convivência deverão estar acompanhadas de pais ou responsáveis.
5: Obrigado, Renata. Agora as informações ficam a cargo de Nino Marmuro.
12: João Paulo, o governador Jorginho Melo confirmou durante entrevista coletiva que a atual vice-governadora, Marilisa Boen, será a secretária de Segurança Pública em seu próximo governo. O anúncio foi feito ao responder sobre como ficará a pauta das mulheres na próxima gestão, já que Marilisa vinha conduzindo esse tema no atual mandato. Delegada aposentada da Polícia Civil, Marilisa trabalhou na corporação por 30 anos. Foi a primeira mulher a exercer o cargo de delegada em Joinville e participou da criação da Delegacia da Mulher do município, da qual foi titular entre 1990 e 2014. Eleições realizadas no último domingo levaram às urnas diversas celebridades que tentaram transformar a popularidade conquistada na televisão, na música, nos realities, na internet e no esporte em votos. Para muitos, porém, a disputa terminou sem uma vaga para a próxima legislatura. Entre os nomes conhecidos que não conseguiram eleger-se estão apresentadores como Siqueira Júnior, Silvia Abravanel e Geraldo Luiz, além de atores, cantores, ex-participantes de reality shows e antigos jogadores de futebol. Na disputa para deputado federal, alguns dos destaques foram Edmundo, que recebeu 35.725 votos no Rio de Janeiro, Felipe Franco, com 59.517 votos em São Paulo, mas sem conseguir a reeleição. Datena, que teve pouco mais de 51.000 votos. Matheus Amaral, vice-campeão do BBB 24, que recebeu 51.437 votos no Rio Grande do Sul. Todos ficaram sem uma vaga como titulares. Também não conseguiram se eleger nomes como Jean Willis, com 18.073 votos em São Paulo, Raquel Xerezade, com pouco mais de 22.400, Silvia Abravanel, com mais de 22.000, Siqueira Júnior, com cerca de 37.000, e Tiririca, que recebeu aproximadamente 5.500 votos no Ceará após mudar seu domicílio eleitoral. Entre os candidatos a deputado estadual, Carla Prata recebeu 409 votos em São Paulo, enquanto Inês Brasil teve 3.145 votos no Rio de Janeiro e Marquito do Ratinho, 1.596 votos em São Paulo. Os três não conquistaram uma cadeira. Outros nomes conhecidos também ficaram fora dos cargos disputados, como Antônia Fontenelle, Andréa Sorvetão, Conrado, Frank Aguiar, Humberto Martins, Lucas Penteado, Luiz Fabiano, Manuel Gomes, MC Gui, Netinho de Paula, Sara Pôncio, Val Marchiori e Vivian Morim. Na disputa pelo Senado, o ex-técnico de futebol, Vanderlei Luxemburgo, recebeu cerca de 68.000 votos no Tocantins, mas não conseguiu uma das vagas em disputa. Ao todo, o levantamento reúne 30 personalidades conhecidas que disputaram as eleições de 2026, mas não conquistaram uma vaga. João Paulo Brognoli.
5: Grato, Muro, pelas suas informações. Agora, 3 minutos faltando para as 6, um breve intervalo, porque daqui a pouquinho, 6 horas, temos um momento de fé, um momento de reflexão, a oração da Ave Maria.
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14: Temperatura.
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Não basta apenas ver, é preciso que vejamos claramente. O primeiro contato com Deus gera a graça, nos cumula com o dom. São tantas as capacidades, tantas as possibilidades que cada um recebe desde o momento da criação. Alegoricamente, o primeiro toque de Jesus devolve esses dons ao cego, mas tudo está embaçado. Ele via como árvores que andavam, e isso porque é depois desse toque divino que gera a vida. É o encontro buscado que ilumina todas as possibilidades. Jesus toca de novo e tudo fica claro. Ninguém de nós pode dizer que desconhece Deus, pois Ele nos abençoou, nos cumulou de dons. Mas é o direcionamento que damos a nossas vidas buscando que possibilita nosso segundo toque. Não por um taumaturgo que anda entre nós, mas pelo próprio caminho escolhido. Quantas e quantas vezes não perdermos entre tantas escolhas e direções, entre tantas ofertas que piscam à nossa frente, querendo nos envolver. Talvez seja preciso um momento em que não vemos mais nada a não ser a mão de Jesus imposta sobre nossos olhos, mas daí então como que recuperarmos o foco e reencontrarmos o verdadeiro caminho. Que nossa visão não nos engane, fascinada por falsas luzes, mas seja sempre capaz de discernir aquilo que realmente importa, aquilo que verdadeiramente é segurança e força. Não limitemos o toque de Deus. Não nos contentemos com uma visão embaçada pelo pecado do orgulho, pelo autocentrismo. Busquemos clareza em nossa fé, em nossos atos, em nossas escolhas, em nossa vida. Senhor Jesus, Tu curaste o cego e restituíste uma visão perfeita. Cura nossa visão egoísta das coisas. Cura a distorção que criamos nas situações em nosso favor. Devolve-nos a clareza da fé, tão necessária para a nossa verdadeira felicidade. Amém. Percorrei atentamente o Evangelho inteiro e se encontrais em Maria, durante o mais leve sinal de impaciência, permito que desconfieis de seu olhar e temais aproximar-vos dela. Mas se como acontecerá, comprovais que todos os seus atos estão cheios de bondade e de graça, de mansidão e de misericórdia. Dai graças àquele cuja providência vos deu esta medianeira, em que não tendes absolutamente nada a temer. Santa Maria da Esperança, espere, quanto todos vacilam, o triunfo de Jesus sobre a morte, e nós esperamos sua vida, anime nosso mundo para sempre.

Rainha do céu, alegrai-vos. Aleluia. Porque quem merecestes trazer em vosso seio, aleluia, ressuscitou, como disse, aleluia. Rogai a Deus por nós, aleluia. Exultai e alegrai-vos, ó Virgem Maria, aleluia. Porque o Senhor ressuscitou verdadeiramente, aleluia. Oremos. Ó Deus, que vos dignastes alegrar o mundo com a ressurreição do vosso Filho, Jesus Cristo, Senhor nosso, concedei-nos, vos suplicamos, que por sua mãe, a Virgem Maria, alcancemos as alegrias da vida eterna. Por Cristo, Senhor nosso. Amém.

Para chegar ao céu, é preciso ter leveza, é preciso a gente ter coragem de se despojar dos excessos, dos ódios que a gente insistiu em guardar, dos mortos que a gente não permitiu que fossem sepultados, que a gente guarde para nunca mais ser aberto tudo aquilo que na nossa vida não valeu a pena, que sirva apenas como um aprendizado que nos faça olhar que é para o alto que nós somos feitos. Obrigado, minha irmã, minha amiga, por tantas vezes o seu ministério me levar às alturas, e me levando às alturas, me ajudando a compreender a minha humanidade.

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2 do programa, gente. 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Turbo Jacinto Machado e também Araranguá. Eu tô devendo aqui a marca da ferradura pro Claudecir lá do município de Ermo. Claudecir pediu, a gente toca.

0: Grande clássico com os filhos de Francisco, Zezé de Camargo e Luciano. Linda, linda. Linda canção também, né? César e Paulinho, Velhas Cartas. Leandro e Leonardo, Temporal de Amor. Grande abraço aí pro nosso grande colega de trabalho. Nosso colega aí, o Flávio. Ouvindo a gente também. Abração, Flávio. E Tunico Tinoco, a marca da ferradura. Tem informação?
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0: Casa é destruída pelas chamas nesta segunda-feira em Jacinto Machado. Uma residência foi destruída por um incêndio na tarde desta segunda-feira no bairro Ana Paula, em Jacinto Machado. A ocorrência foi registrada na rua Irmãos Trevisol. O corpo de bombeiros foi acionado para combater as chamas que atingiram o imóvel e provocaram grandes danos. Segundo informações, a residência estava sendo reformada e não possuía energia elétrica. Ninguém ficou ferido. Foram registrados apenas danos materiais e prejuízos. As causas do incêndio deverão ser apuradas e investigadas. Voltamos na sequência aqui no programa, aqui no Comitiva.
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0: Legal, legal. 6:30, início de noite desta segundona, 5 de outubro. Comitiva Sertaneja segue até as 7 da noite. Como hoje é segunda, a partir das 7 tem banco de bar. Como eu falei aí na primeira parte do programa, hoje tem participação inédita, né? Bem baileiro. Muita música gaúcha, muito fandango aqui nas ondas da 94, hein? Inclusive com live lá no YouTube. Chegando o milionário marciano, Lágrimas de Amor.

0: felicidade e sucesso.
1: Um beijo pra vocês.
2: É, gente, 6 horas e mais 48 minutos. Nole com Jean Giovanni, Taça de Pranto. Leonardo, Meu Mel. Bob Robson, Menina da Loja de Disco. Por aqui a gente curtiu também Christian Ralph, Vende-se um Apartamento. E Milionário e Marciano, Lágrimas de Amor. Dá uma olhadinha aqui na temperatura. Está na marca nesse momento aí dos 17 graus, né? Aqui um breve intervalo e na sequência, então, a gente fecha, a gente finaliza o programa de hoje.
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2: Legal, agora faltando 10 minutos para as 7. Hora da gente fechar, hora da gente finalizar então o programa de hoje, né? Lembrando que amanhã, terça-feira, tem mais Comitiva Sertaneja. Programação aqui gira 24 horas no ar. E daqui a pouquinho tem Banco de Bar com Bem Baileiro. Não saia da sintonia, não mude de estação, não desligue o seu rádio. Muita música ao vivo e um bate-papo especial daqui a pouquinho aqui na 94 FM, tá bom? 9 para as 7, então. Até mais.

0: Legal, gente, 7h04. Lembrando que daqui a pouquinho tem banco de bar, hein? Aqui nas ondas da 94 FM. Mas ela tá chegando por aqui.
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2: Para Patinhas Supermercado, 7 horas e 10 minutos.
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2: Legal, legal, meu povo. 7 horas e mais 13 minutos. 17 graus e a temperatura à noite de segunda-feira. Segundou, semanou. Hoje é dia 5, segunda-feira aí pós-eleições, né? Está no ar mais uma edição do programa Banco de Bar, valorizando os músicos, os artistas da nossa região. Como foi postado aí em nossas redes sociais, como eu vinha comentando nos últimos dias, estou à frente. Eles, grupo Bem Baileiro, se encontram por aqui nos estúdios o Rony, o Maurício e também o Iago. 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Ao vivo pelas ondas da 94 e também através de uma live no canal do YouTube. Nosso amigo Rony, boa noite, seja bem-vindo aos estúdios, Rony.
9: Boa noite, João, tudo certo? Tudo tranquilo? Quero mandar um abraço a todos os ouvintes aí, né, da rádio. E sei que pra nós é um prazer, né? Tá participando do teu programa aqui, o Banco de Bar. Eu já estive aqui algum tempo atrás com outras bandas, outros projetos, né? E hoje temos na luta aí juntamente com o Bem Baileiro. E vai vir coisa boa aí, né, Maurício? Maurício, maravilha, que é o proprietário, vamos passar a palavra pro homem.
2: Boa noite, Maurício. Seja bem-vindo.
10: Boa noite a todos. É, com certeza. Já tem novidades, novidades quentíssimas pra todo mundo, hein?
2: E daqui a pouquinho a gente vai saber quais são essas novidades. Tô curioso, hein? Iago, boa noite, tudo bem? Seja bem-vindo.
11: Boa noite, obrigado. Agradecer o convite do Maurício e do Rony para estar aqui também e a oportunidade de estar aqui hoje também.
2: Maravilha. Como eu falei, daqui a pouquinho a gente conversa um pouco mais sobre esse novo projeto, sobre a banda em si, mas como é de praxe aqui no programa, a gente já inicia com música. Então, Bem Baileiro, bora pra cima!

0: Bom demais, bem baileiro ao vivo aqui na programação da 94FM. Tens uma dicção, um tom de voz bem parecido com o do Ronaldo Caldas, né, Rony?
1: É isso aí.
0: Cara,
1: bastante isso.
0: Bacana demais, parabéns aí pelo trabalho de vocês. E já temos participações chegando por aqui. O Itamar, lá na Cidade das Avenidas, tava lá agoniado na expectativa do banco de bar. Já começou, Itamar, grande abraço para você. Tem aqui outra mensagem. Boa noite, irmão. Abraço para essa turma boa. Sucesso. Deus abençoe. Bom demais. É o Dunga Matias.
1: Ah, oh, o Dunga velho. Império Gaúcho, onde eu comecei. A banda que eu comecei, né? E o João também.
0: Também toquei um tempo no, também, no Império Gaúcho.
1: Um tempo ali, né? Lembrando que o nosso radialista aí é músico também.
0: É. Né? Bons tempos.
1: Isso, a gente começou na mesma banda ali, né, João? Faz tempo, mas o João ainda faz o show na região.
0: É, aí, de né? vez em quando estamos aí.
1: É isso aí. Sempre é bom rever os amigos, os músicos, né, da estrada aí.
0: Exatamente. Gente, antes da gente conversar um pouquinho sobre os projetos da banda, eu quero saber como é que foi a formação. Como é que se conheceram? Já se conheciam? Como iniciou esse projeto do início da banda?
1: Cara, na verdade, assim, o Maurício eu já conhecia de antes, né? A gente já tocou no projeto juntos um tempo atrás também aí. E ele daí sempre teve aquela vontade de montar a banda e coisa e tal, né? E montou a banda, eu tive em outros projetos também. E agora surgiu a oportunidade de um convite dele aí pra fazer parte do Bem Baileiro. E eu fiquei muito feliz, né? Que é um projeto top que a gente tá fazendo aí todo mundo junto. Parceria muito grande. E o Maurício pode passar a palavra para ele para dizer como é que começou, né, o Bem Baileiro, né, Maurício?
0: É contigo, Maurício.
2: É, o Bem Baileiro já existe desde 2017, né? Com outra diretoria, com outra formação. É, eu assumi essa formação em 2024, querendo sempre um novo, algo diferente do mercado. Então, como eu e o Rony trabalhávamos, a gente trabalhou junto em outros projetos, né? A gente sempre tinha aquela história muito copia e cola, do que todo mundo já estava tocando. E eu tinha sempre a ideia de fazer algo diferente, de tocar, como o nome fala, bem baileiro. A gente toca todos os estilos possíveis que a gente puder. A gente toca anos 80, a gente toca de tudo mesmo.
0: Bacana.
2: Bem baileiro, a banda de baile mesmo, né? Então, essa sempre foi minha ideia. Então, desde 2024 a gente assumiu a banda. Então, desde lá a gente vem trabalhando. Em 2024 a gente lançou música nova. Então, desde lá a gente vem trabalhando para essa... aqui na região.
0: Legal. Então, não é uma banda só do segmento gaúcho, Vaneira.
2: Nós
0: também
2: tocamos de tudo.
0: Outros estilos musicais.
2: Tocamos de tudo.
0: Bacana, gente. Bacana demais. Então, pra antes da gente falar antes dos projetos novos, bora fazer mais uma?
1: Vamos que vamos. Explorando pra atrair, Gaiteira. Vai lá. Vamos lá.

0: Bom demais, bem baileiro, hoje é segunda-feira, mas essa qualidade musical pede uma, né? Pode beber aí nessa segunda-feira ouvindo Imigrantes e ouvindo o bem baileiro. Um breve intervalo, voltamos já já.
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5: Você sabia?
6: Curioso, mas interessante. O fósforo foi descoberto com urina. No século XVII, o alquimista alemão Heinrich Brand tentou transformar a urina em ouro. Ao evaporar grandes quantidades, ele acabou isolando uma substância que brilhava no escuro, o fósforo. Sem querer, ele criou o primeiro elemento químico descoberto na era moderna e abriu caminho para os fósforos de hoje em dia.
5: E essa informação, você já sabia?
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8: Legal, são 7 horas e mais 26 minutos. Banco de Bar, temos toques e participações que chegam aqui. Vamos atualizando nesse momento, então. Brenda Darabas, muito sucesso para eles. E pede pro tio Rony tocar A Loira do Carro Branco. Forte abraço. Abraço aí pra Brenda, tudo de bom. O João e a Sandra, lá em Areia Branca, Jacinto Machado, também mandando aquele joinha todo especial. Eu tenho por aqui também a participação do Claudecir do Ermo. Tá pedindo aí aquela que não pode faltar, intitulada aí Do Fundo da Grota. Grande abraço, Claudecir. Todo o pessoal aí em Ermo. Tenho por aqui também a participação do Mime. Boa noite, meu amigo JP. Dá os parabéns. Os caras são feras, são tops. Valeu, grande abraço, tamo junto. É o Mime aqui de Turvo, da Vila Manete. Concordo contigo, Mime. Forte abraço. Por aqui quem tá também é o Neri, integrante aí do Canto do Sul. Legadaço aqui na programação da Rádio Imigrantes. Abraço, Neri. Sucesso hoje e sempre. Temos mais participações aqui na live que a gente atualiza daqui a pouquinho. 7 horas e mais 28 minutos, enquanto o intervalo comercial estava acontecendo, a gente estava batendo um papo aqui em off e o Bem Baileiro tem música própria de trabalho, é isso? Conta um pouquinho pra gente sobre essa música então.
9: Essa nós lançamos em 2024, é uma música de composição do Maurício de Paula, compositor de grande sucesso, San Marino, Estação de Fanangueira, entre outros aí que já está no mercado há bastante tempo. Nós lançamos em 2024, que é Só Lembro Quando Bebo. Então, uma música que fala de bar, de bebidas também.
8: Que bacana.
9: Tem tudo a ver com o tema de hoje. Então, a gente lançou em 2024. Então, a gente não trabalhou tanto, porque a banda estava começando ainda e tal, mas... E vai vir outros projetos também, mais músicas do Maurício também. Tem bastante coisa bacana ainda pra vir.
8: Bora fazer ela então?
9: Vamos que vamos.
8: Bem Baileiro!

0: Música do Bem Baileiro aqui na programação do Banco de Bar desta segundona. Gente, quais são os projetos aí do Bem Baileiro? Por favor.
1: Então, João, a gente já gravou, né, na minha voz aí. Tem uma música gravada já na minha voz. E já temos preparando mais duas aí, né? Que daqui a pouquinho já vai estar pronta também. A gente até não vai tocar ela aqui porque... Vamos fazer uma surpresa pro povo aí, né?
0: Surpresa, por enquanto.
1: É, então, mas assim, na próxima oportunidade a gente quer lançar ela aqui, né? Então, tiver outra oportunidade aqui na rádio.
0: Mas com certeza.
1: É, então, e cara, temos com ideia aí pra fazer um clipe também dessas músicas, em duas músicas, né?
0: Show, show.
1: Com estilo diferente, porque a Flor de Açucena é uma música aí que, olha, vai incomodar. É uma música, eu não digo a música campeira, porque ela é mista, entendeu? Isso é mais um campeiro mais apaixonado aí, uma pegada legal também, né?
0: Flor de Açucena.
1: Flor de Açucena.
0: Não foi lançada ainda.
1: Não foi lançada ainda, não. Já tá gravadinha, tá prontinha.
0: E já tem uma data pro lançamento dela?
1: Cara, eu acho que dentro dos 30 dias aí, né?
0: Mais uns rapidão, 30 rapidão.
1: A gente vai estar lançando ela, é.
2: Já tá pronto, só a gente fazer
1: já
2: o
1: tá
2: clipe.
1: Pronto, é. Então vamos fazer o clipe aí.
2: Trabalhar marketing.
0: Pra lançar ela top.
1: É, exatamente.
0: Com clipe e tudo.
1: Música, baita música.
2: Música
1: aí.
2: Do mesmo compositor da Salão Número Comigo também.
1: É.
2: Tá assistindo aqui, né?
0: E falando...
2: Nosso Maurício aí.
0: Maurício de Paula?
2: Isso, ele mesmo.
0: Ó, ele comentou aqui na live, ó. Dá-lhe bem baileiro.
1: É isso aí.
0: Grande compositor, então, Maurício de Paula. Obrigado aí pela tua participação aqui na live. Eu tenho também a participação do Rodrigo Cardoso da Silva. Opa, boa noite, JP. Aqui é o Rodrigo do Sangão, próximo a Jaguaruna. Estou assistindo vocês pelo YouTube. Manda um abraço grande aí pra rapaziada aí. Do Bem Baileiro.
2: Grande parceiro da gente, Grande Tropeço.
1: Grande cantor, grande cantor.
2: Grande cantor também.
0: E já participou aqui do Banco de Bar também, né? Grande abraço aí pra você, Rodrigo. Tenho aqui mais uma mensagem do Dunga, Altemir Matias. Estou vendo vocês pelo YouTube. JP tá ficando sem cabelo, é? Tu consegue ver bem a minha careca aqui atrás, né, rapaz? Barbaridade. Fazer o quê, né? Os janeiros vão chegando aí. Vamos lá, vamos lá. Gurizada boa aí, Rony, meu cunhado. Cunhado a gente não escolhe, mas desejo muito sucesso. Dunga também colocou isso. A Simari Matias. Boa noite, João Paulo.
1: É a esposa aí, né, tia? Isso aí. É a que manda
2: em casa, né? É a que manda, né?
0: É a que manda. E ela colocou aqui, ó, esse vocalista é dos bons.
1: É. Pelo menos ela, né, João?
0: Forte abraço, Mari. Tudo de bom. Gente, bora participar. 988-26-1042 é o nosso WhatsApp. E também pode fazer o seu comentário na live através do YouTube. O que vai sair agora, gente?
1: Vamos fazer o fundo da grota que estão pedindo, né?
2: Com certeza ia faltar,
1: pode,
2: né?
1: Faltar, né?
0: Se não tocar aquela, não adianta, como diz o velho bordão.
1: É verdade.

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0: Bom demais, do fundo da grota, seguindo daquele gaitaço especial, 7h37, voltamos já já.
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3: Sete horas e mais 40 minutos. Daqui a pouquinho, 8 da noite, temos o Top Hits. O que é sucesso, o que é lançamento no segmento musical. A apresentação dele, Vanderlei Bordignon, popular Neguinho. Bem Baileiro, Rony, Maurício e Iago são os que estão sentados à minha frente nessa noite de segundona. Mas o grupo tem mais integrantes,
4: tem mais,
3: né?
4: Tem mais gente. Segunda-feira eu estou meio ressacado, hoje não consegui vir, né? Tô brincando, mas... mandar um abraço aí, né, pro Muriel, que é agora o nosso novo guitarra, né? Tá entrando mais gente aí. Baita guitarra mesmo ali. De respeito, né? E também vou mandar um abraço lá pro Joca, né, cara?
5: Joca, nosso baixo.
4: É. Nosso baixista aí também. Que estão assistindo nós, com certeza, né?
5: O Fabinho, nosso batera também,
4: lá da Freak Linha. Fabinho teve muitos anos tocando com a banda bem conhecida da região, com Marca dos Pampas, né? 10 anos com Marca dos Pampas. Hoje ele tá com a gente aqui, com uma experiência muito grande da estrada, né?
5: Abraço aí. E não deixar esquecer também o nosso sócio proprietário, né? O Claitinho.
4: Exatamente.
5: Era nosso batera, mas... conforme as peculiaridades da vida, ele não consegue às vezes estar no palco, mas está sempre junto com a gente. É o Clayton, nosso braço e Clayton.
3: Show de bola. E hoje a banda tem quantos integrantes no total?
4: Cinco músicos, na verdade. Fora os apoiadores, né? Que tem bastante aí. Se nós formos mandar abraço para todo mundo aí, acho que nós tínhamos que ter umas 3 horas de programa, João.
3: E até a meia-noite, gente, né? Deixa eu ver aqui com mais participações. A Maria Regina Manente Muro, forte abraço, muito obrigado pela tua participação. Bom programa, parabéns aos guris. É a Maria Eva da Rosa, do bairro São Luís, aqui em Turvo. Olha só, gente, participações aí estão bombando, tanto no WhatsApp quanto aí na live. Então, bora pra cima, e bem baileiro, bora pra cima também.
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0: Ah, então,
1: Ivanir ao vivo,
0: bem, Baileiro, ao vivo, canção aí do saudoso Ivanir Machado, né? Essa paixão virou chiclete.
1: Que voz, né, homem? Vai ser tocado, acho que não tem data pra terminar as músicas dele, né?
0: Vai atravessar gerações.
1: Vai atravessar gerações, com certeza.
0: Ô, Rony, olha só, Sandro Oliveira, boa noite, Sandro Oliveira de Jacinto Machado, são muito bons, parabéns.
1: Obrigado.
0: Nossa, vamos lá, então. Gente, o Instagram de vocês está sempre bem atualizado.
2: Sempre com bastante material novo, sempre bastante coisa que a gente posta nos nossos bailes também. Segue lá a gente, bem baileiro oficial, todas as vezes, YouTube, Instagram, Facebook, todas eles.
3: Assim. Da Semana Farroupilha também, né?
2: Que foi, isso, tem. Vive novinho da Semana Farroupilha agora, tá lá.
0: Agora no final de setembro, né?
2: Isso.
0: E, gente... Vamos contratar o Bem Baileiro. Vai com estrutura de som já? Como é que funciona?
2: Trabalhamos das duas formas. Com estrutura de som, se precisar sua banda, a gente vai também. Acústico a gente faz também, se precisar.
0: Ah, várias são as formas, então. Bacana, bacana, bacana.
2: A gente tem trabalho de 4 a 5 planos. Cliente que escolhe.
0: Legal. E para contratar, pode chamar lá no direct do Instagram?
2: Chama no direct do Instagram também.
0: Querem passar algum contato também? Fiquem à vontade.
2: Tem também, pode chamar, me chamar no WhatsApp, 48996972314.
0: Repita.
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0: Legal. Bacana, bacana, bacana, bacana. E por aqui o programa vai seguindo até às 8 da noite com a força da Jaguar Proteção Veicular e também com a força aí da Copersuca, as marcas do Campo Forte. Gente, o tempo tá passando aí rápido demais. 12 minutos faltando para as 8. Bora fazer mais uma para depois eu chamar o intervalo comercial?
1: É isso aí. Vamos no Capricha Gaiteiro. 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

0: Bom demais. Tem mais um toque aqui na nossa live. Frank Matias, os caras são feras. Abraço pra você, Frank. Muito obrigado pela tua participação. Voltamos já já.
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0: 7h53, praticamente aí a finaleira do programa, 16 graus e a temperatura. Microfones abertos aí para os abraços, por favor, Rony.
1: É isso aí, eu quero mandar um forte abraço para minha família, né? A minha esposa que tá assistindo aí. Vou mandar um abraço no geral, porque se mandar para todo mundo aí, vai... É, tem um pego aí. Então vamos passar a palavra pro Maurício aí, depois vai pro Iago, né?
0: Algum abraço especial, Maurício?
2: Um abraço especial para minha esposa também, que ficou em casa com o nosso neném. Um abraço especial para todo mundo, para a família, nossos amigos aí também que estão comentando. Não vou conseguir mandar um abraço para todo mundo, galera.
0: Iago?
3: Da mesma forma, eu agradecer a minha família, minha mãe e meu pai, que sempre me deram apoio. Meus avós também, que desde o princípio me ajudaram a comprar a gaita.
0: Opa, que maravilha.
3: Meus tios dando pilcha, chapéu. Então,
0: eita!
3: Então, sempre muito bem ajudado pela família, incentivado também nas festinhas de lá. E agradecer também meus primos lá, que são todos músicos, a gente tem um projetinho também. E os músicos que a gente toca por aqui também. Até a gente tava comentando o Davi, daqui de Turvo.
0: Davi aqui de Turvo. Hoje ele mora na Nova Veneza, se não me falha a memória. Isso.
3: A gente tocava junto de vez em quando ali também. Até mandar uma força pra ele, que ele tá meio...
0: Acabou sofrendo um acidente de trabalho, né?
3: Mas é isso aí.
0: Então tá, gente. O Rony e o Maurício são de Araranguá.
1: Isso.
0: O Iago é da Santa Rosa do Sul. Isso. Os outros músicos, um é da Forquilinha.
2: Isso, um é da Forquilinha, o outro é de São João do Sul. É assim, um pouquinho de cada.
0: É um em cada canto. Como é que a conta tem ensaio? Como é que funciona a logística?
2: Tem ensaio. A gente faz ensaio. A gente sempre tenta fazer semanal, mas tem acontecido quinzenal, por conta da logística.
0: Sim.
2: A gente sai no estúdio do Tchê Roots, em São João do Sul, nosso amigo Diego. Sai lá,
3: sempre lá. Diego aí, parceirão da.
0: Um abração, Diego. Show. Gente, eu queria agradecer em nome de toda a equipe aqui da Imigrantes, você, Rony, Maurício, Iago, todos os músicos, toda a equipe aí do Bem Baileiro. Parabéns pelo trabalho de vocês. Sucesso, sucesso, hoje e sempre. E como eu sempre falo na finaleira aqui do programa, a gente se encontra pelas esquinas da vida, ou então em mais uma edição do Banco de Bar.
1: É isso aí, obrigado.
2: Nós que agradecemos pela oportunidade, tá?
0: Mais uma vez, Instagram e contato?
2: Contato é o 99697-2314. E o Instagram, Bem Baileiro Oficial. Instagram, Facebook, o YouTube também, tem bastante material.
0: Show de bola, gente. Eu tô de volta amanhã, se Deus quiser, tenho certeza que ele quer. Beijo, abraço, boa noite. E a saideira com Bem Baileiro.
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4: Temperatura.
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12: Você sabe como funciona o Sistema CNA, FAESC, Senar, Sindicatos Rurais? 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

0: Em 94.1 FM, um grande abraço, muito obrigado pela sua sintonia. Estamos iniciando o melhor do Top Hits. Você está ligado, boa noite. Em sua companhia, Vanderlei Brunhão, Bolarinho, trazendo muita música até as 21 horas. Você que está ligado hoje, 5 de outubro, o ano é 2026. Um grande abraço, Vale do Araranguá, boa noite. Boa noite, sul do Brasil. Para você que está no trabalho ou para quem já está no descanso, porque muita gente ainda está trabalhando. E vamos trazendo o melhor da música para você nesta noite de segunda-feira, que já está começando aquela chuvinha.
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1: Existe uma teoria que se chama 90-10, onde uma pessoa tem 90% daquilo que você procura em alguém, só que você foca naqueles 10% que falta. 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

0: Aí nós vamos ficando por aqui, mais uma edição do Top Hits Imigrantes. Um grande abraço, uma boa noite a você que está ligado. Muito obrigado pela sua sintonia. O melhor do sucesso sendo a música que está chegando no mercado. Esse é o Top Hits. 20 horas 44 minutinhos. Eu, Vanderlei Borniongo, ficando por aqui, desejando a você um grande abraço. Uma ótima noite de segunda-feira. Um ótimo início de semana. Fica aí, já já vem a Voz do Brasil. E depois a Voz do Brasil tem muita música, muito sucesso pra você na 94.1
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5: Está no ar a Voz do Brasil. As notícias do governo federal que movimentaram o país no dia de hoje.
6: Olá, boa noite.
7: Boa noite para você que nos acompanha em todo o país.
6: Segunda-feira, 5 de outubro de 2026.
7: Vamos aos destaques do dia.
6: Mais de 125 milhões de brasileiros foram às urnas neste domingo para o primeiro turno das eleições.
7: E forças de segurança pública fazem balanço das operações para combater crimes eleitorais. Gabriela Noronha.
8: De acordo com a Polícia Federal, foram apreendidos 2.850.000 reais durante a atuação no primeiro turno das eleições.
6: Fim das bets.
7: Sites e aplicativos de apostas deixam de operar no país nesta terça-feira.
6: E prazo para resgatar saldo em plataformas termina hoje. Graziela Mendonça.
8: São mais de 1.300.000.000 de reais que ainda aguardam resgate nos sites e aplicativos de bets.
7: Outubro Rosa.
6: Mês de falar sobre cuidados com a saúde da mulher e prevenção ao câncer de mama.
7: Saiba como identificar sinais de alerta e onde começar, onde encontrar assistência especializada pelo SUS. Cleide Lopes.
9: O INCA estima 78 mil novos casos de câncer de mama no ano até 2029.
6: Hoje na apresentação da Voz do Brasil, Luciano Seixas e Mariana Jungmann.
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6: As eleições no Brasil transcorreram com tranquilidade, segundo o balanço das forças de segurança que atuaram em todo o país.
7: As principais ocorrências registradas se referem à propaganda eleitoral irregular e tentativa de compra de votos.
6: E os eleitores não tiveram dificuldades para chegar aos locais de votação.
8: Mais de 321 mil profissionais foram mobilizados em todo o país para garantir a segurança das eleições de 2026. O ministro da Justiça e Segurança Pública, Wellington César Lima, destacou o trabalho conjunto do efetivo, que reúne agentes de forças estaduais, Polícia Federal, Tropa de Contingência, Polícia Rodoviária Federal e Força Nacional.
10: Demonstra muita integração, muita coordenação das forças de segurança e os números, de fato, são muito pequenos, muito irrisórios no que diz respeito às ocorrências de maior relevo.
8: De acordo com a Polícia Federal, foram apreendidos 2.850.000 reais em bens e valores durante a atuação no primeiro turno das eleições. Até o fim do domingo de votação, foram instaurados 49 inquéritos policiais e 204 pessoas foram conduzidas para as delegacias. O delegado Henrique Oliveira Santos, chefe da Divisão de Repressão a Crimes Eleitorais, falou sobre as principais infrações cometidas.
11: O crime que, por exemplo, mais aconteceu, né, o crime de propaganda irregular no dia das eleições, que já era algo esperado. O segundo crime que mais ocorreu no Brasil inteiro foi o crime de compra de votos.
8: A Polícia Rodoviária Federal também divulgou o balanço. O chefe da comunicação social da PRF, Alexandre Castilho, destaca que além do patrulhamento de rodovias, os agentes atuaram na prevenção e no combate a crimes associados ao processo eleitoral.
12: A PRF registrou quase R$1 milhão em dinheiro vivo e cheques bancários. Ainda houve duas interceptações de ônibus que transportavam eleitores irregularmente.
8: A PRF também restringiu no domingo de eleição o tráfego de veículos de grande comprimento e de cargas superdimensionadas. Segundo a corporação, a medida contribuiu para evitar congestionamentos. Reportagem Gabriela Noronha.
7: E termina hoje o prazo para retirar o saldo em sites ou aplicativos de bets.
6: Com a proibição dos jogos, as plataformas de apostas deixam de operar em todo o país a partir de amanhã.
7: Caso o apostador não retire o saldo a tempo, o valor será devolvido pelos bancos a partir do próximo final de semana.
8: São mais de 1 bilhão e 300 milhões de reais que ainda aguardam resgate nos sites e aplicativos de bets. O prazo termina às 23 horas e 59 minutos desta segunda-feira. A partir desta terça-feira, os sites e aplicativos deixam de operar, conforme o cronograma de implementação da medida provisória que proibiu as bets no Brasil. A orientação para os usuários é acessar as plataformas em que tem cadastro e solicitar a retirada, ainda que o valor seja pequeno. É a situação da maioria das contas. 96% delas